0: 3 da manhã comigo, todas as manhãs, a uma hora que não se recomenda, em especial à Ana Galvão e à Inês Lopes Gonçalves. Parabéns à Ana Galvão, que está aí, está lindíssima como ela sempre. De resto, agradecer à equipa que fez comigo em sede própria e que maturou durante 45 espetáculos e, sobretudo, às pessoas que saíram de casa para ir ver, que é uma coisa que me espanta sempre muitíssimo.
1: O quarto Globo de Ouro para Joana Marques, humorista da Renascença das 3 da manhã. Mais de 250 operacionais e cerca de 85 viaturas estão a tentar apagar as chamas na localidade de Carregueira, no concelho da Chamusca. O fogo está ativo desde as 8h45 da noite numa zona rural, mas sem colocar em perigo habitações. Vai ficar disponível na próxima semana a plataforma para os professores pedirem o apoio extraordinário à deslocação, garantia dada esta noite à Renascença pelo Ministério da Educação, com o gabinete de Fernando Alexandre a esclarecer que a plataforma está ainda a ser atualizada consoante as zonas carenciadas para este ano letivo. O passe ferroviário verde pode começar a ser utilizado já este domingo nas linhas suburbanas de Lisboa e do Porto, da CP. O passe tem um custo mensal de 20 euros, permite viajar nos comboios em todo o país, com exceção dos serviços intercidades e alfa pendular. O Ministério das Infraestruturas adianta que o alargamento do passe aos comboios da Fertagus está a ser operacionalizado e será anunciado oportunamente. O Papa apelou esta noite à sabedoria e à generosidade dos governantes para encontrarem forma de pôr fim às guerras pelo mundo fora. No Santuário de Lourdes, onde era esperado por milhares de pessoas, Leão XIV rezou na Gruta das Aparições e, perante os responsáveis políticos franceses, aproveitou para fazer o pedido de uma convivência pacífica entre as nações. Aqui o Papa a dizer a França para alcançar governantes sábios e generosos, dispostos ao sacrifício de si mesmos, capazes de enfrentar os desafios e desejosos de servir o bem comum, a pedir-lhes para manterem a paz no concerto das nações e para fazerem ouvir a sua voz como forma de promover a defesa dos direitos humanos fundamentais, bem como a paz no mundo, e assim rejeitar para sempre as lógicas da guerra.
2: Ainsi que la paix dans le monde, rejetant à jamais les logiques de guerre.
1: As palavras do Papa na Gruta das Aparições em Lourdes, a visita de Leão XIV à França prossegue este domingo. Jorge Jesus não teme a seleção da Noruega, mas reconhece que o adversário surpreendeu no Mundial do Verão e por isso destaca-se pela qualidade. Portugal joga este domingo contra os Vikings, com um 11 ainda cheio de dúvidas. Bruno Fernandes não é certo e Ronaldo também não, admite o selecionador nacional.
3: E vou ver como é que ele está, se eu lanço do jogo de início, se vai para o banco, porque nós queremos ou não, não é o João Neves. O João Neves tem 20 anos, pode jogar se calhar dois jogos seguidos, 3 em 3 dias.
1: Portugal-Noruega este domingo em Oslo, num jogo da Liga das Nações, início marcado para as 7h45 da tarde. Este sábado a Espanha venceu a Inglaterra por 3-2, a Croácia derrotou a Chequia por 2-1. É o ponto final por agora, eu sou o Alexandre Abrantes Neves, deixe-se ficar na companhia da Renascença.
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1: Boa noite, está com a Renascença e comigo, Manuel Cabral. Se vai no carro, espero que tenha uma ótima viagem e eu tenho aqui uma novidade para si. Em breve, vai poder ir no carro só a aproveitar a companhia da Renascença, despreocupado do que se passa na estrada. Isto porque os carros com piloto automático estão a chegar à Europa. Eu conto-lhe mais sobre esta novidade já a seguir, mas antes temos Mark Ronson e Miley Cyrus, que agora é só Miley, com Nothing Breaks Like a Heart. Está com a Renascença sempre, nunca igual. Boa noite.

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1: Carros com piloto automático estão a chegar. Já foram aprovados nos Países Baixos, na Estónia, na Lituânia e em muitos outros países. Portanto, mais dia menos dia, vamos ter aqui em Portugal carros a andar sozinhos, estrada fora, como se cada um de nós tivesse o seu motorista pessoal. Isto para quem não gosta de guiar. Eu, que sou uma pessoa que até gosto de estar ao volante e não tenho grande confiança nestas novas tecnologias, não me parece grande ideia. Eu acho sempre que isto tem muito potencial para correr mal. Mas para quem acredita nestas tecnologias inovadoras, está aqui uma grande novidade. Agora, a chegar à Renascença é Somber com Home Wrecker. Está com a Renascença sempre, nunca igual, e comigo, Manuel Cabral. Espero que tenham uma ótima noite.

0: Richard Marx na Renascença com Right Here Waiting. E hoje falamos de carros com piloto automático. Isto são carros novos, tão novos que ainda nem sequer existem na Europa. Isso gostava de ser uma das primeiras pessoas a ter um destes carros espetaculares que nem sequer é preciso conduzir. 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Agora a chegar à Renascença é RCT e Adam Levine com esta que se chama Locked Away. Está com a Renascença sempre, nunca igual. Boa noite.
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Bruno Mars na Renascença com Marry You. 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Agora a chegar à Renascença é Alicia Cara com Scars to Your Beautiful. Está com a Renascença sempre, nunca igual. Boa noite.

André Sardé e Carolina Deslandes na Renascença com Foi Feitiço. E parece feitiço estarmos a chegar ao fim de setembro e ainda estar tanto calor. No Porto, a máxima é de 23 graus, Coimbra chega aos 26 e Lisboa também aos 26. Évora tem máxima de 30 graus e Faro chega aos 27. Já nas ilhas, Ponta Delgada tem máxima de 24 graus e o Funchal chega aos 31. Portanto, um ótimo dia para aproveitar este início de outono, fim de verão, ainda com muito calor. A chegar à Renascença é Shakira e Burna Boy e esta que se chama Dai Dai. Está com a Renascença sempre, nunca igual, e comigo, Manuel Cabral. Espero que tenham um ótimo fim de semana. A chegar à Renascença são as notícias para atualizar a informação. Boa noite.

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3: Boa noite, são 2 da manhã, uma nos Açores. Fica a saber o que há a destacar a esta hora.
4: Jorge Jesus, sem medo dos Vikings, admite Ronaldo fora do 11 inicial frente à Noruega. Joana Marques vence o 4º Globo de Ouro da carreira. Olá, boa noite. Ligeiro reforço de meios na última hora no incêndio na localidade de Carregueira, no concelho da Chamusca. São agora mais de 270 operacionais e 86 viaturas empenhados no combate às chamas, que começaram pelas 8h45 da noite numa zona rural. Não há casas em perigo. Vamos ver como é que ele está. Jorge Jesus não se compromete com Cristiano Ronaldo a titular no jogo deste domingo frente à Noruega. Na antevisão da partida, o selecionador nacional confirmou também as dúvidas sobre Bruno Fernandes. Quanto ao adversário, tem qualidade, mas não faz medo a Jorge Jesus.
5: Tem uma dupla de pontas de lança, talvez neste momento da melhor da Europa, Holanda e Wildcard. E portanto, para além disso, tem outros jogadores que a gente também conhece do campeonato português. Tem os seus trunfos, tem qualidade, como é óbvio, mas nós também temos, nós Portugal, apesar de termos pouco tempo de trabalhar comigo, acredito muito naquilo que vamos fazer amanhã. Uma coisa de certeza absoluta, não vou ter medo nenhum da Noruega, zero.
4: Portugal-Noruega este domingo em Oslo, num jogo da Liga das Nações, início marcado para as 7h45 da tarde. Este sábado, Espanha venceu a Inglaterra por 3-2, a Croácia derrotou a Chequia por 2-1. Apoiou Donald Trump nas últimas eleições norte-americanas, mas o líder do Chega considera agora que o presidente dos Estados Unidos tem cometido vários erros nos últimos meses, incluindo a guerra com o Irão. Ventura aponta os prejuízos do conflito na carteira dos portugueses. Aqui André Ventura a dizer que houve muitos erros do presidente Trump nos últimos meses, mesmo a guerra no Irão, que está a afetar toda a economia global. Queria que a guerra não existisse, especialmente para Portugal, Espanha, França e Itália, que estão a pagar muito mais do que os Estados Unidos. Declarações de André Ventura à entrada para um encontro que reuniu dirigentes de vários partidos europeus de direita radical na Ericeira e que motivou um protesto com dezenas de pessoas. Agentes de inteligência artificial interagiram de forma inesperada com vários sites do governo norte-americano. O alerta foi feito por um laboratório de investigação. Modelos da empresa proprietária do ChatGPT acederam a informações do regulador de mercados e do departamento de censos. Estes agentes terão ainda fugido ao controlo humano e tentaram realizar um ataque informático a um site do Departamento de Educação. A fechar, notícia de mais um Globo de Ouro para Joana Marques. Venceu o prémio de personalidade do ano na categoria Humor. A autora do Extremamente Desagradável agradeceu o troféu à distância, a partir de Bruxelas, onde está para um espetáculo, mas confidenciou que não ficou surpreendida.
6: Não posso dizer, na verdade, que não estava nada à espera deste prémio, porque quando me ligaram à tarde a perguntar se eu estava disponível para entrar em direto de Bruxelas, pensei, das duas uma, ou arrebentou a Terceira Guerra Mundial e sou o único português que está perto da Comissão Europeia, ou então ganhei um Globo de Ouro. Estava com esperança que fosse esta segunda, infelizmente era.
4: O quarto Globo de Ouro para Joana Marques, a humorista da Renascença do programa às 3 da manhã. Eu sou o Alexandre Abrantes Neves, é o ponto final nesta edição às 2. As notícias estão de volta à Renascença daqui a uma hora. Até lá.
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3: Tenha uma ótima noite na companhia da Renascença. Eu sou a Catarina Cascabulho, vou estar consigo até às 7 da manhã. Até lá, há muita música para ouvir. Venha daí.

Luís Trigacheiro a tocar na Renascença. Esta música chama-se Verão, mas eu acho que deve aproveitar este domingo para ir buscar os casacos que estão arrumados desde o último inverno, porque parece que é mesmo desta que chega o outono. Há previsão de descida de temperatura a partir de amanhã, segunda-feira, e também possibilidade de chuva, portanto, tudo aquilo que esperamos do outono. Eu cá fico feliz, tenho a dizer-lhe. Já tenho saudades de pôr uma mantinha ao colo no sofá ao final do dia, também de vestir assim um casaquinho aconchegante, portanto, parece que é desta.

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0: Tenha um ótimo domingo na companhia da Renascença. Eu sou a Catarina Cascabulho. A chegar está o Teddy Swims. 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

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Agora na Renascença, Lifehouse.

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Boa noite, tenham um ótimo domingo na companhia da Renascença. Eu sou a Catarina Cascabulho. Vou estar consigo até às 7 da manhã. Aí a chegar estão as notícias.

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2: São 3 da manhã, 2 nos Açores, bom domingo com a Renascença. Estes são os destaques da edição das 3.
3: Titularidade de Bruno Fernandes em dúvida e a final de Ronaldo também no jogo da seleção frente à Noruega. Irão rejeita ceder nas exigências para reabrir Hormuz. Olá, boa noite. Jorge Jesus não teme a seleção da Noruega, mas reconhece que o adversário surpreendeu no Mundial do Verão e, por isso, destaca-se pela qualidade. Portugal joga este domingo contra os Vikings, com um 11 ainda cheio de dúvidas. Bruno Fernandes não é certo e Ronaldo, afinal, também não, admite o selecionador nacional.
4: E vou ver como é que ele está, se eu lanço do jogo de início, se vai para o banco, porque o Cris, nós queremos ou não, não é o João Neves. O João Neves tem 20 anos, pode jogar se calhar dois jogos seguidos, 3 em 3 dias.
3: Portugal-Noruega este domingo em Oslo, num jogo da Liga das Nações, início marcado para as 7h45 da tarde. Este sábado, Espanha venceu a Inglaterra por 3-2, a Croácia derrotou a Chequia por 2-1. Mais de 270 operacionais e de 80 viaturas empenhados no combate às chamas na localidade de Carregueira, concelho de Chamusca. O fogo está ativo desde as 8h45 da noite numa zona rural e não há casas em perigo. A 2 dias do início das reuniões com o governo, o secretário-geral do PCP diz ter 0 expectativas em relação à proposta do Orçamento do Estado para o próximo ano. Na próxima segunda-feira, os ministros das Finanças e dos Assuntos Parlamentares começam a receber os partidos para apresentar as linhas gerais do orçamento. Paulo Raimundo não acredita numa mudança das medidas para combater o aumento do custo de vida.
5: Nós não precisamos de políticas de porcelana, precisamos de políticas de ferro e fogo, que enfrentem o elefante que está na sala. O elefante que está na sala são os grandes lucros das grandes empresas, dos grandes grupos económicos, que fazem com que a nossa vida seja uma pressão constante. Ora, nós temos de fixar preços da alimentação, fixar preços dos combustíveis.
3: Paulo Raimundo, este sábado em Lisboa. O Irão insiste que as condições são claras e que só quando forem cumpridas é que vai reabrir o Estreito de Hormuz. É a resposta pela voz do Ministro dos Negócios Estrangeiros, depois de Donald Trump rejeitar a mais recente proposta de Teherão, que pedia o levantamento do bloqueio naval, a suspensão das sanções e o fim das hostilidades no Líbano, em troca de um cessar-fogo e da liberdade de navegação no Estreito. A fechar, notícia de mais um Globo de Ouro para Joana Marques. Venceu o prémio de personalidade do ano na categoria humor, recebeu o troféu à distância a partir de Bruxelas, onde está para um espetáculo, e com vários agradecimentos, incluindo à Renascença.
6: Eu, na verdade, só costumava ir aos Globos por causa da minha avó, que ela via sempre. Ora, este ano, como acho que não dá para ver a SIC no céu, senti-me à vontade para me baldar. Espero que ela, no entanto, continue a ouvir a Renascença, pois é a emissora católica, em princípio chega lá. Quero agradecer aos meus amigos da Renascença que fazem as 3 da manhã comigo todas as manhãs, a uma hora que não se recomenda, em especial à Ana Galvão e à Inês Lopes Gonçalves. Parabéns à Ana Galvão, que está aí, está lindíssima como ela sempre. De resto, agradecer à equipa que fez comigo em sede própria e que maturou durante 45 espetáculos e, sobretudo, às pessoas que saíram de casa para ir ver, que é uma coisa que me espanta sempre muitíssimo.
3: O quarto Globo de Ouro para Joana Marques, humorista da Renascença, do programa Às 3 da Manhã. É o ponto final por agora, precisamente na edição das 3 da manhã. Eu sou o Alexandre Abrantes Neves. Está tudo no site da Renascença.
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2: Bom fim de semana, está com a Renascença. Arranca agora mais uma hora de muita música para ouvir. Eu sou a Catarina Cascabulho, consigo até às 7.

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0: Eu sou a Catarina Cascabulho. Já a seguir tem para ouvir a mais recente mãe da indústria musical, é a Lady Gaga.
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E hoje, dia 27 de setembro, é dia de dar os parabéns a Avril Lavigne, que faz 42 anos. A Avril Lavigne nasceu a 27 de setembro de 1984, no Canadá. Lançou o álbum de estreia em 2002, chamado Let Go, que é o álbum mais vendido do século XXI por uma artista do Canadá. Aliás, o início dos anos 2000 foi mesmo a época de ouro de Avril Lavigne, podemos mesmo dizer. Ela, na altura, tinha como imagem de marca a gravata, que, claro, influenciou milhares de fãs a usar gravatas nessa altura. Eu cá conheci a Avril Lavigne graças à minha melhor amiga, a Maria, que tinha muitos CDs dela em casa. Passávamos tardes a ouvir a música de Avril Lavigne e esta aqui era uma das que mais ouvíamos, assim, para cantar bem alto. Keep Holding On, a tocar na Renascença, no dia em que Avril Lavigne faz 42 anos. Parabéns!

Tenha um bom domingo na companhia da Renascença, sempre, nunca igual. Eu sou a Catarina Cascabulho, faço-lhe companhia nesta madrugada de domingo. Aí a chegar estão as notícias das quatro para ficar a par com a atualidade, mas primeiro ainda tem para ouvir Justin Bieber e logo a seguir Pedro Duval.

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2: 4 da manhã em Portugal Continental e na Madeira, 3 nos Açores. Está com a Renascença, estes são os destaques desta edição.
3: Papa em França preocupado com defesa da democracia. Jorge Jesus reconhece qualidade à Noruega, mas está confiante. Olá, boa noite. Começamos pela indicação de que já está em rescaldo o incêndio que começou ao início da noite na localidade de Carregueira, concelho da Chamusca. Não houve registro de feridos nem de danos significativos. No local permanecem cerca de 240 bombeiros e 70 viaturas. O Papa apelou esta noite à sabedoria e à generosidade dos governantes para encontrarem fim às guerras pelo mundo fora. No Santuário de Lourdes, onde era esperado por milhares de pessoas, Leão XIV rezou na Gruta das Aparições e perante os principais responsáveis políticos franceses, a poucos meses das eleições, aproveitou para pedir uma convivência pacífica entre as nações e respeito pelos direitos humanos. Aqui o Papa a dizer para alcançarem para a França governantes sábios e generosos, dispostos ao sacrifício de si mesmos, capazes de enfrentar os desafios e com desejo de servir o bem comum. O Papa a pedir para estes governantes manterem a paz no concerto das nações e para fazerem ouvir a voz para promover a defesa dos direitos humanos fundamentais, bem como a paz no mundo, rejeitando assim, para sempre, as lógicas da guerra. As palavras do Papa na Gruta das Aparições em Lourdes, a visita de Leão XIV à França prossegue este domingo. Não tem 20 anos. Jorge Jesus não se compromete com Cristiano Ronaldo a titular no jogo deste domingo frente à Noruega. Na antevisão da partida, o selecionador nacional confirmou também as dúvidas sobre Bruno Fernandes. Quanto ao adversário, tem qualidade, mas não faz medo a Jorge Jesus.
4: Tem uma dupla de pontas de lança. Talvez neste momento da melhor da Europa, Holanda e o Alvecard, e portanto para além disso tem outros jogadores que a gente também conhece do campeonato português, tem os seus trunfos, tem qualidade, como é óbvio, mas nós também temos, nós Portugal, apesar de termos pouco tempo de trabalhar comigo, acredito muito naquilo que vamos fazer amanhã. Uma coisa de certeza absoluta, não vou ter medo nenhum da Noruega, zero.
3: Portugal-Noruega este domingo em Oslo, num jogo da Liga das Nações, início marcado para as 7h45 da tarde. Este sábado, Espanha venceu a Inglaterra por 3-2, a Croácia derrotou a Chequia por 2-1. O Irão insiste que as condições são claras e que só quando forem cumpridas é que vai reabrir o Estreito de Hormuz. É a resposta, pela voz do Ministro dos Negócios Estrangeiros, depois de Donald Trump rejeitar a mais recente proposta de Teherão, que pedia o levantamento do bloqueio naval, a suspensão das sanções e o fim das hostilidades no Líbano em troca do cessar-fogo e da liberdade de navegação no estreito. Nota ainda para 4 mortos na sequência da queda de um helicóptero no sudeste da cidade de Montreal, no Canadá. Nenhum dos ocupantes sobreviveu e as autoridades já estão a investigar o acidente. É o ponto final por agora. Eu sou Alexandre Abrantes Neves. Uma excelente noite na companhia da Renascença.
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2: Tenha uma ótima noite na companhia da Renascença. Boa viagem, se for caso disso. Eu sou a Catarina Cascabulho e a começar esta hora tenho aqui para si a Joss Stone, que eu tive o privilégio de conhecer este ano no Rock in Rio Lisboa. E se já era fã dela, fiquei ainda mais. Pode ver o momento nas nossas redes sociais. Right to be Wrong, para ouvir agora.

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A passada sexta-feira foi um dia muito feliz para os fãs de Taylor Swift, é o meu caso, que depois de vários meses têm novas músicas para ouvir. Estas músicas são a continuação do disco que a Taylor Swift lançou no ano passado, The Life of a Showgirl, que ganham agora um encore e é assim mesmo que se chama. Tal como no final de um espetáculo batemos as palmas ao artista à espera do encore, a Taylor Swift fez a vontade aos fãs que adoraram este disco e deu-lhes o encore com mais 4 músicas para ouvir. São elas Babylon, Pink Cloud, Cleveland e ainda Patient Zero, que esta última é, digamos assim, o single deste encore. É a que vai ter direito a um videoclipe que vai ser apresentado esta noite na cerimónia dos VMAs, os prémios de música e vídeo da MTV. Do que sabemos até agora, o videoclipe de Patient Zero vai contar com a participação dos atores Dakota Johnson e Colin Farrell, portanto eu estou muito curiosa para ver o videoclipe de Patient Zero, uma das 4 novas músicas de Taylor Swift. Agora na Renascença tem para ouvir a Christina Aguilera. Olha, eu acho que dava um ótimo dueto com a Taylor

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0: Na estrada faça boa viagem com a Renascença, já a seguir a Carol G, Kalema e Adele. Continue desse lado.
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Agora, os Imagine Dragons.

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Não há dúvidas, é mesmo na Renascença que encontra a melhor banda sonora para o seu fim de semana. Espero que esteja a ter uma ótima noite. Eu sou a Catarina Cascabulho. Já a caminho das notícias das 5, chega o James Arthur. 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
4: Bom dia, bom domingo com a Renascença. São 5 da manhã, 4 nos Açores. Vamos às notícias.
5: Turismo com fogo em Portugal, apesar da inflação. Passe ferroviário verde a partir de hoje nos comboios suburbanos. Olá, bom dia. Apesar da subida no custo de vida, o turismo em Portugal escapa à instabilidade e continua a crescer. Subiu perto de 5% em julho em relação a igual período do ano passado. São dados avançados à Renascença pelo secretário de Estado do Turismo, Comércio e Serviços, Pedro Machado.
6: Portugal é hoje, pode dizer-se, um porto seguro e os dados revelam isso. Nós estamos a crescer em dormidas, estamos a crescer em proveitos, o que tem um comportamento francamente positivo. Não significa que Portugal, por estar muito dependente da conectividade aérea, em particular da Europa, mas também dos Estados Unidos, cada vez mais, do Canadá, cada vez mais, felizmente, não significa que não estejamos a olhar para o presente e para o futuro com um nível de preocupação.
5: Brasil, Estados Unidos e Canadá são os mercados mais relevantes. Registaram-se mais de 9 milhões de dormidas em Portugal em julho deste ano. O passe ferroviário verde pode começar a ser utilizado já hoje nas linhas suburbanas de Lisboa e do Porto da CP. Tem um custo mensal de 20€, permite viajar nos comboios em todo o país, com exceção dos serviços intercidades e alfa pendular. O Ministério das Infraestruturas adianta que o alargamento do passe aos comboios da Fertagus está já a ser operacionalizado e será anunciado oportunamente. Já está em fase de rescaldo o incêndio que começou ao início da noite na localidade de Carregueira, Conselho da Chamusca. Não houve registro de feridos nem de danos significativos. No local permanecem cerca de 100 bombeiros e de 40 viaturas. Jorge Jesus não teme a seleção da Noruega, mas reconhece que o adversário surpreendeu no Mundial e por isso destaca-se pela qualidade. Portugal joga hoje contra os Vikings, com um 11 ainda cheio de dúvidas. Bruno Fernandes não é certo e Ronaldo também não.
7: E vou ver como é que ele está, se ele lançou do jogo de início, se vai para o banco, porque o Crispo, nós queremos ou não, não é o João Neves. O João Neves tem 20 anos, pode jogar se calhar dois jogos seguidos, 3 em 3 dias.
5: Portugal-Noruega este domingo em Oslo para a Liga das Nações, com início marcado para as 7h45 da tarde. Este sábado a Espanha venceu a Inglaterra por 3-2, a Croácia derrotou a Chequia por 2-1. Joana Marques levou mais um Globo de Ouro para casa, desta vez o prémio de personalidade do ano na categoria Humor. A autora do Extremamente Desagradável agradeceu o troféu à distância, a partir de Bruxelas, onde está para um espetáculo, e confidenciou que não ficou surpreendida.
8: Não posso dizer, na verdade, que não estava nada à espera deste prémio, porque quando me ligaram à tarde a perguntar se eu estava disponível para entrar em direto de Bruxelas, pensei, das duas uma, ou arrebentou a Terceira Guerra Mundial e sou o único português que está perto da Comissão Europeia, ou então ganhei um Globo de Ouro. Estava com esperança que fosse esta segunda, e felizmente era.
5: E foi o quarto para Joana Marques, humorista da Renascença, do programa às 3 da manhã. O ponto final por agora, eu sou o Alexandre Abrantes Neves, deixe-se ficar na companhia da sua rádio.
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4: Ainda bem que está a começar o seu domingo na companhia da Renascença. Eu sou a Catarina Cascabulho, consigo até às 7 da manhã. Já a seguir trago-lhe notícias dos U2, que têm novo disco a caminho.

E se na última sexta-feira os fãs de Taylor Swift ganharam 4 novas músicas para ouvir, desta vez são os fãs dos U2 que podem começar a fazer a contagem decrescente. O novo álbum dos U2 chega no dia 13 de novembro, vai chamar-se Carnaval de Luz. Sim, é exatamente assim que se chama, não traduzi. Carnaval de Luz é uma homenagem dos U2 à América Latina e ao Brasil, como aliás também aconteceu nos videoclipes dos 2 novos singles que já saíram, ambos gravados na cidade do México. Carnaval de Luz chega então no dia 13 de novembro de 2026 para comemorar 50 anos dos U2 e inclui até um dueto póstumo com Dolly Parton. Por isso, se é fã dos U2, anote na sua agenda, há novo disco a chegar no dia 13 de novembro. Que entusiasmo! Eu gosto sempre quando sei que há música nova por aí a aparecer. Agora na Renascença, a Dua Lipa com o Dini. Se vai na estrada, faça boa viagem. Eu sou a Catarina Cascabulho.

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Espero que esteja a ter um bom fim de semana com a Renascença. Eu sou a Catarina Cascabulho. Aí a chegar estão as notícias das 6. Antes, ainda tem para ouvir a Billie Eilish, que à partida vai estar esta noite nos VMAs, a entrega de prémios de música e vídeo da MTV. Ao longo da próxima hora, vou contar-lhe o que já sabemos que vai acontecer por lá.

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3: Bom dia, são 6 da manhã, 5 nos Açores. Está com a Renascença, fica a saber o que há a destacar a esta hora.
4: Passo ferroviário verde em comboios suburbanos começa hoje. Portugal-Noruega, Jesus confiante e se calhar com Ronaldo no banco. Olá, bom dia. Mais de uma semana depois da data inicialmente indicada, pode ser utilizado a partir de hoje nos comboios suburbanos da CP o passe ferroviário verde. Tem um custo mensal de 20 euros e permite viajar por todo o país, com exceção dos serviços intercidades e alfa pendular. O Ministério das Infraestruturas adianta que o alargamento do passe aos comboios da Fertagus já está em curso, será anunciado oportunamente. Em julho, o turismo em Portugal cresceu cerca de 5%. Em declarações à Renascença, o secretário de Estado de Turismo, Comércio e Serviços, Pedro Machado, fala em dados especialmente positivos, dado o contexto de inflação e instabilidade.
5: Portugal é hoje, pode dizer-se, um porto seguro e os dados revelam isso. Nós estamos a crescer em dormidas, estamos a crescer em proveitos, o que tem um comportamento francamente positivo. Não significa que Portugal, por estar muito dependente da conectividade aérea, em particular da Europa, mas também dos Estados Unidos, cada vez mais, do Canadá, cada vez mais, felizmente, não significa que nós estejamos a olhar para o presente e para o futuro com um nível de preocupação.
4: Brasil, Estados Unidos e Canadá são os mercados mais relevantes. Registaram-se mais de 9 milhões de dormidas em Portugal em julho deste ano. O Papa prossegue hoje mais um dia de visita à França. Vai celebrar missa no Santuário de Lourdes e também encontrar-se com um grupo de 7 vítimas de abusos sexuais no contexto da Igreja Católica. Ao início da noite participa numa oração do Rosário e numa procissão das velas, também no Santuário. A visita termina amanhã. A Caritas de Coimbra alerta para discursos radicais que prejudicam a integração de migrantes. Este domingo assinala-se o Dia Mundial do Migrante e do Refugiado e Cátia Sousa revela que no terreno há alterações significativas na forma como se olha para a imigração.
6: Eu acho que a regularização é importante, a regulamentação é importante. Não sejamos radicais. É aquilo que falava, não é? Não sejamos radicais, porque tudo quanto vai para o radical acaba por também não permitir a justiça social, não é?
4: Cátia Sousa, da Caritas de Coimbra, entrevistada da Renascença e da Agência Eclésia esta semana para ouvir pelas 10 da manhã. A Seleção Nacional entra hoje em campo frente à Noruega, em jogo a contar para a Liga das Nações, 7:45 da tarde, em Oslo, o 11 inicial ainda com muitas dúvidas. Primeiro, Bruno Fernandes, mas também Ronaldo. Na antevisão este sábado, Jorge Jesus admitiu que Cristiano pode começar o jogo no banco. Já quanto ao adversário, o selecionador nacional reconhece qualidade, mas não está preocupado.
7: Tem uma dupla de pontas de lança, talvez neste momento da melhor da Europa, Holanda e Wildcard. E portanto, para além disso, tem outros jogadores que a gente também conhece do campeonato português. Tem os seus trunfos, tem qualidade, como é óbvio, mas nós também temos, nós Portugal. Apesar de termos pouco tempo de trabalhar comigo, acredito muito naquilo que vamos fazer amanhã. Uma coisa de certeza absoluta. Não vou ter medo nenhum da Noruega. Zero.
4: Portugal-Noruega este domingo em Oslo, jogo da Liga das Nações, início marcado para as 7:45 da tarde. Relato no site da Renascença. É o ponto final por agora. Eu sou Alexandre Abrantes Neves e desejo-lhe um excelente domingo.
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3: Tenha um ótimo domingo na companhia da Renascença. Eu sou a Catarina Cascabulho. Já a seguir trago-lhe a mais recente novidade do 48K com a Cristina Nascimento. E ainda nesta hora vou contar-lhe o que é que vai acontecer mais logo à noite nos VMAs, a cerimónia de entrega de prémios da MTV. Não sabemos quem vai ganhar, mas sabemos quem é que vai cantar. Já

0: 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No 48K desta semana, conheça o Movimento da Bondade, que já tem 500 mil de adeptos.
1: O projeto começou no início de 2023. Como tantos de nós, o norte-americano Tyler Brickley andava pelas redes sociais e ficava cada vez mais emocionalmente pesado com as mensagens de ódio que lia em todo o lado, mesmo que não lhe fossem dirigidas. Foi nessa altura que teve a ideia. E se criasse um movimento da bondade? Foi assim que nasceu a Kindness Mob. E como é que funciona? É muito simples. Por um dia é escolhido um alvo para essa bondade. Tyler escolhe um criador de conteúdo e pede que lhe inundam a secção de comentários com mensagens positivas. O movimento Kindness Mob tem site, canal no TikTok, no Discord e já tem uma lista de 500 mil voluntários inscritos para serem os executantes dessa onda de bondade. Através dos canais deste movimento podem ser sugeridos criadores para serem os próximos escolhidos. Tyler criou algumas regras. Normalmente não aceita sugestões de criadores que já têm um número expressivo de seguidores, não escolhe alguém que esteja a angariar fundos, nem escolhe ninguém que tenha uma relação direta a quem os sugere. Por exemplo, um marido que sugere a mulher ou o melhor amigo. Depois de escolhido, Tyler vai aos canais da Kindness Mob, identifica e justifica o ou a eleita do dia. Depois é esperar a magia dos seus 500 mil seguidores. A Kindness Mob é totalmente voluntária, não envolve dinheiro em nenhuma fase, nem reuniões para tomar decisões, garante Tyler. Em entrevista à BBC, o fundador deste

0: E é logo à noite que Los Angeles vai ser o palco de mais uma edição dos VMAs, os prémios de vídeo e música da MTV. Claro que ainda não sabemos quem são os vencedores, mas eu estive a pesquisar e já sei quem é que vai atuar mais logo à noite e há atuações que prometem bastante. Conto-lhe tudo já a seguir.
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Bom domingo na companhia da Renascença, eu sou a Catarina Cascabulho e confesso que já estou a contar as horas para mais uma edição dos VMAs que vão acontecer logo à noite. Esta é uma cerimónia organizada pela MTV que permeia músicas e videoclipes e uma das coisas que gera sempre mais expectativa são as atuações ao vivo e este ano promete. Em primeiro lugar, a rainha da pop, a Madonna, vai abrir a noite tal como fez em 2003 e para ter uma ideia do quão incrível isto é, a Madonna não atuava nos VMAs desde 2003, há 23 anos. Vamos também poder ver uma grande homenagem a George Michael, que faleceu há 10 anos. Este momento vai estar a cargo de três artistas da nova geração, que certamente olham para o George Michael como uma inspiração. São a Ray, o Summer e o Teddy Swims, todos a homenagear o George Michael. Eu acho que este é mais um momento que promete e muito. A cerimónia dos VMAs vai acontecer esta noite em Los Angeles. O fuso horário não é muito nosso amigo, já vai ser de madrugada aqui em Portugal. A boa notícia é que vai acordar amanhã com notícias de todos os vencedores dos VMAs 2026.

É da Renascença, eu sou a Catarina Cascabulho e está na altura de me despedir de si. Aí a chegar está a Dina Isabel, que fica consigo a partir das 7 para mais um Pequenas Grandes Coisas. Eu estou de volta no próximo sábado. Até lá, tenham uma excelente

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0: Há uma diferença enorme entre dizer sim e viver esse sim. Hoje, ao celebrarmos o Dia Mundial do Migrante e do Refugiado, perguntemos: as nossas palavras correspondem às nossas atitudes? Jesus fala no Evangelho de dois filhos. Um diz não, mas depois vai trabalhar para a vinha. O outro diz sim, Senhor, mas não vai. É fácil dizermos que acreditamos no amor, na fraternidade, na dignidade de cada pessoa. Mas depois, perante o migrante ou o refugiado que chega, como reagimos? Como passar das palavras aos gestos? Acolher, escutar, respeitar, ajudar a encontrar trabalho, uma casa, uma comunidade, uma oportunidade. Há pessoas que chegam de longe não porque escolheram partir, mas que foram obrigadas a fugir da guerra, da pobreza ou da insegurança. E talvez Deus nos pergunte hoje: filho, vai trabalhar na minha vinha? A resposta não está, sobretudo, no que dizemos. Está na forma como tratamos quem bate à nossa porta. Pois a vinha de Deus não é também esta humanidade, onde ninguém deveria ser estrangeiro ao coração do outro? Escreve-nos São Mateus: disse Jesus aos príncipes dos sacerdotes e aos anciãos do povo: que vos parece? Um homem tinha dois filhos, foi ter com o primeiro e disse-lhe: filho, vai hoje trabalhar na vinha. Mas ele respondeu: não quero. Depois, porém, arrependeu-se e foi. O homem dirigiu-se ao segundo filho e falou-lhe do mesmo modo. Ele respondeu: eu vou, senhor. Mas de facto não foi. Qual dos dois fez a vontade ao pai? Eles responderam-lhe: o primeiro. Jesus disse-lhes: em verdade vos digo, os publicanos e as mulheres de má vida irão diante de vós para o reino de Deus. João Batista veio até vós, ensinando-vos o caminho da justiça, e não acreditastes nele. Mas os publicanos e as mulheres de má vida acreditaram, e vós que bem o vistes, não vos arrependestes, acreditando nele. Sou o Padre Vítor Gonçalves, consigo a olhar o dia.
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2: Bom dia, são 7 horas, 6 nos Açores. As notícias na Renascença. Primeiro, os títulos em destaque.
3: Os professores vão poder pedir apoio à deslocação na próxima semana. O Papa reúne-se este domingo com os bispos da Conferência Episcopal Francesa.
2: Olá, muito bom dia. Vai estar disponível já na próxima semana a plataforma onde os professores podem pedir apoio extraordinário à deslocação. A garantia foi dada na última noite à Renascença pelo Ministério da Educação. O gabinete de Fernando Alexandre refere que a plataforma está a ser atualizada, tendo em conta as zonas carenciadas para este ano letivo. Os professores que são colocados a mais de 70 quilómetros da morada fiscal têm direito a um apoio que pode variar entre os 150 e os 500 euros. O passe ferroviário verde pode começar a ser utilizado nas linhas suburbanas de Lisboa e do Porto da CP. Este passe tem um custo de 20 euros mensais, permite andar em todos os comboios no país, à exceção dos intercidades e do Alfa Pendular. E o Papa reúne-se esta manhã com bispos da Conferência Episcopal de França, no Santuário de Nossa Senhora de Lourdes, onde por volta das 10 da manhã vai celebrar missa. Ontem à noite fez uma oração na Gruta das Aparições deste santuário. Leão XIV apelou ao fim das guerras e à defesa dos direitos humanos. Pediu aos dirigentes políticos franceses que estejam disponíveis para fazer a paz e promover os direitos humanos. Alcançai a França, governantes sábios e generosos, dispostos a sacrifício de si mesmos, capazes de enfrentar os desafios e desejosos de servir o bem comum. Que mantenham a paz no concerto das nações, que façam ouvir a sua voz para promover a defesa dos direitos humanos fundamentais, bem como a paz no mundo, rejeitando para sempre as lógicas da guerra.
4: Por promover a defesa dos direitos humanos fundamentais. Ainsi que la paix dans le monde, rejetant à jamais les logiques de guerre.
2: São as palavras do Papa na Gruta das Aparições, em Lourdes. A Caritas de Coimbra alerta para discursos radicais que prejudicam a integração de migrantes. A entrevista à Renascença e à Agência Eclésia, Cátia Sousa, apela a que não sejamos radicais, porque isso, diz, não permite a justiça social. Neste Dia Mundial do Migrante e do Refugiado, Cátia Sousa, do Centro Nossa Senhora da Boa Viagem, revela que no terreno se verificam alterações significativas na forma como se olha para a imigração em Portugal. A coordenadora do projeto Sem Diferenças, que apoia a integração de 1.300 migrantes na Marinha das Ondas, na Figueira da Foz, não nega a necessidade de regulação e alerta contra os excessos.
5: Eu acho que a regularização é importante, a regulamentação é importante. Efetivamente tem que haver uma linha condutora que permita fazer as coisas da forma o mais correta e justa possível para todos. Não sejamos radicais. É aquilo que falava, não é? Não sejamos radicais, porque tudo quanto vai para o radical acaba por também não permitir a justiça social, não é?
2: Esta é uma entrevista que pode ouvir esta manhã na antena da Renascença. Turismo em Portugal escapa à instabilidade e à insegurança internacional e cresce em julho. Segundo o secretário de Estado do Turismo, Comércio e Serviços, Pedro Machado, as receitas com o turismo subiram 4,9%, dados positivos que revelam que Portugal é um porto seguro, sublinha o governante.
6: Portugal é hoje, pode dizer-se, um porto seguro e os dados revelam isso. Nós estamos a crescer em dormidas, estamos a crescer em proveitos, o que tem um comportamento francamente positivo. Não significa que Portugal, por estar muito dependente da conectividade aérea, em particular da Europa, mas também dos Estados Unidos, cada vez mais, do Canadá, cada vez mais, felizmente, não significa que não estejamos a olhar para o presente e para o futuro com um nível de preocupação.
2: A expectativa é de que o turismo continue a crescer, sobretudo em mercados como o Brasil, os Estados Unidos e o Canadá. A Seleção Nacional de Futebol joga hoje. Portugal procura fugir na liderança do grupo A4 da Liga das Nações de Futebol, mas para isso tem de bater em Oslo, na Noruega, a seleção nórdica. Jorge Jesus diz que não tem medo da equipa sensação do último Mundial.
7: Tem uma dupla de pontas de lança, talvez neste momento da melhor da Europa, Holanda e o Odegaard, e portanto para além disso tem outros jogadores que a gente também conhece do campeonato português, tem os seus trunfos, tem qualidade, como é óbvio, mas nós também temos, nós Portugal, apesar de termos pouco tempo de trabalhar comigo, acredito muito naquilo que vamos fazer amanhã. Uma coisa de certeza absoluta. Não vou ter medo nenhum da Noruega. Zero.
2: O jogo entre Portugal e a Noruega está marcado para as 8:15, com relato aqui na Renascença. Eu sou a Liliana Monteiro, trago-lhe notícias esta manhã na Renascença. Deixe ficar na nossa companhia.
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10: Isso mesmo, até às 11 aqui na Renascença. Sou a Dina Isabel e vamos também, ao longo desta emissão, ter a oportunidade de conversar com a Aura Miguel, que está a acompanhar a visita do Papa Leão XIV à França. Para já temos a música com The Weeknd.

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Já falta pouco, já estamos a falar disto há algum tempo, mas agora é quase quase ali. 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

0: pode contar com céu nublado, especialmente no norte e centro. Há possibilidade de chuva fraca, também muitas nuvens nos Açores e na Madeira, com uma chuvita ou outra nos Açores. Máximas de 21 para o Porto, 29 para Lisboa, 28 para Faro, 24 para Ponta Delgada e 29 para o Funchal. Pronto, é isso mesmo, estamos no outono, nada a dizer.
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amanhã. Eu não sei dizer exatamente como é que elas cantam agora neste jingle novo que têm no início do programa, mas às 3 da manhã vão estar nos Coliseus de Lisboa e do Porto. Vai ser uma festa daquelas com as rubricas de maior sucesso, porque não cabem lá todas, infelizmente, mas vão lá estar muitas das rubricas que fazem sucesso todos os dias de manhã, com aquela algazarra e alegria que vai ficar ainda melhor, porque contamos com a sua presença na plateia. Muito poucos bilhetes já. Portanto, se está com vontade de ir, já está ali pelas pontas. 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Richie Campbell.

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0: Bom dia. Hoje é domingo, o primeiro dia da semana. Para muitos é dia de ir à missa, dia de almoçar com a família, dia de visitar um museu ou ir à descoberta de um lugar de que ouvimos falar. E hoje também é Dia Mundial do Turismo, uma data que nos recorda a importância do turismo a nível nacional e internacional. Viajar cá dentro será sempre uma excelente proposta para os domingos.
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2: Nesta edição vamos até Lourdes, onde o Papa se reúne esta manhã com os bispos. Conferimos também as expectativas para o jogo de Portugal frente à Noruega. Olá, bom dia. O terceiro dia de visita do Papa à França começa com um encontro com os bispos da Conferência Episcopal Francesa. Leão XIV está em Lourdes. Na última noite rezou junto à Gruta das Aparições, apelou ao fim das guerras e também à defesa dos direitos humanos. Alcançai para a França governantes sábios e generosos, dispostos ao sacrifício de si mesmos, capazes de enfrentar os desafios e desejosos de servir o bem comum, que mantenham a paz no concerto das nações, que façam ouvir a sua voz para promover a defesa dos direitos humanos fundamentais, bem como a paz no mundo, rejeitando para sempre as lógicas da guerra. E a vaticanista da Renascença, Aura Miguel, junta-se a nós neste noticiário. Aura, bom dia. Fala-nos do que está previsto para este dia de hoje, igualmente recheado de muitas iniciativas.
3: Sim, sim, vai ser um dia importante aqui neste santuário, mundialmente conhecido, um santuário muito bonito e carregado de peregrinos. A afluência aqui é muito grande, tudo na perspectiva da missa que o Papa vai celebrar daqui a pouco, mas que neste momento está reunido com os bispos, com todos os bispos da Conferência Episcopal Francesa. É uma reunião da qual ainda não temos os conteúdos, aliás foi anunciado também no fundo para eventualmente permitir que falem com mais liberdade. Ficou, enfim, bloqueado em relação à presença da comunicação social. É normal que o Papa queira conversar e reunir com os bispos, mas sabemos que para já, pelo menos por declarações de alguns bispos que estão neste encontro, que a primeira estupefação é a multidão imensa que aderiu em Paris às celebrações que o Papa presidiu. Um fenómeno nunca visto numa realidade de igreja que, de certo modo, parece contraditória, porque se, por um lado, vê-se uma grande secularização, por outro lado, o boom dos batismos que, por exemplo, o ano passado marcaram a história da igreja aqui com 20 mil novos batizados, jovens adultos, e isso são assuntos, certamente, à par de outros problemas. Por exemplo, a questão dos abusos, que o Papa hoje também à tarde vai encontrar-se com algumas vítimas. Enfim, dizia, estão reunidos agora com o Papa, esta manhã, este encontro que começou agora mesmo, e depois às 11 horas locais, portanto uma hora menos em Lisboa, o Papa preside a missa nesta pradaria do Santuário de Nossa Senhora de Lourdes, que está muito bonito, com um tempo ótimo e uma cor de outono que rodeia a gruta onde justamente o Papa esteve ontem a dar início a esta presença aqui no santuário e disse, fez este apelo que acabamos de ouvir agora justamente no som que ele proferiu ontem à noite, depois de ter rezado longamente em silêncio e apresentado certamente as preocupações e esperanças que estão no seu coração aos pés da Virgem de Nossa Senhora de Lourdes.
2: E vamos continuar, obrigada Aura, vamos continuar a acompanhar estes momentos desta visita e desde logo dizer-lhe que este encontro com os bispos franceses pode ser acompanhado em direto no site da Renascença, também no YouTube, o mesmo por volta das 10 da manhã, como dizia a Aura, a altura em que o Papa celebra então a missa no santuário. Portugal entra hoje em campo, procura fugir na liderança do grupo A4 da Liga das Nações de Futebol, mas para isso tem de bater em Oslo a Noruega, a seleção nórdica. Jorge Jesus diz que não tem medo da equipa sensação do Mundial.
4: Tem uma dupla de pontas de lança, talvez neste momento da melhor da Europa, a Holanda e o Odegaard, e portanto, para além disso, tem outros jogadores que a gente também conhece do campeonato português. Tem os seus trunfos, tem qualidade, como é óbvio, mas nós também temos, nós Portugal, apesar de termos pouco tempo de trabalhar comigo, acredito muito naquilo que vamos fazer amanhã. Uma coisa de certeza absoluta. Não vou ter medo nenhum da Noruega. Zero.
2: Bruno Fernandes lesionado é baixa quase certa na equipa, enquanto Cristiano Ronaldo poderá iniciar a partida no banco. João Neves está garantido no 11. Este é um jogo que está marcado para 17h45, com relato aqui na Renascença. Este domingo Portugal pode sagrar-se campeão do mundo de triatlo. Decorre em Pontevedra, na Galiza, a última etapa do Campeonato do Mundo, e o português Vasco Vilaça é o grande favorito à conquista histórica. É já na próxima semana que vai estar disponível a plataforma onde os professores podem pedir o apoio extraordinário à deslocação. A garantia foi dada à Renascença pelo Ministério da Educação. O gabinete de Fernando Alexandre refere que a plataforma está a ser atualizada, tendo em conta as carências de vários, as carências deste ano letivo.
5: Muito obrigada. Até já, Liliana.
2: Até já.
5: São 8h05.
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5: Então, não é? Claro que sim, sou a Dina Isabel, até às 11 aqui consigo nesta manhã. Sim, hoje o tempo a mudar ligeiramente, já vamos falar disso um bocadinho mais à frente, mas para já deixo com The Chainsmokers. Bom dia.

0: urgência.
1: 8h14. E a Aura Miguel tem acompanhado, como sempre, esta visita do Papa à França. Hoje, mais um dia. Aura, viva, bom dia.
2: Olá, bom dia.
1: Ainda
2: bom
1: resistente?
2: Dia, Dina. E a todos.
1: Eu gostava de saber como é que tem sido. O Papa não se tem coibido de dizer tudo o que pensa, mas tem tido banhos de multidão surpreendentes, ou não?
2: É impressionante, é talvez a nota mais a destacar neste momento é o que se passou em Paris. Lourdes, o Santuário de Lourdes, pois é outra coisa que já falámos, já vamos falar mais tarde, mas eu gostava de sublinhar isso. Foi, desde que ele aterrou, as ruas estavam cheias de gente para o aplaudir, como acontece quase sempre quando o Papa visita um país, mas a grande surpresa, eu acho muito parecido com o que se passou em Espanha. A multidão acorreu de tal maneira que oficialmente foram subindo os números, dizem mais de 800 mil. Eu, sinceramente, nas fotografias, depois que se vê de massa compacta de gente, já não digo no sítio onde ele celebrou missa, que foi na Place de la Concorde, já é enorme,
1: certo.
2: Mas tudo à volta, portanto, a zona dos Champs-Élysées estava totalmente apinhada de gente. Eu creio que, se calhar, rondou 1 milhão de pessoas. E isso é muito interessante, porque tal como aconteceu em Espanha, que diziam, agora a secularização, estas pessoas afastaram-se da igreja, isto agora já estamos no inverno, de, não só demográfico, mas também da fé, de repente ficaram de boca aberta em Espanha, e agora eu acho que também em França. Aliás, o Papa está reunido agora com bispos, e um dos que, nós não sabemos o conteúdo ainda da conversa, mas um dos bispos que ia entrar para esta reunião de agora, desta manhã, disse que era uma dos aspectos era esse mesmo. Apesar da secularização, eles ficaram surpreendidos com esta adesão desta multidão do que aconteceu nestes dias em Paris e que vai acontecer certamente aqui também em Lourdes.
1: As pessoas precisam de alguém que lhes diga aquilo que é, que lhes fale de justiça, que fale daquilo que é bom para o ser humano, e o Papa tem essas palavras sempre, não é?
2: É, eu acho que é a grande esperança de que venha alguém dar uma palavra de consolo e de resposta aos anseios e

0: Sou o André Maia e vou estar no relato do segundo jogo de Portugal na Liga das Nações. Marque na agenda, domingo, 19h45, Ronaldo e companhia contra Haaland e os seus vikings. Portugal-Noruega, com relato no site da Renascença em rr.pt.
1: Gerado uma insatisfação interior que não se encontra resposta em lado nenhum, senão em Deus. Eu acho que isso é que também... O Papa já disse isso ontem, justamente na homilia nos Campos Elísios, e no fundo uma das provas mais incríveis é os números dos batismos, porque 20 mil, o ano passado, em 2025, 20 mil jovens adultos, jovens e adultos também, mas sobretudo jovens adultos, portanto aquela idade, aquela geração cujos pais... negavam Deus, se calhar, não, quer dizer, isto não é nenhuma acusação, é uma observação de estatística, aproximaram-se da Igreja, portanto, alguma inquietação e desejo de mais têm, não é? E tudo isso refletiu-se agora na viagem, porque o Papa também se encontrou no Estádio Saint-Denis, famoso Estádio Nacional da Seleção Nacional Francesa, um estádio enorme, 80 mil jovens acolheram o Papa e foi espetacular também, porque foi muito parecido com o que se passou em Espanha, quer dizer, de repente olha-se e vê-se uma futura geração a rezar e entusiasmada com Jesus, que é uma coisa que não estamos habituados, portanto há uma espécie de volte-face, e como a França vai sempre à frente, espero que também aconteça isso em Portugal. Exato. Nós normalmente vamos sempre atrás, para aí uns 10 anos com a França, já no tempo do Essa, ele costumava gozar, que nós imitamos com muito atraso, mas isso é uma boa imitação, se isso acontecer em Portugal.
2: Posso dizer que se o Papa vier a Portugal, que é uma coisa que não está confirmada, mas que todos nós ambicionamos, cá estaremos de braços abertos, seguramente, com as pessoas na rua, também para o acolher da melhor forma, inclusive aos jovens, porque, como tu disseste, a grande esperança reside aí também, que é o número de batizados e o número de jovens que adere à vinda do Papa e às palavras do Papa.
1: Sim, de certo modo já se verifica, quer dizer, eu não tenho a noção no país todo, mas em Lisboa agora também é um fenómeno interessante, à volta da Basílica da Estrela, aliás a Renascença até já fez uma reportagem sobre isso, e assim como há o Bairro Alto, há também a Basílica da Estrela, que é todo o espaço circundante, que era um convento grande e que agora está adaptado para, tem lugares para trabalhar e para estudar, e onde à noite, e fecha à meia-noite, e portanto há sempre uma movida católica interessante ali à volta, portanto quem sabe isso também é um dos núcleos que vai gerar ainda mais entusiasmo. Mas sobre a visita do Papa a Portugal, também tivemos uma pequena conversa a bordo do avião, porque o Papa veio saudar-nos, já contei isto, mas volto a repetir, porque já lhe tinha perguntado uma vez, logo ao princípio do pontificado, numa das viagens, logo no início, e ele tinha respondido, para adesso non c'è niente, ou seja, por enquanto não há nada. Pronto. Pois. Mas agora não foi assim, que ele acenava com a cabeça, estava muito disponível para a pergunta que eu estava a fazer, percebia-se, e ele não disse nem que sim nem que não, mas ele tem uma maneira de se expressar um pouco enigmática, não é? Ele é assim muito contido, é simpático, afável, mas nós, jornalistas, tentamos traduzir as expressões dele. E às vezes ele goza com isso, mas desta vez foi muito interessante, porque eu disse que estávamos à espera dele, e os portugueses todos estão à sua espera, disse eu, e ele respondeu, sim, sim, ontem veio o presidente, portanto acrescentou mais um dado à nossa expectativa,
2: certo.
1: Não é?
2: Não dizer... custa tentar.
1: Pois, ele disse, o presidente tivemos ontem uma conversa, e eu disse, então o que é que eu posso dizer aos portugueses? Posso dizer aos portugueses que vem? E ele riu.
2: Pronto.
1: Riu, não, sorriu, pronto. Portanto, quem sabe,
2: Nunca sabemos
1: a data, mas
2: exato.
1: Espero que ele, quando vier, suscite o mesmo fenómeno do que suscitou aqui. Quer em Espanha, quer agora aqui em França.
2: Muito bem. Aura, vamos acompanhando, como sempre, a visita do Papa e daqui a pouco cá estarás. Estás sempre no site e estarás também aqui na nossa emissão. Continuação.
1: Combinado.
2: De bom trabalho aí por Paris.
1: Obrigada, até já.
2: Aura Miguel a acompanhar a visita do Papa e, como sempre, aqui na Renascença vamos dando conta de todos os detalhes.
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0: hoje no continente são nublados, especialmente no norte e no centro, onde há possibilidade de chuva fraca, inclusive no litoral norte. Muitas nuvens nos Açores, com possibilidade de chuva forte também no final do dia. E na Madeira, céu nublado, máximas de 24 para o Porto, 28 para Lisboa, 26 para Faro, 23 para Ponta Delgada e Funchal vai chegar aos 28 graus. Eu sei que estamos mal habituados, mas a verdade é que estamos no outro.
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0: A seguir, o primeiro dia com Dom Manuel Clemente, como sempre aqui, por volta das 8h30, na Renascença. Para já, Shakira.

0: Espero que esteja a passar um bom domingo com a Renascença. Penso que o nosso domingo vai melhorar ainda mais. Já temos connosco o D. Manuel Clemente.
1: Também é por isso que nós cá estamos.
0: Exatamente.
1: Para que com estas contribuições que nos vêm, enfim, do pensamento da Igreja e destas propostas do Magistério Católico, as coisas ainda sejam melhores. E hoje vamos voltar, como estamos, nessa belíssima contribuição que o Papa São João Paulo II nos deu para compreendermos o domingo em todas as suas dimensões, que é a Carta Dies Domini, agora do número 49.
0: Os pastores hão de lembrar aos fiéis que, no caso de se ausentarem da sua residência habitual no dia de domingo, devem preocupar-se em participar na missa no lugar onde se encontram, enriquecendo assim a comunidade local com o seu testemunho pessoal. Simultaneamente, será preciso que estas comunidades exprimam um caloroso acolhimento aos irmãos chegados de fora, sobretudo em lugares que atraem numerosos turistas e peregrinos, para os quais muitas vezes será necessário prever iniciativas particulares de assistência religiosa.
1: Ora,
0: a propósito de férias, não é?
1: Duas alíneas, qual delas é mais importante? Em primeiro lugar, para nós próprios, quando nos ausentamos do local habitual, e pronto, chegou ao domingo e temos esta preocupação em saber onde é que há aqui a Eucaristia Dominical e participar nela. E depois, a segunda linha, em relação àqueles que chegam às nossas comunidades habituais e como é que nós os acolhemos. Aí o Papa São João Paulo falava dos turistas e hoje podíamos falar sobretudo dos imigrantes, que num caso como o nosso, o português, são muitos, e muitos deles são católicos e procuram as nossas comunidades e aparecem, e em alguns sítios até estão a revitalizar e muito, não é?
0: É verdade.
1: Tenho vários exemplos disso, com entusiasmo, que trazem das suas comunidades de origem gente nova ou gente mais idosa, mas que traz assim um fogo especial às nossas comunidades, que às vezes estão um bocadinho sonolentas, como é próprio de muita coisa nesta velha Europa. Mas enfim, vamos lá por partes. Em primeiro lugar, quando nós estamos noutro local, mas não deixamos de ser cristãos. E ser cristão significa, no dia do Senhor, no dia em que nós especialmente celebramos, vivemos e convivemos a ressurreição de Jesus Cristo, encontrarmos com os outros. Até porque lembramos aquela passagem do Evangelho em que Jesus diz: onde dois ou três estiverem reunidos em meu nome, eu estarei no meio deles. É no meio deles, não é no meio de mim, é no meio deles, no meio de nós, não é? Como nós também dizemos na missa em português, nessa resposta bonita, ele está no meio de nós, não é? Pois, então está no meio de nós, vamos lá à procura do nós. Pois, olha, neste domingo ou sábado à tarde, não posso, porque estou fora da terra, estou em viagem, estou por outra razão qualquer, mas aqui, se há questões, deixa-me cá informar. E hoje em dia é tão fácil. Utiliza-se o telemóvel para tudo e mais alguma coisa, às vezes para coisas que não servem para nada, antes pelo contrário. Pois então, é lá ver, não é? Missas dominicais, não é? E até todos os dioceses têm os seus sites com as missas, onde são, a que horas são. É tão fácil. Muitas vezes até em hotéis nos pedem para terem lá a lista das missas daquela zona, porque há turistas que chegam e perguntam, não é? Olha, amanhã é domingo, onde é que se pode celebrar? Às vezes até nas línguas desses países, também há, em cidades como Lisboa, missas noutras línguas, ou mesmo na nossa. Bem, esta preocupação, então, se é domingo eu quero ir à missa. E por isso não ficou na minha terra a missa, não é? Com aquela está, eu vou meter a missa é com toda a terra. Então, mas em que terra que tu estás, espiritualmente falando, não é? Estás na terra, assim no sentido geográfico, ou estás no reino, que é a terra de todos, quando estamos com Cristo? Isso, temos essa preocupação. Mas a outra linha é igualmente importante, porque nós, repito, cada vez mais recebemos, e eu estou a dizer a palavra recebemos, e espero que seja assim sempre, não é? Recebemos pessoas que vêm de fora, e temos esse cuidado, até no acolhimento, num espaço litúrgico, não é? Era muito bom, já temos aqui falado, que de alguma maneira nós retomássemos o... Noutros termos, não é? Aquele ministério, aquele serviço que havia nas comunidades antigas, os chamados hostiários. Hostiários sem H. Hostiários com H e hóstia.
0: Certo.
1: Aquele pão que se consagra. Mas hostiário sem H, só com O, é porta, não é? Em latim. Portanto, eram aqueles que estavam à porta, os hostiários antigos, sem H, estavam à porta dos templos para... Não só para guardar o local, porque às vezes é um sítio muito inseguro e às vezes celebrações que até corriam o risco de serem aprisionados, etc. Mas também para acolher, era para colher, para integrar, era tão importante que nós, de alguma maneira, fizéssemos isso. Também já aqui lembrámos que quando foi da pandemia e havia aquelas restrições todas, de pessoas, local de culto, distanciamento, etc., muitas paróquias organizaram uma espécie de serviços hostiários. Havia pessoas que diziam, olha, vai para aquele lugar, não fiques aí, já agende. Havia um serviço de acolhimento. Isso é importante, porque nós, num país como é Portugal, recebemos muita gente fora. E muita dessa gente é gente católica praticante. E vem à procura. E não é só vir à procura de acolhimento. Também traz aquilo que transporta de experiência espiritual, católica. Muitos eram catequistas, muitos eram ministros da comunhão nas suas comunidades.
0: E são famílias inteiras, muitas vezes.
1: Gente ótima. Outros cantavam nos coros. Portanto, é gente que deve ser acolhida. Porque com este duplo aspecto, quer nosso, quando vamos para outras comunidades, em viagem, ou seja, por que for, quer dos outros que chegam às nossas comunidades, enfim, também turistas, peregrinos ou imigrantes, com I, né? Isto é para todos. E, portanto, olha, todos, não é? Como dizia o Papa Francisco aqui em Lisboa, também neste aspecto de nos acolhermos e de nós próprios nos integrarmos. É muito interessante este duplo aspecto que aqui é referido neste número 49 da Dies Domini.
0: E todos, vamos nos manter aqui mais um bocadinho, porque já a seguir vamos falar da Magnificat Humanitas com Dom Manuel Clemente.

0: Ao domingo, mais ou menos sempre a esta hora, Dom Manuel Clemente está connosco. Olhamos aqui para textos magníficos como esta magnífica Humanitas.
1: Sim, sim, temos de olhar e com muito cuidado, porque o que aqui está é tão importante para a nossa situação atual e para qualquer situação de uma atualidade que seja. Hoje, um número 54, apenas um trecho.
0: Como afirmou João Paulo II, a Declaração Universal dos Direitos Humanos, proclamada pelas Nações Unidas a 10 de dezembro de 1948, continua a ser, nos nossos dias, uma das mais excélsias expressões de consciência humana. Ela é uma pedra miliária no caminho moral da humanidade. Por isso, na perspectiva cristã, os direitos humanos não são um acréscimo externo à pessoa, mas uma tradução histórica da sua dignidade intrínseca, que a comunidade internacional é chamada a proteger a promover.
1: Ora bem, Dina e caríssimos ouvintes, digamos, neste programa. Essa frase que o Papa aí coloca, na perspectiva cristã, os direitos humanos não são um acréscimo externo à pessoa, mas uma tradução histórica da sua dignidade intrínseca. Uma tradução histórica da sua dignidade intrínseca, não um acréscimo. Então, quando nós falamos de direitos humanos, estamos a falar de quê? Estamos a falar da dignidade da pessoa, como ela é, essencialmente, mas também como ela, historicamente, se foi revelando e se foi reconhecendo pelos próprios e por todos. Portanto, estes direitos humanos não são um acrescento, não são uma concessão que a sociedade faz a si própria, ou a alguns da sociedade, mas é um reconhecimento que a sociedade, no seu conjunto, foi fazendo daquilo que é intrínseco, daquilo que é próprio e que tem que ser respeitado. Porque nós olhamos e vamos verificando que isto só pouco e pouco é que veio acima, não é? Já cá estava. Com certeza que os nossos antepassados da pré-história ou da proto-história não eram menos dignos como pessoas do que nós somos hoje. Agora, o reconhecimento dessa dignidade intrínseca que cada ser humano transportava é que foi sendo paulatino e às vezes muito difícil de se ir fazendo. Nós temos que reconhecer que, por exemplo, até ao século XIX, mesmo em termos legais, e aqui chamado Ocidente, não é? A escravatura era algo que entendido, olha, a sociedade sempre teve assim, povos vencidos que ficavam ao serviço, que é como quem diz, dos outros, também não tinham alternativa, ou condenados que também não tinham alternativa, ou pessoas mais fracas que tinham que servir as mais fortes, ou gente que era por nascimento destinada a trabalhar a trabalhos mais pesados para que outros pudessem dedicar-se a atividades mais livres, não é? Isto até ao século XIX havia muita gente que
0: era aceitável,
1: que não tinha chegado lá. E eu estou a dizer até ao século XIX, já estamos no século XXI. E com este nome ou sem este nome, situações que realmente são de escravatura e que atingem sociedades, não digo inteiras, mas grande parte delas, se nós olharmos com cuidado para o mundo...
0: Tráfico humano hoje em dia,
1: cuidado,
0: então, claro.
1: Cuidado, não é? Porque pode não existir o nome, mas a realidade está lá. Isso no caso, não é? Mas nos outros casos, tudo aquilo que diz respeito à pessoa humana, só a pouco e pouco é que se foi desdobrando o reconhecimento daquilo que já lá estava, intrínseco ao ser humano, mas que só a pouco e pouco. Aqui a tradição cristã também desempenhou o seu papel. É muito interessante. Não é que os primeiros cristãos tivessem logo a consciência que a escravatura como tal, e o Papa depois também se refere a isso noutros passos da encíclica, que a escravatura como tal fosse qualquer coisa de inaceitável, porque isso sempre houve, não é? Sempre houve, e as pessoas não viam que pudesse ser de outra maneira. Mas já tinham, era um outro princípio, não? A dignidade mesmo do servo. Há um texto muito bonito, é uma página só, para falar desta maneira, do Novo Testamento, que é uma carta que Paulo escreve a um seu amigo Filémon. Filémon tinha um servo, um escravo, e deixou que esse servo viesse servir Paulo durante algum tempo. Paulo estava doente, e ele ficou um tal Onésimo, e ficou mais tempo do que devia. E então, quando Paulo remete o Onésimo ao seu dono, ao seu amo, ao seu senhor, disse, olha, tu agora vais recebê-lo, mas ele agora é teu irmão. Porquê? Porque, entretanto, tinha aderido a Cristo, teria sido batizado, por aí fora, agora vais recebê-lo como irmão. Portanto, era outra maneira de olhar mesmo para aqueles que, em termos sociais, tinham o estatuto de servos. E que continuaram a ter durante muitos séculos. Não é? E a pouco este espírito cristão foi trazendo ao de cima esta dignidade intrínseca, da pessoa humana, mas que só pouco e pouco se foi desdobrando. E eu até devo dizer que, se nós olharmos para a história assim, com esta amplitude e com cautela, e não transpondo para épocas passadas coisas que muito a pouco e pouco que se foram descobrindo mais recentemente, e bem, eu às vezes fico a pensar se os vindores, não é, do século XXIII ou XXIV, quando olharem para nós, começarem a dizer, mas aqueles não viram que não podia ser assim. Olha este aspecto que eles ainda não contemplaram. Não me admira nada, mas não são coisas que são acrescentadas à dignidade humana, são coisas que vão sendo desdobradas de uma dignidade que já cá está e que é intrínseca. Ora bem, eu falava nesse caso da carta de Paulo a Filémono, para que ele olhasse para o seu servo de outra maneira, não como um servo, mas como um irmão. Bem, isto a pouco e pouco foi dando fruto. Isto a pouco e pouco foi dando fruto. Mas podíamos falar de outros exemplos, por exemplo, a pena de morte. A pena de morte,
0: que ainda não acabou em todo lado.
1: Códigos, até ao século XX, e bem andado, e aqui ainda em alguns países do Ocidente.
0: Exato.
1: Era aceitável, havia certos crimes que eram tão horrendos, a sociedade precisava não só de os punir, mas se libertar completamente de qualquer ameaça desse sentido. Então matava-se o agressor, por exemplo. Há pouco e pouco é que se foi descobrindo, não, mas o agressor é agressor, o assassino é assassino, quem fez mal, mas se não continuar a ser uma pessoa, eu não tenho o direito de tirar a vida a essa pessoa. Portanto, vamos arranjar outra maneira de a punir, mas sem afetar esse direito essencial. Portanto, são realidades intrínsecas da pessoa humana que, efetivamente, só a pouco e pouco foram sendo descobertas, ou melhor, vieram ao de cima, e sendo aceites pelo conjunto da humanidade, e não apenas por um ou outro, uma ou outra, mais lúcidos, não é? Que sempre os houve, neste sentido, profetas, não é? Mas que foram depois acolhidos pela humanidade. E daí a importância que foi, em 1948, esta Declaração Universal dos Direitos Humanos. Porque foi um grande conjunto, não foram todos, não foram aceitos por todos os países, não pensemos nisso.
0: Sim, sim, sim.
1: E já nem estou a falar na prática, não é?
0: Certo.
1: Não foram aceitos, mas já foi um grande alcance ter-se feito essa declaração, né? Estamos no princípio da Organização das Nações Unidas, a Declaração Universal dos Direitos Humanos. E, bom, isto não se pode perder.
0: E que nos serve vitola ainda
1: não
0: hoje.
1: Não se pode perder, tem que se ensinar, tem que se transmitir. E tem que estar presente.
0: Sr. Manuel, no próximo domingo cá estaremos uma vez mais.
1: Sim, se Deus quiser.
0: É o Dia do Senhor com Dom Manuel Clemente aqui na Renascença, no Pequenas Grandes Coisas.
1: Uma boa semana para todos.
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0: Sua Santidade recorda que nos ambientes da era digital, o discípulo missionário, sem se pregar a si mesmo, nem ceder a polarizações, continua a deitar esta mesma rede, na medida em que permanece seguidor do Senhor.
1: O Bispo de Bragança Miranda aproveitou o primeiro encontro nacional dos missionários digitais para lançar um desafio a quem utiliza o digital: não deixar que a sobreexposição à dor alheia conduza à indiferença.
0: Diante da avalanche de estímulos e informações, a nossa mente protege-se pela indiferença. Não se trata de frieza ou crueldade, mas de um esgotamento emocional que neutraliza a empatia. Diante das imagens que nos chegam todos os dias, das guerras que estão aí, da Ucrânia, de Gaza, dos outros 50 conflitos, segundo a ONU, que estão ativos, algum de nós chora, reza e age.
1: É uma boa reflexão esta, sem dúvida. Dom Nuno Almeida, no primeiro Encontro Nacional dos Missionários Digitais, que decorreu ontem em Alfândega da Fé, um trabalho da Daniela Espírito Santo. E já está anunciado o próximo, que será em Évora, em 2027. Assim mesmo, começar e continuar. Há notícias para ouvir na Renascença às 9h.

0: 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Há notícias aqui na Renascença, às 9 em ponto, e depois vamos continuar, como sempre, a acompanhar toda a atualidade, nomeadamente a visita do Papa à França.
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0: Bom dia, são 9:08 nos Açores. Vamos para as notícias. Primeiro, os títulos em destaque.
16: Vamos nesta edição até Lourdes, onde o Papa se reuniu com bispos. Vamos ainda ouvir a Cáritas neste Dia Mundial do Migrante e do Refugiado.
0: São as notícias na Renascença com Liliana Monteiro.
16: Olá, bom dia. O Papa Leão XIV esteve reunido com bispos franceses no encontro que acontece neste terceiro dia de visita apostólica à França. Na última noite, o Papa apelou no Santuário de Lourdes à rejeição da guerra, também à defesa dos direitos humanos, numa oração proferida na Gruta das Aparições deste santuário. O pontífice fez uma referência especial à França, para a qual pediu o dom da concórdia fraterna. Aura Miguel, vaticanista da Renascença, junta-se a nós neste momento. Este encontro, Aura, já terá terminado e que significado é que tinha?
1: Sim, já terminou e o Papa neste momento está já a saudar os milhares de fiéis que aqui se reúnem para a missa que começa daqui a pouco. O encontro é significativo porque acontece quase sempre quando o Papa visita um país de maneira oficial, encontrar na agenda um momento para falar com a Conferência Episcopal local. Foi o que aconteceu agora. Nós não temos acesso aos conteúdos, há de sair um comunicado, mas é normal que também queiram organizar uma reunião desta forma para poderem falar livremente. De qualquer modo, o encontro já terminou, durou uma hora e o Papa está no Papa Móvel e percorrer cerca de meio quilómetro com muita gente para saudar, porque um Papa bem disposto e sorridente, como sempre, e o entusiasmo de muitos milhares de fiéis que aqui se vão juntar, cerca de 200 mil, e já cá estão de resto, porque vê-se pela movimentação ainda de manhã bem cedo da quantidade de autocarros que se perfilavam ainda em fila para trazer imensos peregrinos vindos de toda a França. Aqui, de facto, como disseste, é um centro muito forte da fé católica francesa e agora rejuvenescida, pelo menos nestes dias, vimos-lo concretamente na adesão com que muitos jovens, milhares de jovens, se entusiasmam com a presença do Papa e com as suas palavras, e é isso que agora se espera, porque daqui a pouco vai começar a celebração na pradaria que existe neste santuário. O santuário, de resto, é muito bonito. Para quem não conhece, é uma montanha e é muito verde. Aliás, agora com as cores do outono, ainda reforça a beleza deste espaço. E o Papa vai celebrar a missa, como dizia, começa já daqui a pouco, mas onde se espera também uma homilia tão ou mais forte do que a oração, apesar de curta, que fez ontem, mas muito significativa, porque mostra um Papa realista, que conhece os problemas da França, que no fundo também está sempre na linha da frente da mentalidade cultural e política do nosso Ocidente, e por isso o Papa traz na sua agenda mensagens, para não dizer recados, importantes ou sublinhados sobre o essencial da vida, que muitas vezes é ignorado ou esquecido por aqueles que têm mais poder e que governam.
16: Obrigada, Aura, e vamos estar atentos a essa mensagem, tua em particular, aí também no terreno. Às 10, como dizias, há missa no Santuário de Lourdes, uma celebração que pode acompanhar aqui em direto no site da Renascença e também no nosso YouTube. A Caritas de Coimbra alerta para discursos radicais que prejudicam a integração de migrantes. A entrevista à Renascença e à Agência Eclésia, Cátia Souza, do Centro de Nossa Senhora da Boa Viagem, revela que no terreno se verificam alterações significativas na forma como se olha para a imigração em Portugal. Adianta que no terreno se sentem cada vez mais dificuldades ao nível do reagrupamento familiar.
17: Enquanto antes sentiam-se muito acolhidas e Portugal era realmente facilitador, neste momento já não veem as coisas dessa forma. Já acham que há demasiados entraves, demasiadas dificuldades para conseguir a reunificação familiar e todo o processo de integração no nosso país. Hoje já há uma certa desconfiança. Uma coisa tão simples como a inscrição no nosso projeto até para participação em atividades de férias. A barreira linguística nem sempre permite que se interprete um documento todo de fio a pavio como nós o interpretamos. Hoje, cada papel assinado já há uma interrogação. Será que estou a fazer bem? Será que estou a fazer mal?
16: Cátia Souza, coordenadora do projeto Sem Diferenças, numa entrevista que pode ouvir aqui na Antena da Renascença depois das 10h30. Joana Marques venceu o Globo de Ouro de personalidade na categoria de humor. A humorista da Renascença recebeu o prémio em direto de Bruxelas numa intervenção marcada pela ironia e pelos agradecimentos à Renascença, à família e também ao público. Na edição 30 dos Globos de Ouro da SIC, a humorista vê assim reconhecido um percurso construído entre a rádio, os palcos, em particular dar destaque para a rúbrica Extremamente Desagradável. Na corrida a este prémio estavam também Bruno Nogueira, César Mourão, Guilherme Geirinhas e Ricardo Araújo Pereira. A EasyJet vai reforçar a presença no aeroporto do Porto com mais um avião em permanência a partir do próximo ano. A novidade é avançada à Renascença pelo secretário de Estado do Turismo, Pedro Machado, que vê na decisão da companhia aérea uma aposta no turismo do nosso país.
18: A boa novidade é que a EasyJet vai reforçar, nomeadamente, a sua posição no aeroporto de Sá Carneiro, no Porto. E, portanto, podemos dizer que também, desse ponto de vista, são boas notícias. Obviamente que avaliámos a situação e a conjuntura, mas para ter uma ideia, a EasyJet tem uma operação com 15 voos em Lisboa, 13 voos no Porto, e está a reforçar a posição do Porto, portanto, o que significa que a EasyJet olha para Portugal como um país de aposta e um país de reforço da sua operação.
16: Pedro Machado, o secretário de Estado do Turismo, ouvido pela jornalista Isabel Pacheco. A fechar, digo-lhe que Portugal entra hoje em campo, vai jogar frente à Noruega, vai tentar manter e fugir na liderança do grupo A4 da Liga das Nações de Futebol, um jogo que pode acompanhar aqui no site da Renascença.
0: E quem é que tem medo dos noruegueses? Vamos em frente. Obrigada, Liliana. Até são já. 9 e 6.
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0: Até às 11, aqui mesmo na Renascença. Um bom dia para si, bom domingo. Sou a Dina Isabel e olha só a música que escolhi para começarmos mais uma hora. E a seguir, com o padre Vítor Gonçalves, como sempre, para olhar para as leituras deste domingo.

0: Momento de pequenas grandes coisas em que o Padre Vítor Gonçalves se junta a nós. Bom dia.
1: Bom dia, bom domingo. Não é só para se... Bom domingo a todos.
0: Não é só para se juntar, também tem que aqui fazer qualquer coisa por nós, Padre Vítor, que é olhar para as leituras de hoje.
1: Olhamos.
0: Exatamente, e falar um bocadinho também sobre elas. E...
1: Ainda antecedendo um bocadinho, hoje é o Dia Mundial do Migrante e do Refugiado.
0: Ok.
1: É algo que está, é assim, a meio de agosto há sempre um dia do ofertório para a pastoral chamada das migrações. No fundo, dos que andam em movimentos, que saem das suas terras à procura de melhores condições de vida e tudo. Mas está aqui no calendário litúrgico este dia e, como sabemos, é uma das realidades importantes do nosso tempo. Não é problemática, simplesmente é importante, porque todas estas pessoas que têm que procurar vida melhor, importava saber porque é que ela não existe nos seus lugares, e aí há muitos interesses às vezes, e como é que é feito o acolhimento e a integração destes irmãos. Mas vamos lá, então, às leituras.
0: Sim, da profecia de Ezequiel, da primeira, e que fala aqui de justiça. Se a justiça se a forma de proceder é a forma de proceder, ou antes o nosso modo de proceder é que é injusto. Não me expliquei bem, mas pronto, é aqui.
1: Vamos lá. De facto, esta leitura do profeta Ezequiel sublinha também uma passagem da ideia de que os males que acontecem são consequência de, aqui no, muito concreto, no povo de Israel, de escolhas que os reis e, o povo em si faz de recusa de Deus. Portanto, há aqui uma consciência coletiva de culpa. E o contexto é importante. Este texto é escrito após a catástrofe do exílio babilónico, no ano 587 a.C. O que é que foi isso? O Império Babilónico, como os impérios fazem, ainda hoje os impérios o que é que gostam? É alastrar o poder, é querer crescer, é anexar a Europa, é anexar Gaza, é... Todos os impérios. Infelizmente, esta humanidade que não se continua nestes critérios tão errados e coxos de construir o mundo. O Império Babilónico invadiu Israel, destruiu o templo, levou deportada a fina flor de Israel, os mais valorosos, para serem escravos e trabalhar. E isso originou uma reflexão, dizer, mas porquê é que isto aconteceu? E só encontrava uma resposta. Fomos nós que fomos infiéis ao projeto de Deus. Portanto, consciência coletiva. E, contudo, também começa a surgir este sentido de que há coisas que são, no fundo, da ordem da responsabilidade pessoal. E é aqui que aparece isto. Portanto, o justo se afastar da justiça, praticar o mal e vier a morrer, morrerá por causa do mal cometido. Mas quando o pecador se afasta do mal que tiver realizado, praticar a justiça e a direita salvará a sua vida. No fundo é assim. Há sempre esperança.
0: Pronto,
1: mas
0: é preciso
1: ter a coragem de mudar. Por isso, esta responsabilidade mostra que Deus nos torna livres para decidir moralmente. O futuro é construído também a partir dessa opção pessoal de nos abrirmos a Deus. No fundo, somos aquilo que escolhemos também. Não é que somos a consequência daquilo que nos acontece. Porque às vezes uma mesma coisa acontece a duas pessoas.
0: É verdade.
1: E uma... dá o salto por cima
0: e outra fica.
1: Fica do
0: exatamente.
1: É. Mas aí há uma dimensão coletiva de nos ajudarmos, que é importante.
0: O Salmo vem ao encontro disso, mas dentro do mesmo género, lembrai-vos, Senhor, da vossa misericórdia.
1: É, e principalmente há aqui uma frase muito bonita. Não recordeis as minhas faltas, esta ideia de que Deus guarda lá no arquivo, e os pecados da minha juventude. É? Porquê? Porque nós às vezes temos dificuldade, e é natural, de esquecer. Então, mas pedimos a Deus, ó Senhor, esquece isso.
0: Nós temos que avançar, não é?
1: Olha. Portanto,
0: a segunda leitura é de São Paulo aos Filipenses, e fala aqui um bocadinho da condição de servo, semelhante aos homens, aparecendo como um homem que se humilhou. É a nossa atitude também,
1: sobretudo
0: perante os outros.
1: A partir de Cristo.
0: Exato.
1: Porque esta leitura, tanto é que ela pode ser lida na sua forma completa, que tem uma primeira parte, onde ele fala, completai a minha alegria, tendo entre vós os mesmos sentimentos, a mesma caridade, não façais nada por rivalidade nem por ganglória, mas com humildade. Ele está a falar os tais filipenses, de que ele gosta muito, era uma comunidade muito querida para ele. Sem olhar cada um aos próprios interesses, mas aos interesses dos outros, e a frase central, tendo em vós os mesmos sentimentos que havia em Cristo Jesus. E isto pode ser lido só esta parte, ou pode ser lido também com a parte seguinte, que é um hino. É um hino cristológico, que é um hino que coloca Jesus numa atitude de movimento, junto do Pai, com todo o poder, que abdica desse poder para se fazer homem, é a nossa lógica, né? O céu está em cima, que desce à condição humana, aniquilou-se assim, assumiu a condição de servo, tornou-se semelhante aos homens, e aparecendo como homem, humilhou-se ainda mais, obedecendo até à morte e morte de cruz. A morte mais humilhante. Portanto, ele desceu, como dizia, às escafundas do inferno. Desceu às escafundas. E é muito interessante que há representações de pinturas em Cristo a descer lá aos infernos e a pegar na mão Adão e Eva, que símbolos da nossa humanidade também, para
0: os trazer.
1: E depois, então, o que é que faz? Por isso, Deus o exaltou.

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1: Pisarmos o mesmo chão do outro, não entrarmos na lama da sua existência, mas... E aqui o meu querido São João de Deus, padroeiro da minha paróquia, a mostrar como é preciso isto, é a melhor maneira, que é na identificação.
2: Vamos para o Evangelho de hoje, São Mateus, e eu, como mãe, vi aqui esta comparação muitas vezes com aquilo que me acontece também. Portanto, um homem tem dois filhos, pede ajuda, e um diz que não, mas depois arrepende-se e vai fazer. O outro diz que sim, mas não faz nada. Qual dos dois é que está certo?
1: É verdade.
2: Já todos fomos qualquer um deles em momentos da nossa vida.
1: Claro. É uma parábola quase que vem agora do seguimento dos trabalhadores da vinha, né? No outro eram simplesmente trabalhadores. Agora aqui é uma relação mais filial, é a relação de pai para filho. Esta parábola insere-se na mesma linha dos domingos anteriores. Porque a intenção é mostrar que o reino de Deus acontece e manifesta-se no âmbito da misericórdia. Onde há misericórdia, o reino está a manifestar. E, portanto, os pecadores podem preceder os habituais bem-aventurados. Os não praticantes podem, entre aspas, passar à frente, em exemplo, ok, dos chamados praticantes. Porque se é só uma palavra, se é só um termo, não. E porque uns vivem a salvação de uma dimensão formal, em que o que importa é mostrar, e os outros vivem numa versão prática. Até não mostravam nada, mas fizeram. Então, um diz que sim e depois não, pronto, tal. O outro diz que não, mas vai. O que importa, poderíamos dizer, são as obras, o compromisso. Não basta apenas dizer Senhor, Senhor. Portanto, aquilo assento também colocado no arrependimento. O arrependimento acaba por ser motor para acertar o caminho, em qualquer circunstância. Percebes? Claro, não é dizer assim, eu vou deixar andar, eu depois no fim arrependo-me.
2: Pois não, não,
1: não é
2: ser,
1: esse.
2: Tem que ser,
1: não
2: ser
1: é
2: sincero já agora, não é?
1: Então, estes dois filhos, no fundo, correspondem a estas duas categorias de pessoa, aqueles que falam sempre muito sobre religião, sobre Deus, olha, aqui meia culpa, também falo muito sobre fé, e no fundo, os corações não mudam, não vacilam, não se abrem à graça. Criou ali uma espécie de, uma capa de natureza. E aqui, não esqueçamos a quem é que Jesus diz. Aos príncipes dos sacerdotes e aos anciãos do povo.
2: A quem tem que dar o exemplo?
1: Àqueles que tinham a maior responsabilidade, né? E, portanto, os outros, naqueles que, tendo negado a fé, se deixam no fim preencher pela graça de Deus. E, portanto, é engraçado também que, como é que Jesus termina dizendo assim? Ele diz muita coisa. Os publicanos e mulheres de má vida acreditaram, irão diante de vós para o reino dos céus. Já viste o que é um sumo sacerdote dizer isso? Ele escolhe dois cargos denegridos e degradantes. Ora bem, para Deus os ofícios não contam, nem o que os outros pensam. O que importa é ser capaz de converter, mudar.
2: Isso, okay? Todos podemos.
1: Todos. Até ao fim.
2: Padre Vitor, muito obrigada.
1: Obrigado.
2: Para a semana, quando consigo, uma vez
1: bom
2: mais.
1: Bom domingo também.
2: Bom domingo.

0: Hoje dia de céu nublado, especialmente no norte e centro, com a possibilidade de chuva fraca no litoral norte. Nos Açores também nuvens e chuva fraca no final do dia. Nos Açores até pode ser forte. Na Madeira, céu nublado, máximas de 24 para o Porto, 28 para Lisboa, 26 para Faro, Ponta Delgada 23, Funchal 28. 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

0: esperamos sempre por este bocadinho, não é? Esta música é, pô, assim, mais bem disposta ainda. A Caritas Diocesana de Coimbra denuncia o aumento de dificuldades na sociedade ao nível do acolhimento de migrantes. Cátia Sousa, do Centro Nossa Senhora da Boa Viagem, da Caritas Diocesana de Coimbra, critica nesta entrevista à Renascença e à Agência Eclésia os discursos estereotipados sobre a chegada de novos migrantes, o que faz notar que há, de há uns tempos para cá, mais resistência à relação com estas comunidades.
1: Ao início, nós achávamos que as pessoas viam a chegada destes migrantes com muita satisfação. Hoje, já ouvimos alguns discursos estereotipados acerca da chegada de novos migrantes, ou até mesmo de alguns já existentes, talvez motivado por todo o discurso que se ouve a nível público. Nas crianças, temos trabalhado isso imenso e promovido imenso encontro entre culturas diferentes, realidades diferentes com as várias crianças, para que não haja essa barreira. Nos adultos, tentamos periodicamente, 2-3 vezes num ano, criar momentos de encontro entre as várias culturas, em que as pessoas consigam ter uma proximidade destas comunidades que lhes permitam vê-las de maneira diferente. Notamos, não vou negar, notamos que de há uns tempos para cá há mais resistência à relação com estas comunidades.
0: Cátia Sousa, coordenadora do projeto Sem Diferenças do Centro Nossa Senhora da Boa Viagem na Marinha das Ondas, em entrevista da Renascença e da Agência Eclésia neste Dia Mundial do Migrante e do Refugiado, que pode acompanhar aqui na Renascença depois das 10:30 da manhã. 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Entretanto, uma atualização. A missa que estava prevista para as 10 da manhã foi antecipada meia hora, já está a começar. A missa do Papa Leão XIV. Pode acompanhar tudo no site da Renascença. Tenham um bom dia. Sou a Dina Isabel. Estamos juntos até às 11.

0: Faltam 20 para as 10. A Diocese da Guarda criou este mês a Capelania dos Bombeiros. O novo capelão é um jovem sacerdote que também está ligado à Corporação dos Bombeiros de Celurico da Beira.
1: Já não é a primeira vez que entro aqui, já veio por aí, passei por aqui duas vezes, esta é a segunda.
2: Um padre que é bombeiro. Histórias para contar não faltarão a Daniel Barroso, de 33 anos.
1: Domingo às 9:15 da manhã, e a senhora, uma senhora velhinha, o padre chegou atrasado porque foi para a discoteca. E depois lá tive que dizer que tinha estado num incêndio em Arouca, e infelizmente chegámos atrasados, mas pronto, eu consegui chegar a horas, celebrar.
2: Mas comecemos pela história principal. A Diocese da Guarda criou este mês a Capelania dos Bombeiros.
1: É uma nova capelania que está a ser criada para acompanhar os bombeiros, pois eu também sou bombeiro, costumo ir também para os fogos, estar com as pessoas, e é uma forma de podermos prestar mais algum apoio àquelas pessoas que estão na primeira linha. Enquanto os outros fogem, são eles o primeiro a chegar, e acho que eles também precisam desse valor e valorizar essas pessoas que dedicam o seu tempo para proteger os outros. Mas acima de tudo eu quero estar perto de cada bombeiro, quero sentir que a Igreja se abriu para eles, mostrar que a Igreja está ali para eles, não para os julgar, mas para os compreender e fazer caminho todos os dias com eles.
2: O padre Daniel vai ficar responsável da nova capelania, até porque já pertence há mais de 2 anos à Corporação de Bombeiros Voluntários de Celurico da Beira.
1: De facto, é um grande desafio, não é? Mas é ter a certeza que trabalhamos em prol das pessoas sem receber nada em troca. É bom poder testemunhar, estar nos momentos mais difíceis das pessoas e elas perceberem que está ali um padre ao lado, muitas vezes não acreditam, mas ganham esperança e percebem que tudo é mais fácil estando ali alguém que olha também por eles.
2: Sonhos de criança que se transformaram em realidade. Mas e quando a sirene e o sino da igreja tocam ao mesmo tempo?
1: A prioridade seria sempre primeiro o funeral. Se não conseguir, vou tentar arranjar um colega e salvar e tentar ajudar as outras pessoas que estão mais em aflição. Mas graças a Deus conseguimos sempre conjugar com a ajuda de colegas e ao outro dia poder celebrar missas outra vez.
0: É isso mesmo. É um trabalho da Liliana Carona. A seguir, com o Henrique Cunha, vamos à atualidade religiosa ao longo desta semana. Até lá, ficam os 4:30 com o Luís Trigacheiro.

0: Na Renascença agora é momento para a atualidade religiosa com Henrique Cunha. Bom dia, Henrique.
1: Muito bom dia.
0: E começamos com a peregrinação nacional dos escuteiros ao Santuário de Fátima.
1: São cerca de 11 mil os escuteiros de todo o país que participam nesta peregrinação de dois dias e que tem como lema central a paz. Sentes-te capaz? Pretende mobilizar os escuteiros para a importância da educação para a paz, como refere o chefe nacional do Corpo Nacional de Escutas, Bento de Sousa Lopes.
2: Faria todo sentido regressar a Fátima pela necessidade que existe de pormos a paz e voltarmos a falar de paz, transformando isto numa experiência de fé, encontro e transformação, onde se convida cada escuteiro a descobrir que a paz começa dentro de cada um deles e que cresce na relação com os outros e se concretiza através de gestos diários.
1: A iniciativa quer levar a educação para a paz aos jovens e sensibilizá-los para a importância do diálogo e também da proximidade.
2: Nós assumimos sempre, nos escuteiros, deixar o mundo um pouco melhor. E, portanto, é através deste serviço da peregrinação e de uma atitude concreta de construção de pontes, onde existem muros, mas nós temos que trazer a construção de pontes, o diálogo onde existe conflito e proximidade onde existe indiferença, de facto, fazermos este caminho.
1: Declarações de Bento de Sousa Lopes, o chefe nacional do Corpo Nacional de Escutas, sobre a peregrinação nacional dos escuteiros a Fátima, 11 mil escuteiros este fim de semana no santuário.
0: Muito bem pensado esse nome, sentes capaz.
1: Sentes capaz.
0: E no Dia Mundial do Turismo, o diretor da Pastoral do Turismo Portugal, o padre Miguel Lopes Neto, alerta para os desafios colocados pela inteligência artificial e pelos algoritmos ao turismo religioso.
1: Sim, todo porque o turismo também ajuda a olhar para os outros como filhos de Deus. O diretor nacional da Pastoral do Turismo alerta por isso para a necessidade de, no turismo, não se esquecer as comunidades, a história e também a dimensão espiritual.
3: Mas ajuda-nos também a perceber numa época em que polarização, mesmo de um pouco de combate por pseudo-nacionalismos, ajuda-nos a entender que os outros também são pessoas que têm uma cultura diferente, mas que têm uma riqueza para nos dar. Isso, fazer turismo é também perceber que o mundo é global e que todas as pessoas são filhos de Deus.
1: Uma visão integral do turismo, o padre Miguel Neto, diretor nacional da Pastoral do Turismo.
0: Henrique, na sexta-feira assinalou-se o Dia do Património das Misericórdias.
1: E com as misericórdias a dizerem-se disponíveis para utilizarem algum do seu património para combater, por exemplo, a crise da habitação. Nuno Reis, da União das Misericórdias Portuguesas, sublinha em declarações à Renascença, por exemplo, a recuperação de um edifício em Barcelos para alojamento estudantil.
4: Está a ser reabilitado um edifício histórico do século XVIII, a Casa de Santa Maria, que servirá para assegurar alojamento estudantil a preços acessíveis para estudantes do ensino superior. É um bom exemplo de como, com recurso também, naturalmente, às candidaturas do Plano Nacional de Alojamento do Ensino Superior, foi possível e está a ser possível reabilitar um património histórico para o colocar ao serviço da comunidade.
1: A 15ª edição do Dia do Património das Misericórdias decorreu na sexta-feira em Tentúgal, no concelho de Montemor o Velho. Entretanto, a Igreja em Lisboa vai reabilitar património e disponibilizá-lo para arrendamento acessível. É esse o objetivo do protocolo assinado entre o Patriarcado, a Cáritas de Lisboa e o Instrumento Financeiro de Reabilitação e Revitalização Urbana. A iniciativa surgiu em resposta a um pedido feito pelo próprio Patriarca, como explica à Renascença Carmo Diniz, a diretora executiva da Cáritas Diocesana.
5: Em que ele, numa reunião de pastoral social, convoca as entidades a pensarem nesta questão da habitação e a promoverem ações concretas de promoção, a disponibilização da habitação.
1: Com o protocolo agora assinado com o Instrumento Financeiro de Reabilitação e Revitalização Urbana, a Cáritas Diocesana e o Patriarcado esperam contribuir para ajudar a resolver a falta de oferta de habitação acessível em Lisboa.
0: Oi, é tão urgente.
1: É verdade.
0: Terminamos então com as Jornadas Nacionais de Comunicação Social, organizadas pelo Secretariado Nacional das Comunicações Sociais, sob o tema Por uma Gramática do Encontro.
1: A iniciativa juntou jornalistas e comunicadores da Igreja e teve como um dos seus pontos altos o diálogo sem filtros entre Dom Alexandre Palma, o presidente da Comissão Episcopal das Comunicações Sociais e Bispo Auxiliar de Lisboa, e também o jornalista João Miguel Tavares, que desafiou os católicos a não serem defensivos na comunicação.
6: A Igreja tem que tentar deixar de transmitir ideias de perfeição e transmitir ideias de busca de um sentido, mas com as dificuldades todas que são inerentes a isso. Existe uma cultura que eu até tenho esperança que nas novas gerações esteja a ser ultrapassada, que o padre tem que transmitir uma ideia quase de perfeição. É uma coisa altamente aborrecida. Mas as tuas dificuldades, partilha as tuas dificuldades, mesmo com a tua comunidade.
1: Por sua vez, Dom Alexandre Palma admitiu durante o debate que muita da comunicação da Igreja Católica continua a ser excessivamente reativa.
7: O Evangelho não é apenas informação. Não é um, havia um fulano bom, falava de Deus. É mais do que isso. Porque é que eu acho que isto é importante para comunicação e comunicadores e que tem a ver também com a própria comunicação da Igreja? De facto, muita da nossa comunicação da Igreja é reativa pelas questões que tu disseste, históricas do passado e históricas do presente, e portanto, provavelmente, e até as históricas do futuro. Mas acho que mesmo boa parte da nossa comunicação institucional da Igreja é muita informação.
1: Dom Alexandre Palma, o Presidente da Comissão Episcopal das Comunicações Sociais e Bispo Auxiliar de Lisboa.
0: Deve ter sido bem gira esta conversa. Vamos para a tua sugestão.
1: Sem filtros.
0: É verdade.
1: Uma minissérie espanhola, pode ser?
0: Pode.
1: Na plataforma de streaming Netflix.
0: Vamos lá.
1: Ela conta com a participação do português José Condessa.
0: Ah, já
1: sei. A história anda à volta de um ator que fazia de Sherlock Holmes, mas que agora, na vida real, tem de desvendar um crime. Eu não estou a ser spoiler. O ator principal, por sinal, também é um grande ator, é o espanhol José Coronado, e que conta também com esta participação do português José Condessa, que é um dos novos e emergentes atores portugueses.
0: Como é que se chama? Diz lá outra vez.
1: O Problema Final é uma série espanhola na Netflix que conta com o português José Condessa.
0: Eu
1: o
0: gosto.
1: Problema Final é uma minissérie, são 4 episódios, vê-se numa tarde.
0: Pronto, é isso que eu gosto. Olha, pequenina, é policial, que eu também gosto, tem um ator português, está resolvido. Obrigada, Henrique. Depois das 10h30 juntamos-nos outra vez para a entrevista Renascença e Eclésia.
1: Até já.
0: Até já.
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0: 8 minutos para as 10, quero lembrar que temos às 3 da manhã ao vivo no Coliseu de Lisboa no dia 23 de outubro e no Coliseu do Porto no dia 20 de novembro. 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Há notícias para ouvir aqui na Renascença às 10, até lá, James Bay. Bom dia, bom domingo.

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12: Bom dia, 10 horas, 9 nos Açores. Vamos às notícias. Primeiro, os títulos em destaque. O passe ferroviário já pode ser usado a partir de hoje. A EasyJet vai ter mais um avião no Porto.
13: Máximas para hoje de 22 para o Porto, 28 para Lisboa, 26 para Faro, 23 para Ponta Delgada e o Funchal vai chegar aos 28 graus. Notícias na Renascença com Liliana Monteiro.
12: Olá, bom dia. Já a partir de hoje que o passe ferroviário verde da CP pode ser utilizado, custa 20 euros, permite viajar nos comboios em todo o país, com exceção do Intercidades em primeira classe e do Alfa Pendular. O alargamento do passe à Fertago está pensado, mas ainda não está operacionalizado. A EasyJet vai reforçar a presença no aeroporto do Porto. Vem aí mais um avião em permanência a partir de 2027. Novidade avançada à Renascença pelo secretário de Estado do Turismo, Pedro Machado, que vê na decisão da companhia aérea uma aposta no turismo no nosso país.
14: A boa novidade é que a EasyJet vai reforçar, nomeadamente, a sua posição no aeroporto de Sá Carneiro, no Porto. E, portanto, podemos dizer que também, desse ponto de vista, são boas notícias. Obviamente que avaliámos a situação e a conjuntura, mas para ter uma ideia, a EasyJet tem uma operação com 15 voos em Lisboa, 13 voos no Porto, e está a reforçar a posição do Porto, portanto, o que significa que a EasyJet olha para Portugal como um país de aposta e um país de reforço da sua operação.
12: Pedro Machado, secretário de Estado do Turismo, ouvido pela jornalista Isabel Pacheco. E vamos, nesta altura, em direto, até ao Santuário de Lourdes, onde está a vaticanista Aura Miguel. O Papa Leão XIV começou já, celebra nesta altura a missa nesse espaço de fé em França. Muita gente?
15: Sim, muita gente, quase 200 mil pessoas. E exatamente o Papa começa agora a celebração da Eucaristia com o sinal da cruz. Primeiro incensou também a imagem belíssima de pedra branca, coroada de ouro de Nossa Senhora de Lourdes, Imaculada Conceição, e é um momento muito aguardado, claro, há milhares e milhares de peregrinos de toda a França e também de fora do país que se reúnem para este momento histórico e tão desejado, também à espera do que o Santo Padre virá a refletir e rezar na homilia, uma mensagem que certamente será forte, como de resto já começou ontem à noite, quando se ajoelhou na Gruta das Aparições e confiou à Virgem as suas preocupações e as suas esperanças nesta visita pastoral, que tem muito de interessante e certamente ficará para a história da Igreja em França, não só pelo que se passou em Paris, como agora nestes dias, neste dia, ontem e hoje, todo o dia, que conta com a presença do Santo Padre, porque o destaque também vai para logo à noite, também em que o Papa, de vela na mão, vai participar na procissão, como sempre acontece na tradição deste santuário.
12: Obrigada, Aura. Ela vai continuar a acompanhar esta visita. Os acontecimentos, os principais acontecimentos desta visita, podem ser seguidos no site da Renascença. A missa, por esta hora, está a ser transmitida no nosso site em direto. Este domingo, Portugal pode sagrar-se campeão do mundo de triatlo. Decorre em Pontevedra, na Galiza, a última etapa do Campeonato do Mundo, e o português Vasco Vilaça é o grande favorito à conquista histórica. E a equipa das Esquinas, essa entra hoje em campo frente à Noruega para a Liga das Nações, um jogo marcado para 7:45. Pode acompanhar aqui na Renascença. E de a fechar, dizer que a nossa Joana Marques venceu o Globo de Ouro de Personalidade na categoria de Humor. A humorista da Renascença recebeu o prémio em direto de Bruxelas, onde estava, numa intervenção habitualmente marcada pela ironia. Agradecimentos à Renascença, à família e ao público.
16: Eu vi, estava ali em direto, ela estava a brincar porque ela estava de fato treino, tinha acabado
12: o espetáculo.
16: Exatamente,
12: um espetáculo.
16: E que tinha fugido àquela possibilidade de ir vestida, estar 3 horas ao calor, foi muito engraçado. Parabéns, Joana.
12: Parabéns.
16: Estamos todos muito orgulhosos. São 10:04.
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16: Até às 11 aqui na Renascença. Tenham um bom dia, bom domingo. Sou a Dina Isabel. Mais à frente também, de novo, em contacto com a Aura Miguel. Mas para já, e antes de ouvirmos o Padre Paulo Franco a responder à pergunta de mais um dos nossos ouvintes, temos Bruno.

0: Renascença, tenha um bom domingo e tem também aqui a oportunidade de aprender mais alguma coisa com o Padre Paulo Franco. Bom dia, Padre Paulo.
1: Bom dia. Tentamos que se aprenda alguma coisa. Às vezes, a gente não tem sempre dúvidas, mas...
0: Ah, sim, mas isso é a nossa vida, se não tiver algumas dúvidas também.
1: Mas mesmo que não se aprenda e se leve a pensar e a refletir e a discernir, já não é nada mau.
0: Acho que é um bocadinho aquilo que a pergunta de hoje nos pode também levar a fazer.
1: Também parece.
0: Então, já sabe que pode mandar sempre a sua pergunta para o Padre Paulo Franco responder, para o nosso número de WhatsApp, que é o 962007500, ou então para dina.isabel@rr.pt ou oscar.daniel@rr.pt. Esta pergunta é da Maria João Moita, Padre Paulo, e diz
1: então,
0: o seguinte.
1: Vamos lá.
0: Padre Paulo, um jovem pode admirar alguém que tem sucesso e que influencia milhares de pessoas, mesmo quando essa pessoa promove valores completamente diferentes dos cristãos? Estamos no mundo das influências.
1: É verdade. Esta é uma questão muito importante, sobretudo para os jovens, para as camadas mais jovens, numa sociedade em que, de facto, as redes sociais, e as redes sociais, entenda-se tudo o que aí acontece, e tudo o que aí nos passa, passa por nós, e que, de facto, constantemente colocam diante de nós figuras, de facto, de grande capacidade de persuasão, de presença, de, como agora dizemos, de, que nos impactam, que farmam aura, não é? Agora...
0: Com muito engagement.
1: Com muito engagement, a farmar muita aura, como agora se diz, e que é importante ter critério, ter visão crítica, ter discernimento e ter capacidade para saber ler isso. Entenda-se, hoje isso acontece muito no mundo digital, mas sempre aconteceu noutros ambientes, noutras culturas, noutras épocas, através de outros meios.
0: É verdade?
1: Não é, não... Muda aqui um bocadinho a roupagem, ou se quisermos dizer, muda o embrulho.
0: E a rapidez com que nos chega, eu acho
1: que
0: é
1: rapidez,
0: isso também.
1: Sim, a rapidez, a celeridade com que tudo isto acontece, mas os problemas são transversais, independentemente da forma como eles depois se revestem. Gostava de por dizer, assim, logo de primeira, depois já vamos conversar um bocadinho, que é importante distinguir duas coisas. Por um lado, as pessoas que demonstram, de facto, capacidades extraordinárias, pela sua forma como se posicionam, como se apresentam, como falam, como discursam, como no fundo criam alguma empatia até para connosco, e que no fundo isso se transforma num sucesso de visibilidade enorme, e por isso tornam-se, como hoje dizemos, influencers. E o que essas pessoas promovem, ou defendem, ou anunciam, ou publicitam, muitas vezes procuram manipular.
0: É uma propaganda, muitas vezes, não é?
1: É uma autêntica propaganda. Pois. E, portanto, é bom a gente separar duas coisas. Uma coisa é olhar para uma pessoa que, de facto, tem capacidades extraordinárias, e eu devo reconhecer isso, e não tem mal em admirar isso, e depois, aquilo que transmite, ou a sua vida privada, o que vive, não significa que seja, que eu tenha que o aceitar. O saber separar, no fundo, a arte da pessoa daquilo que é a sua mensagem.
0: Até porque há algumas pessoas, peço desculpa interromper, que eu concordo com algumas das coisas que eles dizem, algumas posições, com outras posições eu não concordo. A mesma pessoa não está sempre certa nem sempre errada.
1: Exatamente, não é? Portanto, isso acontece com todos nós, até com amigos nossos,
0: claro,
1: próximos, não é? Eu sou muito amigo daquela pessoa, mas nesta matéria e nesta eu não posso concordar com ela. E até tenho a capacidade de o dizer e de o afirmar. Mas não é por isso que eu deixo de ser amigo da pessoa. Não é preciso que eu, não é por isso que eu deixo de ter um carinho para com essa pessoa. Às vezes até dentro da nossa família, Dina.
0: Claro.
1: Às vezes até dentro da nossa
0: família.
1: Quem não
0: está a lembrar-se de alguém?
1: Portanto, uma pessoa pode ter muito sucesso numa determinada área, pode ser muito talentosa, trabalhadora, criativa, corajosa, capaz de mobilizar milhares e milhares, para não dizer milhões, porque hoje fala-se em milhões e em bilhões,
0: é verdade,
1: nos seguidores. E essas qualidades podem e devem ser reconhecidas e até admiradas, e portanto sim, podemos admirar, mesmo que essa mesma pessoa defenda ideias, enfim, ou que tenha comportamentos que eu não concordo, ou do ponto de vista da minha fé, que não se enquadram naquilo que é a minha visão cristã da vida e do mundo. E portanto, o que é fundamental? Não cair numa visão demasiado simplista. Ou seja, como alguém que não pensa como eu, então nada do que faz merece reconhecimento. Não é verdade. Não é por uma pessoa que não pensa como eu que não merece reconhecimento em determinadas coisas. Ou então, alguém que pensa um bocadinho como eu, então vale tudo. Então, também não. Às vezes há uma pessoa que pensa comigo, pensa como eu de determinada maneira, mas noutras coisas, se calhar, não está correto. E às vezes nem tudo aquilo que eu penso está correto. E, portanto, não, o critério não pode ser só o engagement de mim próprio, como hoje também se diz. Portanto, saber distinguir o admirar a capacidade da pessoa, porque ela trabalha muito, porque tem talento, porque consegue comunicar com determinadas pessoas, e adotá-la como referência para a minha vida, como o critério pelo qual eu estruturo o meu pensamento e decido a minha vontade, isso é que não. Ou seja, é importante se fazer claramente esta separação. Portanto, à pergunta da nossa ouvinte, se eu posso admirar alguém que tem sucesso, apesar de ter pensamentos diferentes dos meus, e do ponto de vista de um cristão ser um bocadinho noutra linha, claro que posso admirar, não é? E agora volto a sair do mundo digital, não é? Quantas vezes nós temos até estrelas, superstars mundiais, onde isto acontece, não é?
0: Ah, sim.
1: Olha, nós temos uma superstar mundial do nosso país, não é? O Cristiano Ronaldo, não é? Indiscutivelmente, um tipo que foi uma série de vezes bolador mundial, um tipo que é seguido no mundo inteiro, mas não significa que tudo o que ele faz na sua vida, que tudo o que ele escolhe para si, que toda a conduta que ele transporta consigo, que eu tenho que concordar com tudo. Portanto, eu não posso também ser ingênuo ao ponto de, reconhecendo a qualidade de uma pessoa, ela torna-se a minha referência. Não, para o cristão, a nossa referência é o Senhor Jesus Cristo. Não é? Essa é a nossa referência.
0: E isso já me dá bons filtros.
1: Essa é a nossa referência. Mas também, como nosso Senhor Jesus Cristo, ele acolhia até aqueles que pensavam de maneira diferente dele. E reconhecia-lhes até a dignidade de pessoas. E não se afastava deles por essa razão. Portanto, não significava para Jesus que o facto de não viver na sua bolha, como hoje nós também dizemos,
0: exato,
1: era ocasião de exclusão, ou ocasião de pôr fora da sua vida, de todo. Ele até tinha era exatamente a atitude contrária.
0: Que é de acolhimento. Mas estava aqui a pensar, também se nos afastarmos de tudo aquilo com que não concordamos, também nós próprios passamos a viver numa bolha.
1: Exatamente. Também não nos faz bem. Aliás, nós muitas vezes também crescemos, evoluímos, esclarecemos, exatamente lidando com aquilo que é contrário. Ou seja, com este espírito crítico, com esta capacidade de discernimento e até muitas vezes buscando alimento e luz para conseguirmos ter um olhar maduro sobre as coisas e não estar apenas a seguir tendências, a seguir influencers ou a seguir modas. Porque isso também não seria útil e não seria bom para a minha vida, não me ajudaria também a amadurecer com a capacidade de ter um espírito crítico e uma visão crítica na minha própria vida. Senão seríamos completamente manipuláveis. Ou seja, não éramos pessoas livres, porque éramos pessoas dependentes dessas coisas que nos condicionam. Portanto, se Deus nos quer pessoas livres, e pessoas livres com a capacidade de viver não escravos de nada, mas com a liberdade de seguirmos aquele em quem acreditamos, para nós, cristãos, nosso Senhor Jesus Cristo, pois também é importante treinar essa capacidade de lidar com a diferença. Repito uma vez mais, Jesus fez isso ao longo de toda a sua vida. Não é porque não concordava com os escribas e os fariseus que não falava com eles. Não é porque acusava os publicanos e os pecadores de vidas corruptas que não deixava de almoçar com eles, sentar-se à mesma mesa e até tentar-lhes apresentar algo diferente, não é? Portanto, eu penso que essa deve ser a nossa atitude. Portanto, o cristão não deve viver isolado. Nosso Senhor não nos chama a fugir de todas as pessoas que são diferentes do mundo, mas sim a estar no mundo com esta liberdade, com este respeito e com este discernimento, com esta atitude madura diante da vida. Porque a liberdade também sabe estabelecer limites. A verdadeira liberdade é aquela em que a pessoa percebe aquilo que lhe prejudica, aquilo que põe em causa a sua dignidade, aquilo que põe em causa a sua consciência ou a sua vida cristã. E, portanto, ter também a capacidade de ter uma decisão responsável e, se for necessário, se afastar desse mundo. Mas isso não significa que não reconheça, até em determinadas dessas pessoas, outras qualidades, outras capacidades que também devem ser admiradas, com as quais eu também

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1: Morrer a missa no Santuário de Lourdes. Bom dia, Aura.
2: Olá, bom dia.
1: Sim. Não, eu ia dizer que antes da missa, é que nós temos aqui um pequenino atraso, por isso é que às vezes nos atropelamos. Antes da missa, esta manhã o Papa já falou com os bispos, nós não sabíamos o que é que ele disse, mas tu já sabes.
2: É, exato, já sabemos as palavras, pelo menos as palavras que o Papa nos dirigiu, porque estas palavras não ocupam uma hora e o encontro durou uma hora, portanto percebe-se que terá havido uma conversa livre e é mesmo assim que devia ser, creio eu, e entre os membros da Conferência Episcopal Francesa. Mas o que eu destaco das palavras do Papa é que, perante os imensos desafios do nosso tempo, ele exortou-os a demonstrarem coragem missionária, pediu ousadia e criatividade. Ele disse mesmo: não vos deixeis desanimar pelos erros, pelas incoerências ou mesmo contratempos que marcaram a história deste povo no seu percurso, porque a palavra da Igreja tem o seu devido lugar e tem também devido este seu lugar no debate público em França. Como sabemos que tem havido, enfim, imensas polémicas, que de resto o Papa, quando chegou logo no primeiro dia e falou às autoridades, também assinou. O Papa disse aos bispos que mesmo que nem sempre a voz da Igreja seja ouvida, ela é guardada. E mesmo que, particularmente em questões essenciais que tocam os fundamentos da civilização, a voz da Igreja é necessária, não duvidem, disse o Papa aos bispos. Conheço a vossa determinação e coragem, que demonstraram claramente durante os recentes debates sobre os cuidados paliativos, que infelizmente depois levou à aprovação da lei da eutanásia, e o Papa convidou os bispos a preservar, juntamente com as pessoas de boa vontade, a defenderem estes mesmos valores. Tem palavras fortes que foram agora divulgadas. Entretanto, está a ser lido o Evangelho da Missa, que estava marcada para as 11 e afinal começou mesmo às 11. O que é que se passou? Esta meia hora que parecia ter antecipado o início da Missa foi para o Papa descansar, claro.
1: Também precisa.
2: É preciso, porque logo de manhã foi um encontro com os bispos e depois praticamente meia hora ou mais andou à chapa do sol a saudar estes quase 200 mil peregrinos e fiéis que se reúnem aqui assim, incluindo doentes, muitos doentes, como é costume também nas celebrações de Lourdes, e por isso agora sim a missa a decorrer em pleno e dentro em breve teremos a homilia, da qual depois daremos notícia nos noticiários e no nosso site, claro.
1: E entretanto, quem estiver ligado à Renascença pode ligar-se ao YouTube e ao site, porque pode acompanhar em direto a missa que nós estamos a ouvir aqui, porque tu estás a acompanhar, mas pode ver as imagens também no YouTube e no site da Renascença. Obrigada, Aura, até já. Aura Miguel, que está em direto de Lourdes, onde está a decorrer a missa que neste momento marca mais uma etapa da visita do Papa Leão XIV à França.
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11: GNR, tocar agora na Renascença, são 10h27. Espero que esteja a passar um excelente domingo. Lembro uma vez mais que no site e no YouTube da Renascença estamos a transmitir em direto do Santuário de Lourdes a missa que está a decorrer neste momento, inclui

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Spin Doctors toca agora na Renascença. Um bom domingo para si, com muita energia, como esta música tem. Já sabe que estamos aqui para trazer a melhor música.

0: 7 minutos para as 11. Está na altura da entrevista Renascença Eclésia com Henrique Cunha e Otávio Carmo.
1: Bom dia. A Igreja Católica assinala hoje o Dia Mundial do Migrante e do Refugiado. Este ano, a mensagem do Papa Leão XIV foca-se na situação dos menores migrantes e nos traumas da separação familiar. Aliás, na audiência geral de quarta-feira, Leão XIV voltou a sublinhar este tema. Para conhecermos um exemplo prático de integração, recebemos Cátia Sousa, coordenadora do projeto Sem Diferenças do Centro Nossa Senhora da Boa Viagem na Marinha das Ondas, Diocese de Coimbra. Como é habitual, na condução desta entrevista está também Otávio Carmo, da Agência Eclésia.
2: O Centro na Marinha das Ondas, aliás, já tive a oportunidade de estar, apoia a integração de uma comunidade de cerca de 1.300 migrantes e é um desafio que começou a crescer significativamente nos últimos anos. Falámos especificamente do projeto Sem Diferenças, que se foca na criação de pontos de encontro. Como é que se constrói na prática essas pontes para crianças e jovens que chegam a uma realidade totalmente nova, de forma a evitar que seja um choque para elas e também a promover um verdadeiro diálogo cultural?
3: Quando as crianças chegam, normalmente as famílias já estão cá instaladas, pelo menos o pai já costuma estar instalado. Por vezes as crianças vêm mais tarde com a mãe, ou vem a mãe primeiro e depois é que chegam as crianças. Portanto, já existe algum conhecimento da parte da família da nossa presença aqui no território e acabam por nos procurar para termos realmente este trabalho de integração das crianças na comunidade. As crianças são logo matriculadas na escola, poderão fazê-lo de forma autónoma, há famílias que o fazem de forma totalmente autónoma, há outras que nos pedem alguma colaboração nesse sentido. Estarem na escola faz logo uma diferença na vida delas que é bastante impactante, pois a realidade é muito diferente do seu país de origem. Mas aqui o agrupamento de escolas também tem desenvolvido estratégias que ajudam bastante na integração das crianças.
1: Na sua mensagem para este domingo, o Papa Leão XIV recorda que os menores são os mais vulneráveis e que muitos chegam marcados por condições extremas e traumáticas. No vosso contacto diário de proximidade e em contexto domiciliário, que feridas invisíveis encontram nestas crianças e como é que a equipa atua para devolver a estes menores a estabilidade de um lar?
3: O que nós notamos muitas vezes é a dificuldade que as crianças têm em voltar a estar próximas dos pais, porque a separação física, embora os pais acompanhem sempre na parte da comunicação à distância, o facto de não estarem no dia-a-dia com os filhos durante um período de tempo bastante alargado, às vezes vários anos, cria algumas barreiras na relação. As crianças, quando chegam, vêm muito felizes por estarem novamente com os pais, mas depois os pais já não são só aqueles pais que estão à distância com muita saudade dos filhos, são os pais que vão estar presentes na hora de disciplinar, de educar, de tudo mais. Essas coisas às vezes não são assim tão fáceis para as crianças perceberem, né? E lá está, há traumas invisíveis provocados por essa separação.
2: Temos falado...
3: A saudade foi muito grande durante algum tempo, mas depois os pais têm que ser pais e são situações que acredito que não sejam fáceis, ainda não sei, o familiar. Nós tentamos dar o apoio que conseguimos, mas acredito que nas crianças haja situações complicadas e quando se referem a adolescentes, então ainda mais difícil.
2: Temos falado na reunificação familiar, é um processo que em Portugal tem começado a esbarrar em grandes obstáculos, há recentes alterações à lei de imigração, o fim da manifestação de interesse, os vistos prévios, também há crónicos atrasos e constrangimentos na AIMA. Há a sensação no terreno de que o Estado português está a dificultar este reencontro de famílias?
3: Sim. As famílias manifestam isso muitas vezes. Enquanto antes sentiam-se muito acolhidas e pronto, Portugal era realmente facilitador, neste momento já não veem as coisas dessa forma. Já acham que há demasiados entraves, demasiadas dificuldades para conseguir a reunificação familiar e todo o processo de integração no nosso país.
1: Isso tem impactos do ponto de vista psicológico, não? Nas crianças.
3: Sim, tanto a nível dos adultos como das crianças. Nós notamos que nos adultos, em muitas vezes que coisas simples que nós fazíamos hoje, já há uma certa desconfiança. Uma coisa tão simples como a inscrição no nosso projeto até para participação em atividades de férias, a barreira linguística nem sempre permite que se interprete um documento todo de fio a pavio como nós o interpretamos. Se anteriormente nós explicávamos o documento e as pessoas tinham essa confiança e achavam que, pronto, que poderiam confiar quase cegamente em nós, hoje cada papel assinado já há uma interrogação. Será que estou a fazer bem? Será que estou a fazer mal? Querem muito as coisas para os filhos, querem muito que os filhos realmente estejam bem integrados e que participem, mas ficam sempre um bocadinho de pé atrás se o que estão a fazer é realmente bom para eles.
1: Já que falamos das alterações ao nível das estruturas legais e também de acolhimento de imigrantes, deixe-me ver qual é a sua percepção sobre o fim do Serviço de Estrangeiros e Fronteiras. Rita Penedo, que é chefe da equipa do Observatório do Tráfico de Seres Humanos, diz numa recente entrevista à Renascença que o fim do SEF poderá explicar menos casos sinalizados por tráfico humano. No terreno, confirmam de alguma forma esta percepção?
3: Não temos assim exemplos que nós possamos dar com conhecimento factual. Uhum. Soubemos de um ou outro caso já posterior ao SEF, portanto, já em relação, portanto, já com a AIMA no terreno, que encaminhámos precisamente para a Associação de Prevenção ao Tráfico de Seres Humanos. E que, pronto, a partir do momento em que foi encaminhado para eles, eles deram seguimento ao processo. Mas antes disso também não temos assim outros casos.
1: Não, portanto, tem termo de comparação,
3: não,
1: portanto.
3: Não consigo comparar, não consigo fazer essa comparação.
2: Temos falado das barreiras legais e eu queria também falar do clima social. Porque se tem notado um endurecimento no discurso público sobre as migrações. Pergunto-se, a nível local, sente que estão a crescer obstáculos e preconceitos em relação à inclusão destas famílias e como é que se combate, sobretudo, esse medo junto à comunidade de acolhimento?
3: Ao início, nós achávamos que as pessoas viam a chegada destes migrantes com muita satisfação. Hoje já ouvimos alguns discursos estereotipados acerca da chegada de novos migrantes, ou até mesmo de alguns já existentes, talvez motivado por todo o discurso que se ouve a nível público. Nas crianças, temos trabalhado isso imenso e promovido imenso encontro entre culturas diferentes, realidades diferentes com as várias crianças, para que não haja essa barreira. Nos adultos, tentamos periodicamente, 2-3 vezes num ano, criar momentos de encontro entre as várias culturas, em que as pessoas consigam ter uma proximidade destas comunidades que lhes permitam vê-las de maneira diferente. Notamos, não vou negar, notamos que dá uns tempos para cá há mais resistência à relação com estas comunidades.
1: Uhum. O vosso apoio transversal às famílias e evoluiu em grande parte a partir do acolhimento de crianças através do programa Escolhas. O sistema educativo português e a escola local em concreto está hoje receptivo e ao mesmo tempo capacitado para integrar estes menores que muitas vezes chegam a meio do ano letivo sem saber falar português e também às vezes com necessidades educativas especiais?
3: Sim, eu acho que sim. Eu acho que o sistema pode não estar preparado para receber a quantidade de migrantes que chegam e integrá-los de maneira a terem o maior sucesso possível. Mas isso porque no início do ano letivo muitas das vezes não conseguem ter a previsão absoluta do que vai acontecer ao longo de todo o ano. Mas em termos de planeamento, eu acho que o agrupamento, pelo menos aqui este com que trabalhamos, tem uma estrutura bastante sólida na recepção e no, na integração destas crianças, quer a nível das turmas, dos professores alocados às turmas, a existência de uma mediadora cultural, assistente social. Acho que está muito bem estruturado.
2: Queria perguntar-lhe também, do que eu tive a oportunidade de ver aí, que muitas das pessoas que chegam, dos imigrantes que foram acolhidos e ajudados, se tornam trabalhadores nas instituições. Mostrar às crianças destas famílias que os pais são elementos válidos, vitais para a comunidade, para o cuidado da população, é um passo importante para que todos se sintam cidadãos de pleno direito.
3: Sim, sem dúvida. Sem dúvida, as crianças, ainda agora nas férias de verão, estiveram cá algumas crianças da comunidade migrante da Marinha e uma delas estava tão contente de vir mostrar às colegas de turma que a mãe estava aqui a trabalhar, que ela só pedia, posso ir ver a minha mãe, posso ir mostrar à princesa que a minha mãe trabalha aqui. Portanto, isso realmente, aquilo que falou, é de facto muito importante. As crianças sentem que fazem parte e que a família faz parte. Isso realmente é, lá está, é a integração.
1: Kátia, nós vamos terminar a nossa conversa recordando que o tema deste Dia Mundial do Migrante e Refugiado é mesmo uma só destas crianças, retirado do Evangelho de São Mateus. A partir da experiência de envolvimento comunitário na Marinha das Ondas, que alerta gostaria de deixar, nomeadamente aos decisores políticos em Portugal, sobre a forma como o país deve olhar para estas crianças e para o direito de viverem junto dos seus pais?
3: É difícil. Recado dar, num só recado, não é fácil. Acima de tudo, garantir os direitos universais das crianças. Garantir a uma família, garantir a uma casa, garantir aos cuidados básicos de educação e saúde. Isso deve ser o primordial. Este ano, no início do ano letivo, ouvimos várias entrevistas na televisão de escolas que ainda tinham alunos por colocar, independentemente de serem portugueses ou não portugueses. Isto é um problema muito grave a nível nacional. Felizmente acho que já foi resolvido, ou com maior número de alunos por turma, ou criação de novas turmas, mas acho que já está resolvido, ou quase todo resolvido. Acho que as políticas públicas têm que pensar, acima de tudo, nestes bens essenciais, cuidados primordiais. O acesso à família, à casa, à habitação, não é? A saúde e a educação. E depois a existência de espaços, projetos como o nosso, que complementam tudo isto, dando oportunidades de melhor integração, convívio, integração na comunidade. Acho que é importante haver o apoio a este tipo de projetos, mas acima de tudo, e fazer de tudo para que as crianças tenham acesso a estes bens essenciais.
1: Tem que haver equilíbrio, nomeadamente no que diz respeito à regulamentação da imigração, mas, mesmo para finalizar, eu pergunto é se, eventualmente, um alegado exagero no excesso de regulamentação pode, de alguma forma, para além do sentimento, provocar perda de direitos.
3: Eu acho que a regularização é importante, a regulamentação é importante. Efetivamente tem que haver uma linha condutora que permita fazer as coisas da forma o mais correta e justa possível para todos. Não sejamos radicais. É aquilo que falava, não é? Não sejamos radicais, porque tudo quanto vai para o radical acaba por também não permitir a justiça social, não é?
1: Cátia Sousa, muito obrigado e muito bom dia.
3: Bom dia, muito obrigada também pela oportunidade.
2: Muito obrigado, bom dia.
1: Nós vamos voltar para a semana com outro convidado.
4: Pequenas grandes coisas.
0: Esta entrevista está disponível no site da Renascença, onde está também em direto no YouTube e no nosso site, obviamente, a transmissão da missa em direto de Lourdes, parte da etapa do Francisco nesta viagem à França, que vamos sempre acompanhando a todo momento. Depois das 11, transmitimos aqui na Renascença a missa, a partir da Igreja de Nossa Senhora dos Navegantes, com o cônego Paulo Franco. Desejo-lhe um bom domingo para si, aproveite da melhor forma este primeiro domingo do mês de outono. É verdade, já lá estamos. Bom dia.

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Bom dia. Neste 26º domingo do tempo comum, a Renascença está a transmitir diretamente da Igreja Paroquial de Nossa Senhora dos Navegantes, no Parque das Nações. Preside esta celebração o cônego Paulo Franco, prior desta paróquia. Os cânticos são da responsabilidade da comunidade paroquial. Nesta celebração, que marca também o início do ano pastoral nesta paróquia, acompanharemos o compromisso da comunidade da catequese, dos catequistas, dos pais e das crianças.

0: Em nome do Pai, do Filho e do Espírito Santo. A graça de nosso Senhor Jesus Cristo, o amor do Pai e a comunhão do Espírito Santo estejam sempre convosco. Irmãos e irmãs, estamos nesta manhã de domingo, o dia do Senhor, reunidos para celebrarmos a Eucaristia. Sempre este lugar onde nos encontramos como comunidade, onde nos formamos como Igreja e onde nos assumimos como discípulos de Jesus. Sempre não apenas disponíveis para escutar os seus ensinamentos, mas particularmente para nos comprometermos com eles na nossa vida, na edificação desse reino que Ele quer instaurar e que a cada um de nós nos quer como protagonistas dessa mesma construção. Hoje é também um dia especial na nossa comunidade, porque marcamos assim, desta forma também festiva, celebrativa, o início deste novo ano pastoral, particularmente com o compromisso dos catequistas, das famílias, das crianças, adolescentes e jovens, que este ano vão reiniciar o seu caminho, vão, no fundo, voltar a esta disponibilidade para, lado a lado com o Senhor, aprender dele a vida, porque essa, acreditamos, será sempre a vida plena para todos nós. E assim que nos acompanha através da emissão da Renascença, é também uma alegria estarmos consigo, apesar de à distância, unidos na mesma fé, na mesma escuta, na mesma disponibilidade para respondermos sempre afirmativamente àquela vontade que Deus tem para cada um de nós. Irmãos e irmãs, preparemo-nos para celebrar a Eucaristia e para que possamos celebrar dignamente estes mistérios, reconheçamos que somos pecadores. Confessemos os nossos pecados. Confesso a Deus Todo-Poderoso e a vós, irmãos, que pequei muitas vezes por pensamentos, palavras, atos e omissões, por minha tão grande culpa. E peço à Virgem Maria, aos anjos e santos e a vós, irmãos, que rogueis por mim a Deus Nosso Senhor. Deus Todo-Poderoso tenha compaixão de nós, perdoa os nossos pecados e nos conduza à vida eterna.
1: Amém.

0: Glória a Deus nas alturas e paz na terra aos homens por Ele amados. Senhor Deus, Rei dos céus, Deus Pai Todo-Poderoso, nós vos louvamos, nós vos bendizemos, nós vos adoramos, nós vos glorificamos, nós vos damos graças por vossa imensa glória. Senhor Jesus Cristo, Filho Unigénito, Senhor Deus, Cordeiro de Deus, Filho de Deus Pai, vós que tirais o pecado do mundo, tende piedade de nós. Vós que tirais o pecado do mundo, acolhei a nossa súplica. Vós que estáis à direita do Pai, tende piedade de nós. Só vós, o Santo, só vós, o Senhor, só vós, o Altíssimo Jesus Cristo, com o Espírito Santo, na glória de Deus Pai. Amém. Oremos. Senhor nosso Deus, que dais a maior prova do vosso poder quando perdoais e vos compadeceis, derramai sobre nós a vossa graça, para que, correndo prontamente para os bens prometidos, nos tornemos um dia participantes da felicidade celeste. Por nosso Senhor Jesus Cristo, vosso Filho, que é Deus e convosco vive e reina, na unidade do Espírito Santo, por todos os séculos dos séculos.
1: Amém. Damos agora início à liturgia da palavra. Escutemos a primeira leitura do livro do profeta Ezequiel, na qual descobrimos um Deus justo e salvador.
2: Leitura da profecia de Ezequiel. Eis o que diz o Senhor. Vós dizeis: a maneira de proceder do Senhor não é justa. Escutai, casa de Israel. Será a minha maneira de proceder que não é justa? Não será antes o vosso modo de proceder que é injusto? Quando o justo se afastar da justiça, praticar o mal e vier a morrer, morrerá por causa do mal cometido. Quando o pecador se afastar do mal que tiver realizado, praticar o direito e a justiça salvará a sua vida. Se abrir os seus olhos e renunciar às faltas que tiver cometido, há de viver e não morrerá. Palavra do Senhor.
1: No Salmo responsorial, respondamos com confiança: lembrai-vos, Senhor, da vossa misericórdia.

0: segunda leitura é retirada da carta de São Paulo aos Filipenses, e nela somos convidados a fazer crescer em nós os mesmos sentimentos do coração de Jesus.
1: Leitura da Epístola do Apóstolo São Paulo aos Filipenses. Irmãos, se há em Cristo alguma consolação, algum conforto na caridade, se existe alguma comunhão no Espírito, alguns sentimentos de ternura e misericórdia, então completai a minha alegria, tendo entre vós os mesmos sentimentos e a mesma caridade, numa só alma e num só coração. Não façais nada por rivalidade nem por vanglória, mas com humildade. Considerai os outros superiores a vós mesmos, sem olhar cada um aos seus próprios interesses, mas aos interesses dos outros. Tendo em vós os mesmos sentimentos que havia em Cristo Jesus. Ele, que era de condição divina, não se valeu da sua igualdade com Deus, mas aniquilou-se a si próprio. Assumindo a condição de servo, tornou-se semelhante aos homens. Aparecendo como homem, humilhou-se ainda mais, obedecendo até à morte, e morte de cruz. Por isso, Deus o exaltou e lhe deu um nome que está acima de todos os nomes, para que ao nome de Jesus todos se ajoelhem, no céu, na terra e nos abismos, e toda a língua proclame que Jesus Cristo é o Senhor, para a glória de Deus Pai. Palavra do Senhor.
0: No Evangelho de hoje, segundo São Mateus, Jesus dá-nos a ver duas atitudes distintas que nos ajudam a meditar no modo como somos verdadeiramente chamados a cumprir a vontade de Deus nas nossas vidas. Abramos o coração a este Evangelho.

Naquele tempo, disse Jesus aos príncipes dos sacerdotes e aos anciãos do povo: Que vos parece? Um homem tinha dois filhos. Foi ter com o primeiro e disse-lhe: Filho, vai hoje trabalhar na vinha? Mas ele respondeu-lhe: Não quero. Depois, porém, arrependeu-se e

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1: Jesus hoje coloca-nos diante de cada um, como colocou há 2000 anos, diante daqueles que o escutavam. Poderíamos dizer, para utilizar os métodos atuais, contemporâneos, poderíamos dizer, coloca-nos um case study, para que a gente tente perceber, discernir o que é que está aqui por detrás. A resposta, enfim, que deram a Jesus, diante da pergunta que ele lhes faz, diante destes dois filhos, quem é que verdadeiramente fez a vontade, a resposta era óbvia. Até imaginemos que poderia haver uma terceira possibilidade, que essa então seria a ideal, mas eu acho que Jesus não a colocou, ou seja, alguém que dissesse sim e depois cumpria, porque se calhar não existe na prática. Portanto, a perfeição não é própria da vida humana. Eu acho que ele evitou colocá-la em cima da mesa. Colocou aquilo que é mais comum, aquilo que é mais real, aquilo que é mais existencial, aquilo que faz parte da nossa história, aquilo que verdadeiramente nós vivemos, aquilo que são os factos da nossa vida. E a primeira coisa que emerge desta reflexão, desta situação que Jesus coloca, a primeira coisa que emerge claramente é que o que importa verdadeiramente não é o que se diz, mas é muito mais o que se faz. E isto fica claro. Não é porque aquele filho disse que sim, ou seja, deu uma boa impressão, uma boa imagem, e atenção, reportando-nos à época de Jesus, um filho dizer que não a um pai, hoje em dia é muito normal. Mas naquela altura, um filho dizer que não a um pai era um desrespeito, era uma desonra, era quase uma negação da autoridade e do respeito. E não só o filho ficava mal visto, como o pai ficava profundamente ofendido. E até publicamente não ficaria muito bem visto pela sociedade que o via como um pai sem autoridade, como um pai que não impunha o seu respeito. E por isso, este não é um não com um impacto muito, muito terrível. E portanto, o sim era quase normal ser dito, porque era a resposta que sempre se esperava. Mas o que Jesus diz, através desta reflexão, e nos deixa presente, é que não está tão preocupado. Deus, ao contar com aqueles que se querem envolver, que se querem comprometer com a edificação do seu reino, não faz depender toda essa edificação do reino daqueles apenas que dão uma boa imagem. Porque, como nós dizemos, de boas intenções, como é que é? Pois é, tal qual. Boas intenções é fácil ter. Dizer que sim é muito simples. Assumir o compromisso e verdadeiramente ser fiel a esse compromisso, aí é que está a especificidade, aí é que está a beleza, aí é que está a grandiosidade do momento. E é isso claramente que Deus, nesta palavra do seu Filho Jesus, hoje nos diz. Deus não está preocupado com uma fé cheia de ideias. Não está preocupado com uma fé meramente académica. Não está preocupado com uma fé que sabe de trás para a frente, de cor e salteado, as regras, as leis, os preceitos, o que

0: catecismo todo de cor. Deus está preocupado em quem conforma a sua vida ao caminho que vai trilhando, à aprendizagem que vai fazendo. E muitas vezes, nesse processo, é natural que o não exista lá pelo meio. Que há um desafio, há um pedido, há uma solicitação de compromisso, às vezes não apeteça. E digamos que não. Mas o não de um momento não é o não de toda a vida. Também o Senhor nos deixa isso claro hoje para nós. E isso é também uma palavra de esperança para toda a sua igreja. Lá porque hoje tu não consegues comprometer-te com esta consciência de que és chamado a assumir esse compromisso com fidelidade e, portanto, te deixas levar por uma indiferença, te deixas levar por um virar costas, te deixas levar por ficar silêncio no meu cantinho sem me comprometer para ninguém me chatear muito, esse não, não tem que ser um não para toda a vida. Não tens que ficar condenado a um não permanente. Não tens que ficar refém de um não que uma vez na tua vida disseste. Há sempre o momento de, caindo em si, ir. Caindo em si, virar o não em compromisso, em disponibilidade, em serviço, em ação. Porque verdadeiramente é isso que importa. Não importa o não que um dia na história existiu na nossa vida. Importa a transformação que se torna ação, compromisso, vida, existência, que é sinal da conversão, sinal da mudança. Muito mais importante do que esses outros sims para mostrar uma boa imagem. Esses outros sims para que olhem para nós com reconhecimento. Esses outros sims que caricaturam a nossa vida. Esses outros sims que são cosmética para a fotografia ficar bela. Esses não são os sims da vida. Não são os sims que transformam. Não são os sims que constroem. Não são os sims que são vida e existência. São os sims, muitas vezes, da mentira. São os sims da ilusão. São os sims, até, da negação daquilo que é a própria vida que Deus quer propor a cada um de nós. Nós estamos a iniciar um ano de catequese. Estamos a iniciar um ano de caminhada pastoral na nossa comunidade. A catequese também não pode ser a aprendizagem que temos, e a catequese não só das crianças, ou dos adolescentes, ou dos jovens, mas a catequese de todos nós. Todo aquele caminho que vamos trilhando ao longo da nossa vida, ano após ano, a começar quando nos encontramos aqui para celebrar a Eucaristia e que escutamos a Palavra de Deus, que o Senhor também venha à nossa vida para nos iluminar, esta catequese, esta aprendizagem, este caminho que fazemos, não pode ser apenas para descargo de consciência ou para darmos uma imagem de que estamos minimamente comprometidos. Há de ser, sobretudo, aquele meio que nos permite comprometermos-nos com a edificação do Reino de Deus, que nos leva a viver, a agir a partir daquilo que escutamos. Queridos amigos, a catequese pode ensinar-nos a dizer sim a Deus. Mas a vida cristã começa sempre e acontece de facto quando esse sim passa das palavras, das ideias, dos conhecimentos, aos gestos, à ação concreta. É por isso que esta vida de fidelidade com o Senhor não se mede com a quantidade de palavras ou ideias, mas mede-se muito mais com aquilo que verdadeiramente fazemos, com aquilo que edificamos, com aquilo que genuinamente nos comprometemos.
1: Vamos agora passar à parte do compromisso da comunidade da catequese, como informámos há pouco.
0: Como referi no início da nossa celebração, hoje marcamos este início de ano pastoral na nossa comunidade. E neste momento, todos os anos, os catequistas, aqueles que estão, têm também, assumem esta missão na nossa comunidade de serem transmissores do Evangelho de Jesus aos outros, fazem o seu compromisso no seio da nossa comunidade. E por isso eu convido os catequistas aqui presentes a colocarem-se de pé. Queridos catequistas, iniciamos um novo ano com o renovado compromisso de responder com fé e generosidade ao chamamento de Jesus Cristo. Ser catequista é acolher esta vocação com espírito de serviço, tornando-se instrumento da sua presença viva no coração de cada criança e adolescente que a Igreja nos confia. Recordemos o momento em que, pelo sacramento do batismo, recebemos do amor de Deus uma vida nova pela água e pelo Espírito Santo, renunciando agora de novo ao pecado e professando a nossa fé em Jesus Cristo, que é a fé da Igreja na qual somos batizados. Dizei-me, pois, renunciais ao pecado para viverdes na liberdade dos filhos de Deus?
2: Sim,
0: renuncio. Renunciais às seduções do mal para que o pecado não vos escravize?
2: Sim, renuncio.
0: Credes em Deus Pai Todo-Poderoso, Criador do céu e da terra?
2: Sim,
0: é. Credes em Jesus Cristo, seu único Filho, nosso Senhor, que nasceu da Virgem Maria, padeceu e foi sepultado, ressuscitou dos mortos e está sentado à direita do Pai? Credes no Espírito Santo, na Santa Igreja Católica, na comunhão dos santos, na remissão dos pecados, na ressurreição da carne e na vida eterna?
2: Sim, creio.
0: Esta é a nossa fé. Esta é a fé da Igreja que nos gloriamos de professar em Jesus Cristo, nosso Senhor. Dizei-me ainda, estáis dispostos e quereis acompanhar semanalmente, com total disponibilidade, entrega e humildade, as crianças e jovens que Deus, a Igreja e os pais vos confiam para se tornarem verdadeiros discípulos de Jesus Cristo?
2: Sim, estou.
0: E estáis dispostos a zelar pela dignidade pessoal destas crianças e jovens, a proteger os mais vulneráveis, a promover um ambiente seguro e ajudá-los a crescer na fé através da oração, da celebração dos sacramentos, do anúncio do Evangelho e do bom testemunho cristão?
1: Acompanhamos agora a leitura da oração dos catequistas. Senhor, chamaste-me a ser catequista na tua igreja e nesta paróquia. Confiaste-me a missão de anunciar a tua palavra, de denunciar o pecado, de testemunhar com a minha vida os valores do Evangelho. É exigente esta responsabilidade, mas confio na tua graça. Faz-me instrumento na edificação do teu reino, reino de amor e de paz, de fraternidade e justiça. Amém.
0: Senhor Pai de misericórdia, confirmai com a vossa bênção paterna estes vossos filhos e filhas que dedicadamente se entregam ao trabalho da evangelização e catequese na nossa comunidade. Dá-lhes luz, coragem e alegria para poderem ajudar os seus irmãos e irmãs a compreender e a viver a mensagem do Evangelho de Jesus, Ele que vive e reina pelos séculos dos séculos. E agora convido os pais das crianças e adolescentes da catequese aqui presentes a colocarem-se todos de pé. Bem-vindos, obrigado pelo vosso compromisso. Caríssimos pais, vós sois os primeiros e principais educadores da fé dos vossos filhos, sendo os catequistas vossos colaboradores. Dizei-me, pois, estáis dispostos a apoiar e a incentivar os vossos filhos na participação assídua da catequese semanal e da Eucaristia Dominical?
2: Sim, estamos.
0: Tendes consciência de que o exemplo é a melhor forma de educar? Então dizei-me, estáis decididos a rezar com os vossos filhos e a viver em família os valores propostos por Jesus?
2: Sim.
0: E agora vou pedir aos meninos, às meninas, aos adolescentes, aos jovens da catequese que se coloquem de pé. E agora a vós me dirijo, a vós, crianças e jovens, quereis conhecer um grande amigo que vos ama e vos dá uma vida com sentido? E quereis assumir o compromisso de participar com interesse e assiduidade na catequese semanal e na missa dominical? Agora colocai-vos todos de pé. O Senhor, que escutou os vossos propósitos, é fiel. Ele conhece as vossas fraquezas e a vossa vontade. Ele quer precisar de vós. Servi-o com humildade, conscientes de que sem Ele nada podemos fazer e de que Ele é capaz de fazer imensamente mais do que possamos pedir ou imaginar.
1: Unamos-nos agora à oração universal da Igreja.
0: Irmãos e irmãs, oremos pelos filhos que dizem sim e por aqueles que só sabem dizer não, ao convite para trabalharem na vinha do Pai, e supliquemos todos juntos: ouvi-nos, Senhor.
3: Pelo Papa Leão e pelos bispos que nos confirmam na fé, pelos presbíteros e diáconos que nos servem, e por todos os discípulos de Cristo, oremos ao Senhor.
4: Ouvi-nos, Senhor.
3: Pelos que procuram agradar a Deus, pelos pecadores que se afastam do mal e pelos justos que deixam de ser bons, oremos ao Senhor.
4: Ouvi-nos, Senhor.
3: Pelos homens seguros de si próprios, por aqueles que reconhecem a sua fragilidade e por todos os que se levantam quando caem, oremos ao Senhor.
4: Ouvi-nos, Senhor.
3: Pelos professores e alunos de todas as escolas, pelos que vão entrar no último ano de estudos e pelos que já terminaram, mas estão desempregados, oremos ao Senhor.
4: Ouvi-nos, Senhor.
3: Pela nossa Assembleia do Domingo, pelos seus membros mais ativos e fiéis e pelos que se recusam a servir a comunidade, oremos ao Senhor.
4: Ouvi-nos, Senhor.
0: Senhor Pai Santo, fazei nascer em cada um de nós os mesmos sentimentos que havia em vosso Filho, que se entregou à morte pelos homens. Por Jesus Cristo, nosso Senhor.
1: Amém. Inicia-se agora a liturgia eucarística. O celebrante dirige-se para o altar, onde vão ser preparados os dons do pão e do vinho, que se vão tornar o corpo e o sangue de Jesus. O relato da instituição da Eucaristia não é uma simples recordação, mas a atualização da oferta de Jesus por nosso amor para nos salvar. Aos pés de Jesus, neste momento, coloquemos as nossas alegrias e preocupações, as nossas lágrimas e esperanças. Aproveitemos para entregar a Jesus toda a nossa liberdade, toda a nossa memória, todo o nosso entendimento, tudo o que temos e possuímos. Com humildade, reconheçamos que tudo o que temos a Ele o devemos, entregando-nos inteiramente à Sua vontade e pedindo-lhe o Seu amor e graça, que é tudo quanto precisamos.

0: Oremos. Deus de misericórdia, aceitai esta nossa oblação e fazei que por ela se abra para nós a fonte de todas as bênçãos. Por Cristo nosso Senhor.
1: Amém.
0: O Senhor esteja convosco.
1: Ele está em nós.
0: Corações ao alto.
1: Nossa coração está em Deus.
0: Demos graças ao Senhor nosso Deus.
1: É nosso poder e nossa salvação.
0: Senhor Pai Santo, Criador do mundo e fonte de vida, é verdadeiramente nosso dever, é nossa salvação, dar-vos graças sempre e em toda a parte. Porque nunca abandonais a obra da vossa sabedoria, mas continuais a atuar no meio de nós com a vossa providência. Com o poder do vosso braço, guiastes outrora o povo de Israel através do deserto, e agora acompanhais sempre a Igreja, peregrina sobre a terra, com o poder do Espírito Santo, e a conduzis através dos tempos, à alegria perfeita do vosso reino, por nosso Senhor Jesus Cristo. Por Ele, com os anjos e os santos, proclamamos a vossa glória, cantando numa só voz.

0: Sois verdadeiramente santo e digno de glória, Deus, amigo dos homens, que sempre os acompanhais no seu caminho. Verdadeiramente bendito é o vosso Filho, que está presente no meio de nós, quando nos reunimos no seu amor. E como outrora, aos discípulos de Emaús, ele nos explica o sentido da Escritura e nos reparte o pão da vida. Nós vos suplicamos, Pai Clementíssimo, enviai o vosso Espírito Santo para que santifique este pão e este vinho, de modo que se convertam para nós no corpo e sangue de nosso Senhor Jesus Cristo. Na véspera da sua paixão, durante a última ceia, tomou o pão, bendisse-vos, partiu e deu aos seus discípulos, dizendo: Tomai todos e comei. Isto é o meu corpo, que será entregue por vós. De igual modo, no fim da ceia, tomou o cálice, deu-vos graças e deu-o aos seus discípulos, dizendo: Tomai todos e bebei. Este é o cálice do meu sangue, o sangue da nova e eterna aliança, que será derramado por vós e por todos para a remissão dos pecados. Fazei isto em memória de mim. Mistério da fé.
1: Anunciamos, Senhor, a vossa morte. Proclamamos a vossa ressurreição. Vinde, Senhor Jesus.
0: Pai Santo, celebrando o memorial de Cristo, vosso Filho, nosso Salvador, que pela sua paixão e morte na cruz fizestes entrar na glória da ressurreição e glorificastes, sentando-o à vossa direita, anunciamos a obra do vosso amor, enquanto esperamos a sua vinda gloriosa e vos oferecemos o pão da vida e o cálice da salvação. Olhai para a oblação da vossa Igreja, na qual vos oferecemos o sacrifício pascal de vosso Filho, como nos foi entregue, para que, pelo Espírito do vosso amor, sejamos contados agora e por toda a eternidade entre os membros do vosso Filho, cujo corpo e sangue comungamos. Confirmai na unidade os que fomos chamados a participar da vossa mesa, para que todos nós, em comunhão com o nosso Papa Leão, o nosso Patriarca Rui, com todos os bispos, presbíteros, diáconos e todo o povo cristão, seguindo os vossos caminhos na fé e na esperança, possamos irradiar no mundo a confiança e a alegria. Lembrai-vos dos nossos irmãos que adormeceram na paz de Cristo e de todos os defuntos cuja fé só vós conhecestes. Admiti-os a contemplar a luz do vosso rosto e dai-lhes a plenitude da vida na ressurreição. E também a nós, ao terminarmos a nossa peregrinação sobre a terra, recebei-nos na vossa morada eterna, onde viveremos sempre convosco, e com a Virgem Santa Maria, Mãe de Deus e Senhora dos Navegantes, com São José, seu esposo, os apóstolos e os mártires, e em comunhão com todos os santos, vos louvaremos e glorificaremos por Jesus Cristo, vosso Filho. Por Cristo, com Cristo, em Cristo, a vós Deus Pai Todo-Poderoso, na unidade do Espírito Santo, toda a honra e toda a glória por todos os séculos dos séculos.
2: Amém.
0: Somos, pelo batismo, filhos e filhas de Deus, configurados a Jesus. Como Ele nos ensinou, dirijamo-nos com confiança ao Pai do Céu. Pai nosso, que estais nos céus, santificado seja o vosso nome. Venha a nós o vosso reino. Seja feita a vossa vontade, assim na terra como no céu. O pão nosso de cada dia nos dai hoje. Perdoai-nos as nossas ofensas, assim como nós perdoamos a quem nos tem ofendido. E não nos deixeis cair em tentação, mas livrai-nos do mal. Livrai-nos de todo o mal, Senhor, e dai ao mundo a paz em nossos dias, para que, ajudados pela vossa misericórdia, sejamos sempre livres do pecado e de toda a perturbação, enquanto esperamos a vinda gloriosa de Jesus Cristo, nosso Salvador. Senhor Jesus Cristo, que dissestes aos vossos apóstolos: Deixo-vos a paz, dou-vos a minha paz. Não olheis aos nossos pecados, mas à fé da vossa Igreja, e dai-lhe a união e a paz segundo a vossa vontade, vós que viveis e reinais pelos séculos dos séculos.
2: Amém.
0: A paz do Senhor esteja sempre convosco. Com gesto fraterno, saudai-vos uns aos outros na paz de Cristo.
3: A paz de Cristo esteja sempre consigo.

0: Provai e vede como o Senhor é bom. Eis o Cordeiro de Deus que tira o pecado do mundo. Senhor, eu não sou digno que entreis em minha morada, mas dizei uma palavra e serei salvo.
1: Neste momento em que a Assembleia se aproxima da comunhão, unamo-nos a Jesus, realmente presente no seu corpo e no seu sangue. Ele quer vir até nós. Ele quer vir até ao nosso coração. Peçamos-lhe a graça de espiritualmente o recebermos, com a humildade com que o recebeu a Virgem Maria, sua e nossa mãe.

Depois de comungar, a comunidade dá agora graças a Deus e reflete no mistério em que participou. Neste momento de maior recolhimento, recordemos e rezemos por todos os que andam afastados do amor de Deus. Neste 26º domingo do tempo comum, a Igreja convida-nos a meditar no modo como na vida de cada dia vamos sendo capazes de alinhar palavras e ações no cumprimento da vontade de Deus, no seguimento dos passos de Jesus. Somos desafiados com o horizonte alto de um sim generoso que seja dado e posto em prática com diligência e sem regateios. Sobretudo, somos postos diante desse facto à partida intrigante, mas muito revelador do amor de Deus. Por muito que os nossos caminhos passados se tenham desviado da verdade, do bem e da justiça, se nos arrependermos realmente e acreditarmos de coração pleno no poder salvador de Jesus, poderemos viver inteiramente a alegria incomparável de uma vida eterna em comunhão com Deus. Dizia hoje o Papa Leão, na homilia no Santuário de Lourdes: sim, Deus deseja que o homem viva, que abra os olhos e volte para Ele. Converter-se é abandonar os caminhos do erro para seguir o caminho da vida, abrindo assim o nosso coração à única alegria que não passa. Peçamos pelo Santo Padre, pelos frutos da sua viagem apostólica à França, pelas suas intenções e pela Igreja no mundo inteiro. Rezemos também por todas as vítimas, diretas ou indiretas da guerra, para que a paz reine no mundo, em especial nos corações dos que têm a responsabilidade de governar e tomar as grandes decisões.

0: Oremos.
1: Fazei, Senhor, que este sacramento celeste renova a nossa alma e o nosso corpo, para que, unidos a Cristo neste memorial da sua morte, possamos tomar parte na sua herança gloriosa. Ele que vive e reina pelos séculos dos séculos.
2: Amém.
1: Iniciámos hoje assim, de forma celebrativa, festiva, este novo ano pastoral. E a partir de amanhã começam já as sessões, os encontros de catequese, no dia e à hora próprios de cada uma das turmas, que penso que já todos sabeis. Também, de 2 a 8 dias, irá iniciar-se, no domingo dia 4, a preparação mais específica para o sacramento do Crisma dos jovens que terminaram o ano passado, o 10º ano da catequese, e que agora irão ter alguns encontros específicos para receber o sacramento do Crisma, que se irá realizar no próximo mês de janeiro. Também é sempre hábito que, com o início do ano pastoral e a vida pastoral no nosso centro pastoral, o espaço de convívio, o bar que aí se encontra, que é lugar também de encontro, de convívio, acontece e realiza-se e funciona também com os voluntários da paróquia que se disponibilizam para tal, quer nas horas que possam dedicar a servir, quer nas ofertas, nas doações que dão para depois que possa ser transformado também naquilo que é disponibilizado para as pessoas, e todos podem ajudar e todos podem colaborar, e pedimos essa colaboração. Basta que depois, durante a semana, passem exatamente no bar do Centro Pastoral e o manifestem. E agradecemos naturalmente a todos. Resta-me também apresentar as caras novas dos seminaristas, que este ano irão fazer a sua formação pastoral na nossa paróquia. O John Paul já conhecem? Levanta lá a mão para toda a gente conhecer. Já o conhecem, já cá esteve o ano passado. Novos, o Alexandre, que está no 3º ano da sua formação, e o Bernardo, que está no 5º ano da sua formação. O Alexandre, da paróquia de Alfornelos, esqueço-me sempre do nome, de Alfornelos, e o Bernardo, da paróquia de Peniche, da paróquia do Padre João. Né? Isto agora vão tomar isto de assalto. Desejo-vos a todos um bom domingo, uma boa semana, que Deus vos abençoe. Assim que nos acompanhou através da Renascença, é sempre um prazer e uma alegria estarmos unidos na mesma fé, na mesma escuta da palavra. Que a bênção de Deus chegue também até si. E a todos aqueles que amanhã vão começar o seu ano de catequese, que seja um ano muito feliz, de muita descoberta e de um caminho muito autêntico e verdadeiro, para que o nosso sim seja não um sim de imagem, mas um sim de ação. O Senhor esteja convosco.
2: Ele está no meio de nós.
1: Abençoe-vos Deus Todo-Poderoso, Pai, Filho e Espírito Santo.
2: Amém.
3: Glorificai a Deus com a vossa vida. Ide em paz e o Senhor vos acompanhe.
1: Graças a Deus.
4: 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Transmitido diretamente da Igreja Paroquial de Nossa Senhora dos Navegantes, no Parque das Nações, a missa do 26º domingo do Tempo Comum. Presidiu esta celebração o cónego Paulo Franco, prior desta paróquia, e os cânticos foram da responsabilidade do coro paroquial. A equipa que hoje esteve consigo, Diogo Rosa e Tomás Virtuoso, despede-se, desejando-lhe um santo domingo e uma boa semana. Continuo com a Renascença.
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6: O anjo do Senhor anunciou a Maria.
7: E ela concebeu do Espírito Santo.
6: Ave Maria.

0: Rogai por nós, Santa Mãe de Deus,
1: para que sejamos dignos das promessas de Cristo.
0: Oremos. Infundi, Senhor, a vossa graça em nossas almas, para que nós, que pela anunciação do anjo, conhecemos a encarnação de Cristo, vosso Filho, pela sua paixão e morte na cruz, e com a intercessão da bem-aventurada Virgem Maria, alcancemos a glória da ressurreição. Por Cristo, Senhor nosso.
1: Amém.
0: Glória ao Pai, e ao Filho, e ao Espírito Santo.

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1: O Papa sublinha a importância da valorização da vida e deixa um recado em Lourdes. Incidente em Inglaterra deixa autoridades em alerta. Olá, boa tarde. O Papa apela à valorização da vida em todas as suas fases, numa crítica indireta à recente legalização da eutanásia em França. Criticou correntes que procuram redefinir o valor da vida humana. Na homilia no Santuário de Lourdes, perante milhares de pessoas, sublinhou que os doentes assumem um papel insubstituível na Igreja, dizendo que nenhuma fragilidade é rejeitada. Ainda nestas palavras, Leão XIV falou da importância da penitência, até mesmo dentro da própria Igreja.
2: Esta exigência de conversão envolve a própria Igreja na sua peregrinação terrena. Ela deve ter a coragem de viver essa conversão em primeiro lugar, para curar as feridas profundas, as infidelidades e os dolorosos desvios cometidos no seu seio. Devemos submeter-nos humildemente ao olhar purificador do Senhor. Reconhecer os nossos próprios erros é indispensável para o nosso progresso espiritual.
1: Antes, no encontro com bispos franceses, pediu que sejam corajosos e que não desanimem com os erros. Aos cerca de 200 mil peregrinos que participaram na Eucaristia em Lourdes, o Papa pediu uma mudança para que haja alegria da esperança, mesmo no meio de provações e também da dor. Já durante o Ângelus, deixou um último apelo.
2: Convido todos os fiéis e todas as comunidades cristãs a rezar o Santo Rosário durante o próximo mês de outubro, com a intenção especial de que cessem as guerras e que a paz se estabeleça entre os povos em conflito. Acompanhamos esta oração com ações concretas de penitência e misericórdia, com o compromisso de promover sempre o diálogo e a reconciliação.
1: O Papa, que continua ainda hoje em Lourdes, onde tem esta tarde resto um encontro marcado com vítimas de abusos na Igreja Francesa. Ameaça no sul de Inglaterra, a população foi retirada junto a uma base militar norte-americana. Foi declarado um incidente grave, há já vários detidos. Esta infraestrutura está a ser utilizada pelo exército norte-americano para atacar alvos no âmbito da guerra com o Irão. Os acessos a esta base estão cortados e no terreno estão polícias, bombeiros e ambulâncias. As informações ainda não são claras nesta altura. E o governo ucraniano pretende atrair cerca de 5 milhões de refugiados na Europa, incluindo em Portugal, a regressar desde que tomem uma decisão informada sobre o que os espera no seu país em guerra com a Rússia. Ao mesmo tempo, a vice-ministra para a Política Social incentiva os países de acolhimento a continuarem a dar proteção a estes cidadãos. Portugal joga este domingo contra a Noruega. Bruno Fernandes, lesionado, é baixa quase certa. Já Cristiano Ronaldo poderá iniciar a partida no banco. O encontro em Oslo arranca quando forem 8:15 da noite. A fechar, a indicação de que Joana Marques venceu o Globo de Ouro de Personalidade na categoria de humor. A humorista da Renascença recebeu o prémio em direto de Bruxelas, onde estava, numa intervenção marcada pela ironia e pelos agradecimentos à Renascença, à família e ao público.
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0: Sejam muito bem-vindos. Está aberta mais uma sessão das Novas Crónicas da Idade Mídia. Eduardo Oliveira e Silva, Luís Marques, Luís Marinho e Rui Pego. Sem Olhar a Quem. Sem Olhar a Quem é uma iniciativa da RFM com a Fundação AGEAS para promover a integração cultural de pessoas com deficiência de várias ordem, motora, visual, auditiva, com meios de acessibilidade e fruição de momentos de cultura e espetáculo. Ora, a RFM tornou-se viral nesta ação que fizeram no final da semana passada, porque o músico Blue Eye, também ele cego, foi interrompido por uma espectadora, de seu nome veio depois a saber Stella, que desatou a cantar O Que Tem no Carro, Pingo Doce. A coisa tornou-se viral, o próprio Pingo Doce construiu uma canção em cima desse momento. A PSP fez um vídeo com o mesmo título, O Que É Que Tem no Carro, muito, muito interessante e muito eficaz do ponto de vista da comunicação, e há já t-shirts com hashtag O Que É Que Tem no Carro. Se é um momento único este, é que se houvesse alguém que tivesse tentado inventar, não conseguiria, não é? Nem um gênio conseguiria inventar um momento destes.
1: Sim, foi, eu confesso que quando vi aquilo pensei que era uma coisa montada, organizada, não é? E começou tudo a falar daquilo e realmente é o que tu dizes, parecia, se fosse orquestrado não corria tão bem, não é? E depois foi interessante fazer o aproveitamento que fizeram da situação, e achei piada a rapariga dizer que ia ali a passar e decidiu subir para o palco. E pronto, e aconteceu isso, há coisas realmente notáveis, né? E as redes sociais aí estão para demonstrar que qualquer coisa pode tornar-se viral, umas interessantes e outras lamentáveis. Esta acabou por ser uma curiosidade bem disposta.
2: Pois,
1: e bom para a RFM.
0: Isso, não é? Excelente para a RFM. Não,
3: quer dizer, já houve pessoas que ficaram famosas por menos, não é? Portanto, essa senhora vai ficar famosa como um momento.
0: Acho que já tem aí haters por todo lado, sim.
3: Então,
0: sim.
3: Bem,
0: pessoas que acham que ela ganhou dinheiro.
2: Já tem haters. Pois é, pois é mais.
0: Às vezes se já
2: é mais
0: tem haters, tem a vida haters. Feita, não é?
2: Pois tem.
0: Claro,
2: é, nós vivemos um mundo da informação imediata, não é? E das reações imediatas a essa mesma informação. E depois do aproveitamento, que obviamente há uma empresa com o potencial que o Pingo Doce tem, de ter percebido, ora, aqui está um gancho interessante para fazer uma campanha de borla.
0: Quer dizer, uma campanha... Como o IKEA fez há uns tempos, quando sim, foi das notas sim. Do...
2: Sim. Exatamente.
0: No gabinete do Costa.
2: É verdade.
1: Aproveitar os instrumentos todos.
3: Onde estão as notas?
2: Há empresas que se montam e bem, portanto, têm bons departamentos de marketing e que percebem as oportunidades. E esta oportunidade do Pingo Doce foi interessante, mas quer dizer, o que é que isto representa? De facto, que uma situação que basicamente não vale nada, isto é, temos um senhor que está a cantar e pronto, e a fazer o seu trabalho, e de repente há uma pessoa que aparece não se sabe de onde, um espontâneo, é verdade, um espontâneo, que de repente cria uma ligação e cria um gancho de comunicação que de facto de repente se torna viral. Eu não sei quantas pessoas estão a ver isto ou já viram, naturalmente foram milhões. E isto é interessante porque é a realidade, é o nosso tempo, não é? Portanto, é assim que vivemos é assim que estamos a viver. Que estamos a viver para o bem e estamos a viver para o mal, não é? Neste caso
0: não
2: tem nenhum problema, não tem nenhuma importância negativa, mas é interessante de facto analisar o caso.
0: Bom, televisão, Luís Marques, estreias esta semana a nova novela da SIC e a Roda da Sorte com a Cristina Ferreira, que ganhou no primeiro dia, mas já perdeu ontem.
2: Ontem já perdeu,
0: portanto, quer
2: e vai,
0: dizer,
2: e vai, primeiro,
0: foi
2: a perder,
0: foi e vai continuar a perder para o preço certo da RTP. Ontem, ou melhor, segunda-feira, no dia de estreia, foi efeito de surpresa.
2: Não ficou muito longe do
3: à frente, do preço certo.
2: Do preço certo, ficou à frente, mas não com uma grande vantagem. E ontem, claro, já se chegou. Vamos lá ver uma coisa. Voltar a tentar fazer.
1: É perder tempo.
2: Uma coisa que se chama Roda da Sorte, que já girou aquela roda. Eu já lhe chamo Roda do Azar, porque não é Roda da Sorte coisa nenhuma. Aquilo já tentaram não sei quantas vezes acabar com o programa do Fernando Mendes. E já se tentou de todas as maneiras e é de facto um fenómeno. Atenção, um dia temos que estudar isto porque não, é um fenómeno. Mas, quer dizer, tentar com coisas que já foram vistas e revistas, tentadas e não tentadas, como é que nós podemos analisar isto? Não é? Do ponto de vista de um diretor, não é? Que de facto, e já falámos disto aqui várias vezes, isto não tem nada de pessoal contra o José Eduardo Nis, mas de facto, novidades que ele tem anunciado todos os anos, que agora é que vai ser, agora é que a TVI vai ser completamente diferente, etc, etc, etc. E, de facto, o que acontece é que as grandes novidades são novidades que já têm dezenas de anos, não é? Portanto, nós não conhecemos, até à data, nenhuma grande novidade, que agora acho que está a ser preparada, mais um programa com o Gosha e com outro apresentador que também foi inventado aqui há dois ou três anos, que agora vai ser os dois, agora é que vai ser. E andamos nisto e de facto, o que tem acontecido é que a TVI, sim, que tem continuado, obviamente, não a uma grande distância, mas que tem continuado a ganhar. E, sobretudo, há uma coisa que é muito importante, que é o prime time é todo da SIC há não sei quanto tempo. As novelas da SIC continuam a ser um sucesso imenso, não é? Esta nova novela já foi líder mesmo de televisão três vezes e está com uma média de espectadores na base dos 800 mil e as novelas da SIC três novelas da SIC estão à frente da primeira novela da TV. Portanto, alguma coisa se está a passar.
0: O que é que prevês, Luís Marques, para esta estreia da nova novela da SIC?
3: Não prevejo nada porque já aconteceu, não é?
0: Não, mas para a carreira.
3: Sim, sim. Mas em relação
0: à estreia já aconteceu.
3: Ao que já aconteceu até agora, sim. podemos
0: é sempre muito mais confortável prever depois de acontecer.
3: Como dizia outro, portanto, não é?
1: Solta a bola à segunda-feira.
2: Previsões só depois dos. Portanto, aqui previsões só depois da novela estreia.
3: Para já. A novela estreou a semana passada, não é? Não foi esta semana, foi a semana passada.
0: Ah, pensei que fizesse esta semana.
3: E esta semana, foi esta semana, a primeira semana correu bem, como o Luís já fez aqui o resumo, já foi até líder do dia, e neste momento tem uma liderança ali, portanto, há alguns dias, outros dias é o número 2, portanto, ou 3, mas tem sido, portanto, sempre com a volta de 800 mil espectadores, portanto, para uma novela de hoje em dia é bom, embora seja também bom recordar que há meia dúzia de anos andava pelo dobro.
2: Isso é que é
3: a má notícia é essa, mas enfim, já isto é uma boa notícia para a SIC, sendo que a primeira novela da TVI, pelo menos ontem terça-feira, estava em 12º lugar, não é? O que é absolutamente impressionante, não é? Tinha 500 mil espectadores contra 800 mil da SIC, uma diferença de 300 mil espectadores é motivo para que alguém em Queluz de Baixo, que é onde é a sede da TVI e do grupo, se preocupe. Depois foi anunciada esta, como o Luís disse, a grande estreia da rentrée seria esta Roda da Sorte, enfim, não tem nada de novo, como sabemos, não é? Tanto é mais velho que nós todos juntos. E o resultado do primeiro dia foi animador, mas no segundo dia caiu para aquilo que era previsível que é isso, não é? Porque aquele espaço é um espaço imbatível. Se alguém quer criar ali alguma brecha, portanto, na oferta da RTP, não pode ser com um programa, portanto, que é igual ao da RTP, como é evidente. Aliás, já era a primeira tentativa, porque o José Eduardo já teve um outro programa também, um concurso deste tipo, ali naquele espaço que era apresentado por um ator, que agora não me lembro o nome, e também não resultou. Portanto, e este também não vai resultar. Ontem ficou, portanto, em 12º lugar, e com 5.4 da audiência contra 6.2 do Preço Certo, ficou em 7º lugar. Portanto, ou seja, provavelmente é mais um fracasso, e isto é muito preocupante, até no contexto em que o Luís está a dizer. O José Eduardo Muniz, quando regressou à TVI, anunciou, portanto, uma grande renovação não só da

0: Entra na vida de todos nós de maneiras diferentes. 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Eu sou a Liliana Monteiro e convido a passar pelo podcast da Renascença, Direito à Justiça.
1: Essas coisas e a ERC não dá. E depois a RTP pediu aos tribunais, acionou os tribunais. Portanto, isto ou
2: é os tribunais? Os tribunais deram razão à RTP.
1: Deram razão à RTP.
3: Já dois tribunais deram razão.
1: Deram razão. Portanto, isto é uma coisa malucos, não é? Quer dizer, eu não percebo como é que uma entidade que é constitucional, que é o único regulador constitucionalizado, se recusa a dar os elementos que são de decisão.
3: A base da sua deliberação.
1: E, portanto, acho uma coisa um bocado surreal, mas se calhar é melhor não dizer nada, porque também ainda nos vêm chatear, não é? Ficar a ver se isto um bocadinho.
4: Depois perdem tribunal.
2: A chatice é ter que ir a tribunal.
3: Mas o Supremo, atenção, o Supremo diz que vai rever. O Supremo, de resto, diz que vai rever só.
1: Sim, sim, pois, exatamente.
2: Não, o que o Eduardo estava
1: a tentar
2: dizer,
1: explicar, não é?
2: E vai explicar bem. É de facto, mas o que é de facto o domínio do surreal é que a ERC tem que ser um organismo que, obviamente, regulando de uma forma genérica a comunicação social, tem que ser um exemplo de transparência. Não é? Que é aquilo que a ERC tem que exigir também aos órgãos de comunicação social. Não é? Então, mas porquê é que a ERC não dá os elementos que uma televisão, no caso a RTP, pede? Não é? Até para avaliar a decisão da própria ERC. Qual é o segredo disto? Há algum segredo? Temos aqui um problema grave que a ERC não pode facultar, ainda por cima, depois de perder em duas instâncias. Não é? Okay. Estamos no Supremo Tribunal Administrativo, não é? Já estamos no limite do limite, e a ERC continua nisto. Portanto, qual é a credibilidade que este organismo confere? Como é que as pessoas podem acreditar nisto? Se é o próprio organismo que esconde, não é? Porque
3: a fundamentação
2: decide,
3: da sua
2: a fundamentação, exatamente.
1: Pois já não falar do responso que deu ao Zé Rodrigues Santos.
2: Sim, sim. Tudo isso foi bem, enfim.
3: Mal citado.
2: Para já com uma coisa horrível que faz uma citação de uma coisa que não tinha rigorosamente nada a ver. Mas isso terá sido o problema das transcrições que mal feitas.
1: Um problema técnico.
2: Mas, de facto, isto não faz nenhum sentido, não é?
3: Luís Marques não se oferece
4: já
3: nada.
4: Já falamos sobre isso, pois até cansa, não é? Falar deste assunto, não é? Vale a pena apenas recordar que, na minha opinião, já aqui expressei a ERC, é neste momento uma entidade totalmente desacreditada. Por responsabilidade dos sucessivos governos, das sucessivas administrações, tem vindo a tornar-se, tanto uma estrutura, tornando neste momento uma estrutura da ERC, uma coisa megalómana, para 100 e tal funcionários, é o que sei, não é? Começou por 10 ou 15, neste momento tem 100 e tal funcionários, ninguém sabe para que é que serve, não é? E com uma estrutura que é muito corporativa. Portanto, a direção, grande parte, os membros da direção, eu acho que se não todos, uma parte significativa, vieram de dentro da própria ERC, ou seja, no fundo acaba por ser um órgão que tanto que é ele corporativo, um órgão que precisava de pessoas de fora, independentes, tivessem, portanto, uma outra cabeça para poder julgar estas situações com rigor e com qualidade, acaba por ser, portanto, um órgão, portanto, que se desacredita exatamente por este tipo de comportamentos, para alguém que não percebe o mercado, não percebe como é que funcionam as redações, não percebe como é que funciona a informação, e toma uma decisão ridícula, portanto. Não é que, e vale a pena aqui recordar, que o Zé Rodrigues Santos tinha estado bem nessa entrevista, que não teve, e nós criticámos-lo aqui. Outra coisa é, portanto, a deliberação da ERC sobre uma matéria que é surreal.
1: Nos anos 80, eu vou dizer uma coisa que já uma vez disse, nos anos 80 havia conselhos de informação.
2: Sim.
1: Da RDP para a RTP, para então a ANOP e tal, e eram quatro ou cinco deputados que não tinham nenhuma tutela, faziam perguntas, as pessoas eram chamadas, como são hoje, ao Parlamento, mais nada. Não, era a intervenção. Depois apareceu a autoridade.
2: A autoridade para a comunicação social,
1: ainda assim eram 20 pessoas. Enfim, mas vá lá.
4: Não eram 20, eram menos.
1: Eram poucas.
4: Eram bem mais 12, o máximo.
1: Não, tá bem.
3: Sim,
1: estou
3: o conselho.

0: Funcionários, o apoio
1: ao
0: pé da Assembleia da República, na Dom Carlos I. Ainda lá fui chamado.
2: Também eu.
0: E passámos lá todos. Mas enfim, explicava-se e tal. Agora, esta monstruosidade, para não falar depois da Anacom, que também então, qualquer dia tem um prédio maior que o do Banco
3: Mundial. Mas já agora, em relação à autoridade, pelo menos as pessoas com que nós contactávamos, eram pessoas com uma ligação
1: mais
3: direta, ou menos direta, à comunicação social.
1: Eram ex-jornalistas, eram pessoas que tiveram cargos na estrutura, nas estruturas diretivas da jornada.
0: Não é académicos.
1: Não é académico, agora era só académico, praticamente. Ou onde jornalistas que enverdaram pela carreira académica. Apesar de tudo, são cabeças diferentes, não é? Realmente a experiência da regulação neste setor é muito má, não é? Não temos uma grande experiência, infelizmente, ao contrário do que acontece noutros países. Eu lembro que a primeira vez que fui à alta autoridade foi quando fui para a RTP. E durante a audição, um dos membros da alta autoridade, coitado, já morreu, e que até eu conhecia muito bem, começou a criticar, portanto, a programação da RTP. E começou a dizer coisas que eu achei um bocado estranho. E perguntei-lhe, mas o senhor, sei como é que se chamava na altura os membros da autoridade, está a criticar a RTP, mas vê a RTP. Está a dizer coisas que eu acho que a RTP não tem. E ele olhou para mim e disse, não, mas eu não vejo a RTP, nem nunca verei na vida. Acha que eu perdi o meu tempo a ver. Isto é um exemplo, não é? É um exemplo extremo. Claro que não é agora, não será assim seguramente, não é? Mas isto é um bocado, enfim, um bocado da nossa, o histórico da regulação dos meios em Portugal, infelizmente, entre 8 e 80, não está aqui no meio, não é bom.
2: Bom, quem não gosta, não aprecia, não ama o escrutínio é Trump. Que acabou de banir mais três órgãos de comunicação, CNN, MS Now e Político, banir da Casa Branca. E para lá da ação judicial que estes órgãos de comunicação moveram à administração de Trump, os outros média, pura e simplesmente combinaram não cobrir a agenda do presidente na Casa Branca.
3: Finalmente.
2: Isto é, pergunto eu, este é, digamos, um ponto de viragem na relação dos média com o Sr. Trump?
0: Sem dúvida nenhuma. Mas ele respondeu ontem, abriu um canal de televisão
3: Trump TV.
2: Trump TV.
3: Está certo. O homem que era o nome
0: em tudo. Estamos no domínio da loucura completa e realmente esse boicote é plenamente justificado porque o homem...
2: E vai manter-se?
0: Eu penso que a imprensa americana é resistente e eu julgo que ou ele recua ou então é um absurdo, uma coisa perfeitamente...
2: Vai depender da decisão do tribunal, não é? Também, porque o tribunal pode obrigá-lo a...
1: Agora, fazer a mesma agora coisa. Os jornais, os média, portanto, invocaram a primeira emenda, não é?
2: Sim. Exato.
1: Não sei se a primeira emenda se aplica exatamente a este ponto, não é? Mas, enfim, espero que sim, na medida em que o que se está a passar é insólito. É um dos maiores ataques à liberdade de imprensa, não à liberdade de expressão, que ela continua a existir, mas à liberdade de imprensa, no sentido, portanto, dos médias poderem cobrir, desde logo a Casa Branca, que é o mais, portanto, enfim, o centro, por natureza, de grande informação política nos Estados Unidos, e em todo o mundo, infelizmente, mas esta é realmente uma situação bastante insólita, mas não é, vamos ver o que é que vai acontecer daqui, não é? Porque não é para mim evidente que o facto de deixar de existir cobertura dos meios, que isso tira audiência, portanto, às declarações do Trump, não é?
0: Porque, já montou um canal.
1: Esse é que é o ponto, não é? Esse é que nós vamos ver agora, não é? Portanto, é interessante perceber. Deixa de ter contraditório. Tem um contacto direto, portanto, com o espectador e com os consumidores. Enfim, eu já uma vez tinha dito aqui, não sei se vocês se lembram, que estava muito estranho que alguns jornalistas que são insultados, tanto em direto,
2: portanto,
1: continuam a ser, são insultados, né? Aliás, inclusive as senhoras, não é?
2: Quem ele tratou,
1: portanto, de forma muito deselegante, mal criada, portanto, e até ordinária no caso das senhoras. Tem tudo a tomar seria sair, ponto final. Enfim, percebo que depois os profissionais não o possam fazer e não o devam fazer, até esse ponto percebo. Agora, realmente, ele atingiu um limite e perante uma situação destas, o comportamento dos outros órgãos de informação Foi certo, ou seja, pode-se discutir se não seria melhor para a comunicação social e para o jornalismo que, apesar de tudo, lá estarem os jornais. Portanto, que apesar de tudo lá estarem, até para denunciar isto. E há quem defenda isso. Que, apesar de tudo, eles deviam lá ficar porque era uma maneira de denunciarem também esse tipo de comportamento. Isto extrema a posição, irremediável, torna esta posição extremada, irremediavelmente extremada. E veremos qual é a evolução, quer nas duas componentes, quer da componente do impacto que vai ter, portanto, a chamada Trump TV, e do impacto que vai ter, portanto, a reclamação para o Supremo Tribunal relativamente à aplicação da primeira emenda. Agora vamos ver.
3: Eu, por acaso, acho que não tenho grandes dúvidas que o Supremo vai dar razão aos jornalistas, aos médias.
2: Vai obrigar o Presidente a aceitar a presença da CNN.
3: Mas ele depois vai inventar qualquer coisa, não é?
2: Se o Tribunal decidir nesse sentido,
3: pois,
2: que ele
3: claro, a gente sabe como é que a personagem reage.
2: Disse isso ontem. Pode ser que eu já tenha outra opinião.
3: Hoje já pode dizer outra coisa qualquer.
0: Pode optar pelo sistema português. Que é a conferência de imprensa sem perguntas.
3: O que de facto nós já tínhamos. Sim. Nós já tínhamos aqui.
1: E os jornais cá também aceitam isso, não é?
3: É verdade. Nós já tínhamos aqui falado algumas vezes exatamente disso que o Luís estava a dizer, que é: achávamos estranha a reação ou a não reação dos jornalistas norte-americanos, que obviamente são conhecidos por serem, portanto, pessoas com capacidade e com domínio da sua profissão. Não reagirem, quer dizer, não se percebia nenhuma reação às ordinarices que o presidente Trump dizia, portanto, em relação, nomeadamente, a jornalistas mulheres, não é? E a forma como tratava os canais, portanto, cada vez que falava da CNN era fake news, portanto, tinha sempre este tipo de. E não percebíamos porquê. Finalmente houve uma reação. Eu, pessoalmente, acho muito bem. Agora, é evidente que, conhecendo nós os meios de comunicação, como eles funcionam, o homem faz a Trump TV, não é? De um dia para o outro, como sabem, não é? E consegue difundir a sua comunicação, portanto, sem nenhum drama. É evidente que não terá...
2: Sem mediadores, sem intermediários.
3: Não terá o impacto que tem, obviamente, na CNN, etc, etc. Mas, enfim, mas para ele a coisa funciona. Aquilo que eu acho que a grande prova dos nove será novembro. Portanto, vamos ver o que é que acontece em novembro.
2: Sim,
3: se novembro acontecer uma derrota do Trump, coisa que ainda não é certa, então vamos ver o que é que acontece a seguir.
1: Sim, mas se for derrotado, não é por causa disto, está descansado.
3: Não estou a dizer que é por causa disto.
1: É por causa da guerra, não é por causa disto.
3: Não, é evidente que não é por causa disto. É por causa de muita coisa.
2: Não, mas pode influenciar o comportamento dele a seguir, não?
3: Vamos ver.
1: Vai fazer o quê?
3: Vamos ver o que é que acontece a seguir.
1: A partir de que grande parte dos poderes deles pode desaparecer, não é? Perder as eleições, uma parte fica mais limitada. Não,
3: claro.
1: Não desaparecem todos. Mas há aqui um ponto só que agora que eu queria chamar a atenção, que era isto. Portanto, nós vivemos numa fase de. Enfim. Temos esta figura, que é o que sabemos, já aqui a caracterizamos, mas depois isto gera às vezes para um anti-trumpismo primário, que é qualquer coisa que ele faça é sempre mau. E esta semana aconteceu algo, portanto, que vale a pena aqui referir, porque os nossos responsáveis, diretores de informação, também têm que ter algum cuidado com isto. Foi anunciado o acordo relativamente à Groenlândia. E eu comecei a ouvir reações. Praticamente todos os comentadores que eu ouvi, não ouvi todos, provavelmente, mas vi alguns, era a desfazer o acordo. O acordo não era conhecido.
0: Ainda não era
1: conhecido. Ninguém sabia o que é que estava
2: Ninguém
1: no
2: sabia,
1: acordo.
2: Sim.
1: Eles próprios, alguns comentadores reconheciam que não sabiam o que é que não podiam saber, porque, não é? Mas, no entanto, aquilo era uma manipulação, pá, que aquilo era a grande derrota do Trump, que aquilo era mais do mesmo. Bom, não, também, calma aí, aquilo não é aquilo que o Trump queria, no sentido que era da anexação, e vamos ver se a anexação não era exatamente uma manobra para conseguir o que ele conseguiu, que é, na realidade, tornar a Groenlândia uma espécie de protetorado dos Estados Unidos, que é o que acabou de acontecer. Isso não é uma vitória total, mas é uma semi-vitória para o Trump, e é preciso reconhecê-lo.
0: Com um passo futuro de compromisso, que é, se a Groenlândia se tornasse independente, integra a NATO, e fica ali logo no chapéu deles, não é? porque neste momento está na, está,
2: está na Dinamarca, sim. Está na
1: não, mas, Dinamarca. Isso é, mas isso é aquilo que o Trump não quer, que os americanos não querem, é que aquilo integra NATO, não é?
0: Não, não, mas estou a dizer é, de qualquer forma fica isso assegurado, porque em termos de investimentos económicos e tal, também há ali restrições ao investimento chinês, a um conjunto de normas.
2: E onde é que fica a Europa nesse acordo? Onde é que fica a Europa nesse acordo?
1: Contrato, o que este acordo faz é transformar a Grunlanda num protetorado.
0: Sim, não, eu concordo com
1: isso. Mais uma base militar, mais uma força base militar.
0: Sim, exatamente.
1: Vai ser um contra, vai ser, não,
0: e
1: vai
0: se,
1: ser deles?
0: E
1: vai
0: se tornasse independente e integrar a
3: NATO?
2: E a Europa, onde é que fica nesse quadro do acordo da Grunlândia com a Grunlândia, onde é que fica a Europa?
0: Geograficamente é continente americano.
2: Sim, mas onde é que fica a Europa?
0: Não.
2: Nesse processo, a União Europeia.
1: A Europa já tinha abandonado a Grunlândia há muito.
2: Sim, sim.
1: A Europa nunca ligou nenhuma à Grunlândia até o Trump se lembrar, portanto, que aquilo era dele. Só depois é que se lembraram que afinal contas ali a Grunlândia.
2: Foi lá até a Van der Leyen,
1: depois mandaram para lá umas tropas e tal, uma cena caricata, não é?
3: Sim, acho que foram para aí 20.
2: Eram 6 de um país, 5 do outro.
1: Era assim, virem embora logo a seguir, que não aguentavam.
3: Estava frio. Aquilo é um bocado frio.
1: Aquilo sempre, os americanos sempre estiveram lá e aquilo foi deles durante a Segunda Guerra Mundial, como sabes. E tiveram lá uma base, ainda tem lá uma base militar.
3: Tem lá uma base militar.
1: Obviamente aquilo é muito importante porque eles ficam não só com o controle do Grunlândia, mas com o do Ártico.
0: Do Ártico, exatamente.
2: Bom, voltemos aqui à nossa realidade. Ventura, foi outra vez à televisão dar uma entrevista?
0: Ontem.
2: A
0: sério?
2: Ontem.
1: Não, calma aí, não é sério. Mas agora, aquilo é uma série.
2: Mas ele foi o primeiro.
1: O chefe da oposição.
2: Então, mas o homem em 17 semanas, tu trouxeste esses dados. Em 27 semanas, ele foi 19 vezes.
1: Mas ele disse uma coisa.
2: Deu 19 entrevistas.
1: Vocês não ouviram a entrevista, mas se calhar não ouviram. Mas eu ouvi.
2: Eu ouvi parte da entrevista.
1: Ele diz lá uma coisa. Tem alguma razão. Diz, eu não tenho culpa que os outros não aceitem.
3: E as televisões estão a convidar as pessoas sempre?
1: Não, é evidente.
3: Acreditas nisso?
1: Tu achas que as televisões não convidam os outros? Lá convidam, não acredito.
3: Em 37 semanas, teve 26 entrevistas.
2: 37 semanas, 26, não é? Portanto, agora 27.
1: Luís, tu achas que...
2: 38 semanas, 26.
1: Tu achas que as televisões não convidam, todas as semanas não convidam para tanto o Montenegro? Lá convida, lá que não vai.
0: Que há um ano que não fala, não é?
3: Uma coisa é que estás a convidar o primeiro-ministro, outra coisa é que estás a convidar o líder da oposição, e o homem vai lá correr todos os dias. Naturalmente, se convidarem todas as semanas o líder do PS, o homem
1: mas
3: é
1: capaz o líder do PS. Eu não sei se convida ou não. Pois. Que ele insiste e que tem piada, tem. A mim convida-me, eu vou. Portanto, eu acho que vocês também convidam os outros.
2: Temos aqui. Temos aqui agora sondagens também para todos os gostos. O barómetro CM, o tracking poll.
1: Vocês viram a entrevista ou não viram?
2: Eu vi um pedaço da entrevista.
1: Mas há aqui um ponto que já agora que eu gostava de falar.
0: Houve uma
1: entrevista. Não, mas foi uma boa entrevista. Não, calma aí. Foi uma boa entrevista. Dentro do género.
2: Não, dentro do género.
1: Vamos estar aqui a discutir as ideias dele.
3: Sim, mas qualquer entrevista com ele é
1: uma entrevista boa, no sentido. Portanto, a entrevistadora fez boas perguntas, ele fez respondeu as respostas que tinha dado.
2: E os comentadores.
1: Por data e tal. Mas depois aquilo tem três momentos. Que é o primeiro momento na TV. Depois interrompe na TV e vai para a CNN. Ainda com a pivô. E a seguir, os dois levantam-se de uma mesa e vão para a mesa onde estavam o Calafate, a Ana Bela Neves, tanto o Anselmo Crespo e a Helena Matos.
2: E Helena Matos.
1: Que depois ali, tem ali, portanto, para aí 10 minutos, um quarto de hora para todos fazerem perguntas. O que é humanamente impossível. E não há possibilidade. Cada um faz uma pergunta. Ele quase não responde. Ou perguntas a que ele não conseguiu responder. Mas, portanto, ou seja, aquilo não funciona.
2: A formatação.
1: Era bom que o Nuno Santos repensasse o modelo. Ou é com todos desde o princípio, ou assim, a coisa não funciona muito bem. Mas há duas pontas só que eu gostaria de referir, que é o seguinte, e já aqui uma vez referimos disso, para que é, nestas entrevistas, que são feitas por jornalistas, há algum nível que não são, mas enfim, nesta são, me custa-me um bocado, portanto, que um jornalista, na pergunta que faz, ou no repico que faz à pergunta, diz a minha opinião não é essa. Isso aconteceu. Não vou dizer com quem foi, não vale bem, mas acho que deviam-se ter cuidado. E depois há uma outra coisa, portanto que, mas isso é mais habitual, e que os jornalistas têm que ter um bocado de cuidado, que é fazem a pergunta e dando ao entrevistado três alternativas para responder. Não sei se já repararam que isso acontece.
2: Espécie de teste americano.
1: Mas tem que dar três alternativas, ou duas, ou seja, o que for, não. Fazem a pergunta e ele responde o que quiser.
2: Exato.
1: Enfim, não, essas coisas não, têm que ser corrigidas. Não,
3: não, são novos tempos.
2: Mas falava aqui das sondagens. Temos para todos os gostos, barómetro CM, Tracking Poll, também uma outra sondagem da TVI e da CNN, quase metade. O que eu retive de mais importante foi que quase metade acha que o governo cumpre a legislatura até ao fim, portanto 49,6%, e a maioria não quer eleições antecipadas. Isso parece-me uma verdade que sai destes estudos de opinião, que corresponde à realidade com que nós nos cruzamos todos os dias, não é?
3: É, quer dizer, parece-me normal, apesar de tudo, que as pessoas, enfim, não gostando do governo, que a maioria parece que não está muito contente com este governo, mas que também não adivinha uma grande alternativa, isto é, uma alternativa óbvia para substituir este governo. E, portanto, é para cozerem lume brando, não é? Portanto, é pá, deixam-nos ir até ao fim, depois a gente logo vê. Também tenho achado interessante, por exemplo, já vi duas sondagens, uma que dizia que as pessoas, olhando para a possibilidade de um novo primeiro-ministro, que achariam que o líder do PS seria o mais interessante, o segundo continuaria a ser o Montenegro, e o terceiro o André Ventura. E depois, de repente, vejo outra que aparece o André Ventura como o preferido dos portugueses. Portanto, quer dizer, não sei como é que estas sondagens são feitas, qual é a base das sondagens, porque acho isto um bocadinho... acho isto, é mesmo uma opinião muito, muito pessoal, como é evidente, acho difícil que a maioria dos portugueses considere que o André Ventura que era o preferido para ser primeiro-ministro. Apesar das pessoas acharem o Chega e votarem no Chega, etc. Portanto, uma coisa é o voto de descontentamento, o voto, os políticos tradicionais não valem nada, portanto vamos cá votar no Chega. Outra coisa é olharem para personalidades, não é? E estamos a falar agora só de três, não é? Teoricamente são as que teriam hipótese de ser primeiros-ministros nesta altura, não é? E de olharem e dizerem de repente o grande primeiro-ministro seria o André Ventura. E porquê é que eu acho isto? É porque quando foi, está bem, estamos a falar de eleições diferentes, mas quando os portugueses tiveram que votar para a presidência da República entre o atual presidente da República e o André Ventura levou uma tareia. Portanto, eu disse de início, não são as mesmas eleições, mas há aqui um fenómeno de afetividade.
1: Nem o mesmo quadro eleitoral, quer dizer, numas eleições legislativas, para não há só duas pessoas, não é? Várias, não é? Portanto,
3: seja, não, mas...
1: Ele pode ganhar, com o resultado que teve nas presidenciais, ganhava as legislativas.
3: Ah, pois, está bem, mas estamos a falar de duas...
1: Com os 30 e tal por cento que ele teve nas presidenciais...
3: Estamos a falar de duas candidaturas. É a mesma coisa que aparecer umas eleições legislativas entre o PSD e o Chega.
2: Esta febre das sondagens dos diversos meios de comunicação, esta febre tem a ver com a discussão do orçamento e tem a ver com o facto de... Por causa dos combustíveis, ou sobretudo por causa dos combustíveis, o governo estar a arder um bocado em lume brando?
0: Eu acho que a conjuntura é desfavorável ao governo. As sondagens é fruta da época. Nesta altura faz-se sondagens. Na Rentrée faz-se sondagens. Sempre foi assim. É evidente que isto coincide com...
1: E há painéis que têm números regulares.
0: Exatamente.
1: Uma vez por mês.
0: Portanto, bate certo com o momento. E também bate certo, digamos, com o momento político em que o governo está a meio de um mandato, em que há imensas dificuldades. As pessoas estão a passar mal. O Estado está a arrecadar a receita de impostos, ao que parece, não sei, hoje estava a ver as contas, anuncia-se um superávit, portanto é um bocadinho aquela história, a ordem é rica, os fratos são pobres, não é? E nós estamos nesta fase, portanto eu acho que é natural haver um descontentamento relativamente ao governo. Se isso depois se vai adiante, se vai transformar num resultado eleitoral ou se vai levar ao ponto de que alguém se sinta com capacidade para tirar o governo abaixo e arriscar em eleições, eu duvido. Embora também haja aí uns tipos que andam com as unhas de fora, danadinhos para se atirarem ao poder, como se tem visto, não é?
1: Mas... As sondagens mostram sobretudo tendências, não é? E as tendências são interessantes para percebermos qual é o sentimento do momento, não é? Deste momento agora, daqui a um ano pode ser outro, não é? Neste momento, o que as sondagens mostram, no caso no tracking poll da CNN, que é semanal, é que desde que o tracking poll começou, que foi no dia 7 de setembro, portanto este mês já, o PS subiu de 27.9 para 28.6, ou seja, subiu 0.7. O Chega, que tem número 2, subiu 0.5. E a AD desceu 1.4. Ou seja, uma queda com algum significado. E isto penso que já apanha as medidas, portanto, que não sei se apanha se não. As medidas, portanto, agora que foram tomadas, portanto, relativamente aos combustíveis.
2: O bónus das pensões? Os combustíveis.
1: Pois, não sei se. Sim, o bónus das pensões, portanto, está ligado a isso. Depois. A Intercampos, portanto, que é do Correio da Manhã e que é mensal, vai no mesmo sentido, ou seja, o PS a subir 1.3 em relação ao último mês, que foi em julho, o Chega a subir 0.4 e a AD em terceiro lugar a baixar, não sei exatamente quanto, tanto em relação também a julho. Então, ou seja, a tendência é mais ou menos a mesma. E daqui também resulta aquilo que eu estava a dizer, que é o André Ventura, na Intercampos, no caso da Intercampos, ser o preferido para Primeiro-Ministro. Mas isto vale o que vale. Nós não temos eleições agora. Se tivéssemos eleições para o mês que vem, este dado era importante, não é?
3: Sim, claro.
1: Isso, mas será que os portugueses responderiam isso se houvesse eleições agora? Calhar não respondiam. Portanto, isto vale o que vale, não é muito conjuntural. Agora, que esta tendência é uma tendência que é preocupante para o governo, e que pode alimentar, aquilo que o Edi estava a dizer, aqui, as expectativas e alguns sonhos, portanto, de algumas forças, portanto, para antecipar o ciclo político, pois pode acontecer. Aliás, enfim, já um bocado estamos aqui a falar antes do programa começar, já temos aí, aparentemente, um novo partido, portanto, a ser esboçado, não é? Pelo Luís Alto Moraes, não é?
3: E mais uma hipótese de partido de extrema-direita. Também eu acho que é importante aqui uma a última entrevista que o José Luís Carneiro deu, até foi à Antena 1, já não diz claramente que vota a favor do Orçamento de Estado. Já deixa ali uma...
1: Não está assegurado.
3: Exatamente, não está assegurado o voto. Quando aqui há talvez um mês atrás...
2: Sim, dizia, não tinha bem, as não, dúvidas sobre isso.
3: Nós não somos pela instabilidade, portanto não sei o quê. Portanto, vamos lá ver.
2: Bom, nós estamos
1: não
2: a caminhar.
1: Não é previsível.
3: Também não.
1: Mas pode haver aqui uma maior tensão. Não acredito. Em vez de votar a favor da abster-se...
0: Mas há muita gente a marcar posição na política. O Centeno, enfim...
2: O Santos Silva,
0: o Centeno... Toda a gente...
2: O resto de Centeno e Santos Silva parece uma espécie de passo coelho do PS.
0: O Santos Silva veio esta semana fazer uma entrevista um bocado estranha a dizer que a Polícia Judiciária, que com estas coisas da Polícia Judiciária, que pode haver aí um movimento...
2: É uma estratégia política para acabar com...
0: Na realidade, a Polícia Judiciária está a ser investigada hoje pelo Ministério Público. Houve uma estranhíssima sondagem feita no Diário de Notícias pela Aximage para dizer que a Polícia Judiciária continua com índices de popularidade altíssimos.
3: Só a seguir às Forças Armadas.
0: Exatamente.
3: Portanto, o que me parece óbvio.
0: Não, está bem, óbvio. Eu não estou a dizer que não é óbvio. Eu digo é que o que não é óbvio é fazer essas sondagens. São muito simpáticas para o Luís Neves e, portanto,
3: não
0: dão
3: é
0: alguma
3: Neves,
0: margem
3: lá,
0: de conforto.
3: Acaso,
0: ah, então não.
3: Não concordo que seja...
0: Houve lá.
3: Que,
0: o Diário de Notícias.
3: Que assim daí favoreça o Luís Neves.
1: O que é extraordinário é que o mesmo Santos Silva, que eu ainda não consigo perceber como é que há jornais e jornalistas que entrevistam o Santos Silva, não é? Mas a verdade é que há, e ele continua a aparecer a dar entrevistas ao público, neste caso concreto, diz uma coisa extraordinária, que é, faz uma pergunta, eu preciso saber se aquele com quem trabalhei cometeu algum crime, qual e quando, referindo-se ao Sócrates. Extraordinário.
2: Extraordinário.
0: Está com dúvidas.
2: Não, muito extraordinário.
1: É muito extraordinário.
2: É
1: preciso ter um cara de pau para fazer uma coisa destas.
2: Nós estamos a caminhar rapidamente, estamos mesmo em cima, dos grandes enigmas e outras histórias já a seguir.

0: De grandes enigmas e outras histórias. Luís Marques, queres começar?
1: Quero começar porque aqui o nosso amigo Edi colocou-me o desafio para de desvendar o enigma para tanto terreno. Bom, eu fui investigar, não é? Fui fazer perguntas e fui ler coisas e pode haver uma explicação que eu não tinha identificado. E que é esta. Houve um movimento no setor da distribuição de gás interessante. Porque na realidade não tem muito, é muito pouco interessante, mas é significativo, talvez seja a palavra mais certa. Foi que é o seguinte, neste momento os interesses chineses podem ter presença em 97% da distribuição de gás em Portugal. Não só através...
2: Gás natural.
1: Sim, do gás natural. Não só através da REN, já tem uma participação nisso, mas através de uma empresa que se chamava Floen, que é a antiga Galp Gás, foi comprada por uma empresa, portanto, que agora está a ser ela própria recomprada por uma italiana, onde os chineses têm, ou a maioria, ou têm uma posição muito importante. O que significa que, se essa operação se realizar, e aparentemente vai realizar, os chineses ficam, portanto, com uma presença muito forte em 97% de todo o sistema de distribuição de gás em Portugal. Isso faz pensar que realmente temos de ter um bocado de cuidado e começo a pensar que realmente do ponto de vista político, não do ponto de vista empresarial, mas do ponto de vista político e estratégico, provavelmente esta operação faz algum sentido.
2: E o gás natural é essencial para a indústria.
3: O que só dá razão ao Eduardo, o problema dos chineses.
1: Aí está. Sim, aí obrigado a chineses.
0: Bom, o meu é muito rápido. Há uma clínica que se chama Ovoncare, chamava-se uma clínica de fertilidade em Cascais, que deixou 200 de mulheres no meio do tratamento. A pergunta, o enigma, este é mesmo um grande enigma, como é que essa clínica tinha licença para funcionar?
3: Certamente. O meu enigma hoje é uma pequena reflexão a propósito da partida do Jorge Palma. Quando morre um artista, como o caso do Jorge Palma e muitos outros que têm desaparecido, a minha reflexão é sempre a mesma, que é, nós não somos muitas vezes agradecidos aos milhares de momentos de prazer que todos nós vivemos por causa destes artistas. Por causa da música, por causa da literatura, por causa da poesia, por causa do teatro, por causa do cinema, isto é, aquele prazer que nós vivemos ao longo de toda a nossa vida, que estes homens e mulheres nos proporcionam, naturalmente, muitas vezes, obviamente, nós lhes agradecemos. Em relação ao Jorge Palma, acho que isso foi óbvio, porque foi um homem que viveu pelo menos duas gerações de pessoas que o adoravam, não é? E que o ovacionaram vezes sem conta. Mas muitas vezes nós, eu penso sempre nisto, não é? Quer dizer, o que nós devemos a estas pessoas?
2: E realmente devemos.
1: Moedas também deve.
0: Moedas também.
2: Por falarem.
1: Era uma piada, vocês não
3: enganou-se. Enganou-se até na música.
0: Enganou-se na música.
1: Parece que se enganou. Eu disse que não, mas parece.
2: Eu vou pegar exatamente num caso que envolve o Carlos Moedas, né, de propósito, que é assim. O presidente da Câmara de Lisboa fez declarações que tinham a ver com aquilo que ele considera insegurança e alguns aspectos de insegurança em Lisboa. E vai daí o comandante da PSP de Lisboa, Luís Elias, deu uma entrevista, rebateu as teses do presidente de Câmara. Ora, isto não é um sistema de xerifes, ele não é eleito, ele não tem que contrapor em entrevista alguém que foi eleito. Há uma hierarquia que deve ser respeitada e, neste caso, eu acho lamentável o que ele fez. Sobretudo vindo de alguém que tem, do ponto de vista do passado político, muita e uma grande proximidade com o anterior governo, visto que teve várias colocações em lugares fundamentais e trabalhou com o próprio primeiro-ministro António Costa. Portanto, eu acho que a PSP, tal como os militares, tem que ter alguma cautela e os seus responsáveis têm que ter algum recato. E este caso é lamentável.
0: Bom, termina aqui mais uma sessão das Novas Crónicas da Idade Mídia, um programa de Eduardo Oliveira Silva, Luís Marinho, Luís Marques e Rui Pego, produção de Marina Duarte, desenho sonoro de Tony Fialho, cuidado técnico de Beatriz Garcia, imagem de Rita Gonçalves, Novas Crónicas da Idade Mídia, domingo ao meio-dia, sempre que quiser, ao alcance de um clique. Até para a semana.
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7: Boa tarde, bom fim de semana. É uma hora no continente e na Madeira, menos uma hora nos Açores. Edição da Uma na Renascença. Para já, fica a conhecer os destaques a esta hora.
8: Nesta edição, as palavras do Papa em Lourdes apelando à valorização da vida. A PSP fechou uma discoteca em Lisboa. Começamos com as palavras do Papa Leão XIV apelando à valorização da vida em todas as suas fases, na homilia no Santuário de Lourdes, perante milhares de pessoas, uma crítica indireta à recente legalização da eutanásia em França, sublinhando que os doentes assumem um papel insubstituível na Igreja, convidando-os a viver num espírito de oferta e sublinhando, sobretudo, que nenhuma fragilidade deve ser rejeitada.
9: Neste momento da história, no seio de uma sociedade em busca de progresso e bem-estar material, mas por vezes tentada a esquecer o horizonte da eternidade, Maria vem lembrar-nos a grandeza e a amplitude da nossa vocação para a vida eterna. Perante as correntes atuais que procuram redefinir o valor da vida humana face à doença, ao sofrimento ou à velhice, a Gruta de Massabiel ergue-se como um santuário da esperança cristã. Aqui, nenhuma fragilidade é rejeitada.
8: 200 mil peregrinos participaram nesta Eucaristia, onde o Papa pediu uma mudança para que haja alegria da esperança mesmo no meio das provações. No Ângelus deixou ainda um outro apelo.
9: Convido todos os fiéis e todas as comunidades cristãs a rezar o Santo Rosário durante o próximo mês de outubro, com a intenção especial de que cessem as guerras e que a paz se estabeleça entre os povos em conflito. Acompanhamos esta oração com ações concretas de penitência e misericórdia, com o compromisso de promover sempre o diálogo e a reconciliação.
8: Palavras do Papa que, em privado, pediu aos bispos franceses que mantenham vigilância máxima contra o que considera ser um flagelo doloroso dos abusos, isto horas antes de se reunir também de forma privada com um grupo de vítimas de abusos sexuais na Igreja em França. A polícia britânica deteve vários homens por suspeitas de crimes com explosivos perto de uma área, de uma base aérea utilizada pelos Estados Unidos para atacar alvos iranianos. Especialistas em desativação de bombas do exército britânico revistaram veículos. Várias casas foram evacuadas num incidente considerado grave este domingo na vila de Fairford, perto desta base aérea britânica que é utilizada pelos Estados Unidos. Por cá, a PSP deteve 7 indivíduos, 5 dos quais entre os 16 e os 18 anos, por arremesso de pedras a agentes policiais que ajudavam no encerramento do Festival Morabeza em Mem Martins, Conselho de Sintra. 2 polícias foram atingidos por pedras. PSP identificou ainda 4 menores por factos ilícitos. Entretanto, uma operação policial encerrou uma discoteca na Rua da Cintura do Porto de Lisboa. O estabelecimento estava em cumprimento de requisitos gerais de higiene. A operação levou à detenção de 7 pessoas, 5 dos quais por permanência irregular em território nacional. Uma pessoa foi detida por posse de arma branca de abertura automática e outra ainda por detenção de arma de fogo em local proibido. Além das várias contraordenações por falta de higiene, foram levantados autos de notícia por emissão irregular de fatura, alteração de características de um veículo e detenção de óxido nitroso. Uma botija deste gás foi apreendida, bem como um ligeiro de passageiros e uma arma de fogo. Na zona de Setúbal, a Guarda Nacional Republicana apreendeu na última madrugada homologada 17 veículos, com alterações às características regulamentares. Tudo aconteceu numa ação de fiscalização na Estrada Nacional 10, na zona de Pontes, em Setúbal. A EasyJet vai reforçar a presença no aeroporto do Porto, com mais um avião em permanência a partir do próximo ano. Pedro Machado, o secretário de Estado do Turismo, vê nesta decisão uma aposta no turismo em Portugal.
10: A boa novidade é que a EasyJet vai reforçar, nomeadamente, a sua posição no aeroporto de Sá Carneiro, no Porto. E, portanto, podemos dizer que também, desse ponto de vista, são boas notícias. Obviamente que avaliámos a situação e a conjuntura, mas para ter uma ideia, a EasyJet tem uma operação com 15 voos em Lisboa, 13 voos no Porto, e está a reforçar a posição do Porto, portanto, o que significa que a EasyJet olha para Portugal como um país de aposta e um país de reforço da sua operação.
8: Pedro Machado, secretário de Estado do Turismo, ouvido pela jornalista Isabel Pacheco. Em destaque em rr.pt, o novo disco de Rita Red Shoes, com compositoras várias reunidas, mulheres e artistas a escreverem para a voz de Rita Red Shoes, como Amélia Mouge, Ana Bacalhau, Joana Espadinha ou Mafalda Veiga. Chama-se Fala, este álbum, que poderá ser o primeiro de muitos, diz a autora.
11: Eu sou sempre a favor dos lugares de fala, do diálogo e da troca. Acho que é assim que, enquanto seres humanos, crescemos e aprendemos e evoluímos, embora vivamos tempos um bocadinho complexos, que às vezes me faz a mim e a muita gente duvidar desta evolução contínua. Mas este disco tem essa semente através da voz feminina e do convite que fiz a algumas das autoras que eu admiro, admiro muitas mais, mas acho que é um projeto que também não fica por aqui, se calhar terá mais versões.
8: Rita Red Shoes, entrevista a Maria João Costa, pode ler em rr.pt ou ouvir em podcast no Ensaio Geral da Renascença.
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7: Paulo Soares na Renascença. Boa tarde. Tenham um ótimo fim de semana. Domingo é dia de meu Walkman. Edição de fim de semana na Renascença. O primeiro episódio é já às 1h20 e hoje é tudo dedicado aos Smashing Pumpkins.

0: Já a seguir na Renascença, o primeiro episódio da tarde do meu Walkman, edição de fim de semana, inteiramente dedicado hoje ao álbum Melancholy and the Infinite Sadness dos Smashing Pumpkins.
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12: 15 de setembro de 2026, Coliseu dos Recreios em Lisboa. Uma noite especial com a Orquestra Sinfonieta de Lisboa, um coro com dezenas de pessoas, 4 cantores líricos e Billy Corgan. Objetivo, tocar o álbum Melancholy and the Infinite Sadness na íntegra. A obra-prima dos Smashing Pumpkins, um álbum duplo de 1995 que ouvi milhares de vezes, sem qualquer tipo de exagero. Assim que soube do concerto, não pensei noutra coisa que não fosse comprar bilhetes à hora em que fossem postos à venda, e claro que o fiz, embora meio Coliseu já estivesse ocupado assim que entrei no site. Mesmo assim, consegui os lugares na quarta fila. Um luxo e caríssimos, claro. Dito isto, estava à espera de algo diferente do que realmente aconteceu. É que Billy Corgan não cantou as músicas todas. Foi ainda melhor que isso. As faixas do álbum foram cantadas à vez por ele e pelos cantores líricos fantásticos que o acompanharam. Uma noite absolutamente mágica para quem viveu nos anos 90, que abriu, claro está, com a primeira música do álbum e que empresta o nome a este trabalho dos Smashing, Melancholy and the Infinite Sadness. Parece uma música escrita de propósito para uma orquestra, embora faça parte de um dos melhores álbuns rock alternativo de todos os tempos. E não há um único dia em que este piano não me deixe de cabelos arrepiados, olhos postos num passado que ainda acho recente e com uma nostalgia gigante por tempos que já não voltam, mas que andam sempre comigo.
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0: Então, estava aqui a pensar em ti. Ainda namoras?
1: Ligo para a linha de apoio, diga qual é o seu problema. Sim, eu compreendo, diria que é melhor esquecê-la. Fica então sem efeito, obrigado.

0: Obrigado pelo desastre, mas os rumores são verdade e eu já não estou sozinho.
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16: Boa tarde, são 2 horas, 1 hora nos Açores. Começou os destaques às 2 na Renascença.
17: O Papa diz em França que nenhuma fragilidade deve ser rejeitada. Nesta edição também, o governo espanhol à procura de medidas na área da habitação. São as palavras do Papa Leão XIV em França, no Santuário de Lourdes, na homilia da celebração que presidiu esta manhã, apela à valorização da vida em todas as suas fases. Os doentes assumem um papel insubstituível na Igreja, diz o Papa. Numa crítica indireta à recente legalização da eutanásia em França, sublinha que nenhuma fragilidade deve ser rejeitada.
18: Neste momento da história, no seio de uma sociedade em busca de progresso e bem-estar material, mas por vezes tentada a esquecer o horizonte da eternidade, Maria vem lembrar-nos a grandeza e a amplitude da nossa vocação para a vida eterna. Perante as correntes atuais que procuram redefinir o valor da vida humana face à doença, ao sofrimento ou à velhice, a gruta de Massabiel ergue-se como um santuário da esperança cristã. Aqui, nenhuma fragilidade é rejeitada.
19: Aucune fragilité n'est rejetée.
17: Palavras do Papa Leão XIV na Eucaristia, onde participaram 200 mil peregrinos em Lourdes. O Papa vai reunir-se esta tarde de forma privada com um grupo de vítimas de abusos sexuais. O Papa, já hoje, numa reunião privada, pediu aos bispos franceses que mantenham vigilância máxima contra estes abusos, considera ser um doloroso flagelo. No Reino Unido, várias pessoas foram detidas por suspeitas de crimes com explosivos perto de uma base aérea, que é utilizada pelos Estados Unidos, nomeadamente para atacar alvos no Irão. Vários veículos foram revistados pelos especialistas em desativação de bombas do exército britânico. Foram também evacuadas algumas localidades, em várias casas, na zona de Fairford, perto da base britânica usada pelos norte-americanos. O incidente foi considerado grave. O ministro da Defesa israelita ordenou um bloqueio geral na Cisjordânia ocupada a partir de hoje até a sábado à noite, até ao final do feriado judaico da Festa dos Tabernáculos. De acordo com esta ordem, os trabalhadores palestinianos não poderão entrar nos colonatos da Judeia e Samaria, numa decisão tomada em conformidade com uma recomendação dos serviços de informações do exército israelita. A entrada em Israel de trabalhadores palestinianos sem funções essenciais está proibida desde os ataques liderados pelo Hamas de 7 de outubro de 2023. Nessa medida, esta decisão vai afetar aqueles que estão empregados nos colonatos israelitas na Cisjordânia, que aliás são considerados ilegais ao abrigo do direito internacional. Espanha, o governo espanhol está a preparar um decreto sobre habitação que poderá ser discutido na próxima terça-feira no próximo Conselho de Ministros em Madrid. O primeiro-ministro espanhol Pedro Sánchez assegurou hoje que o Executivo está a trabalhar num decreto com o intuito de aliviar a situação de emergência habitacional que afeta milhões de espanhóis. Fica a garantia de Sánchez dirigido já à próxima terça-feira. 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
16: Renascença com Paulo Soares. Boa tarde. Esse fim de semana está a correr bem? Começa aqui mesmo uma hora inteira com a sua música. A primeira de Mark Ronson com Amy Winehouse. Às 2h20, não perca mais um episódio do meu Walkman, edição de fim de semana, hoje inteiramente dedicado ao álbum Melancholy and the Infinite Sadness dos Smashing Pumpkins.

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0: É um especial Melancholy and the Infinite Sadness dos Smashing Pumpkins, já a seguir no meu Walkman, edição de fim de semana, o 1979.
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1: Exportados para outro tempo. Um tempo sem YouTube ou plataformas de streaming. Um tempo em que esperávamos pacientemente pela música tocar na MTV. Um tempo sem internet e com noites passadas a conviver com amigos, no café, na rua ou simplesmente a dar uma volta pela cidade sem destino, apenas porque a recém-conquistada carta de condução fazia confusão no bolso e era preciso usá-la. Um tempo completamente diferente. Talvez Billy Corgan nem tivesse pensado muito no assunto na altura, mas 1979 marca o último ano da geração X. Uma geração que teve uma infância bastante diferente do que acontece hoje em dia. Menos ecrãs e mais convívio. O que sempre adorei nesta música é o facto de me ter dado a conhecer uma das minhas bandas preferidas, mas não só. Consegue ser melancólica e inspiradora ao mesmo tempo. É a música perfeita para quem já não é uma criança, mas também ainda não é propriamente um adulto. E eu apanhei-a na idade certa, com 21 anos. Podia ouvi-la numa festa ou sozinho, fechado no quarto, e batia de maneira diferente de todas as vezes. Os Smashing ofereceram-nos uma Polaroid deste tempo nas nossas vidas. E agora que já passaram mais de 30 anos, esse tempo parece mais especial ainda.
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Isto acontece daqui a mais ou menos 15 dias, que é como quem diz, basta buscar os olhos uma vez ou duas e já lá estamos. É no dia 11 de outubro, Mel Arena, em Lisboa, Djavaniar, 50 anos, só sucessos. Djavan celebra 50 anos de carreira com um concerto de renascença e os bilhetes estão à venda nos sítios do costume.

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Todos os detalhes já daqui a pouco na Renascença. Para já tem Nelly Furtado com este Man Eater. Boa tarde, bom fim de semana.

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16: 3 horas em Portugal Continental e na Madeira, menos 1 hora nos Açores. Boa tarde. Edição das 3 na Renascença. Para já, os destaques.
17: 5 pessoas detidas na sequência de uma operação antiterrorista no Reino Unido, nesta edição também. José Luís Carneiro a falar sobre o novo regime de arrendamento urbano com acusações ao Governo. José Luís Carneiro diz que o Governo quer avançar à margem do Parlamento com um novo regime de arrendamento urbano, que, de acordo com o secretário-geral do PS, significa liberalizar o desalojamento.
18: Eu apelo ao Governo para que não queira legislar à margem da Assembleia da República no que respeita
0: à liberalização dos despejos, particularmente nas grandes cidades, nos grandes meios urbanos. O Governo quer legislar à margem da Assembleia da República, e isso não é aceitável, e também não é aceitável que se queira fragilizar a relação contratual com inquilinos que, vivendo nas grandes cidades, pessoas com idade, com escassez, tem muito que ver com pensões que são pensões baixas e que, naturalmente, nesta altura em que estão a olhar para o que se está a passar em Espanha, nomeadamente em Madrid, estão a ficar muito inquietas com aquilo que se está a passar. Entre ontem e hoje recebi várias mensagens com receio de pessoas que vivem nas cidades e com medo de que possam vir a ser despejados por falta de condições para acompanhar aquilo que podem vir a ser medidas na lei do arrendamento.
17: Palavras de José Luís Carneiro esta manhã, em declarações aos jornalistas em Cabeceiras de Basto, no distrito de Braga. Em Espanha, o Governo está a preparar um decreto sobre habitação, deve ser discutido na próxima terça-feira em Conselho de Ministros. Este domingo, o Primeiro-Ministro espanhol assegurou que o Executivo está a trabalhar num decreto para aliviar a situação de emergência habitacional que afeta milhões de espanhóis. 5 pessoas detidas no Reino Unido por suspeitas de preparação de um ato terrorista é para já um dos resultados da operação desencadeada nas últimas horas. A polícia britânica deteve vários homens por suspeitas de crimes com explosivos perto de uma base aérea que é utilizada pelos Estados Unidos, sobretudo para a operação no Irão. Especialistas em desativação de bombas do exército revistaram veículos, também várias casas foram evacuadas. O incidente foi considerado grave perto desta base britânica usada pelos norte-americanos. Por cá, PSP deteve 7 indivíduos por arremesso de pedras a agentes policiais. A polícia ajudava ao encerramento do festival Morabeza, em Mãe Martins, Conselho de Sintra. 2 polícias foram atingidos por pedras. Dos 7 indivíduos detidos, 5 tinham entre 16 e 18 anos. A PSP identificou ainda 4 menores por factos ilícitos. Já em Lisboa, uma operação policial encerrou uma discoteca na Rua da Cintura do Porto de Lisboa por incumprimento de requisitos gerais de higiene. A operação levou à detenção de 7 pessoas, 5 dos quais por permanência irregular em território nacional. Houve também uma pessoa detida por posse de uma arma branca de abertura automática e outra por detenção de arma de fogo em local proibido. Bruno Fernandes e Fábio Silva estão fora da ficha de jogo da Seleção Nacional de Futebol da partida desta noite em Oslo, frente à Noruega. Confirma-se a baixa por lesão do médio do Manchester United. Já o avançado do Borussia Dortmund volta a estar fora da ficha de jogo, tal como aconteceu frente ao País de Gales. Portugal defronta a Noruega às 19h45. 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
16: Às 13h20, não perca mais um episódio do meu Walkman, edição de fim de semana, hoje inteiramente dedicado aos Smashing Pumpkins. Já a seguir também, há episódio novo do 48K, com a jornalista Cristina Nascimento.

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0: Se acha que das redes sociais não vem nada de bom, e olha que eu estou inteiramente de acordo, não se preocupe, no 48K desta semana fica a conhecer o Movimento da Bondade, que tem já 500 mil de adeptos.
1: O projeto começou no início de 2023, como tantos de nós. O norte-americano Tyler Brickley andava pelas redes sociais e ficava cada vez mais emocionalmente pesado com as mensagens de ódio que lia em todo o lado, mesmo que não lhe fossem dirigidas. Foi nessa altura que teve a ideia: e se criasse um movimento da bondade? Foi assim que nasceu a Kindness Mob. E como é que funciona? É muito simples. Por um dia é escolhido um alvo para essa bondade. Tyler escolhe um criador de conteúdo e pede que lhe inundam a secção de comentários com mensagens positivas. O movimento Kindness Mob tem site, canal no TikTok, no Discord, e já tem uma lista de 500 mil voluntários inscritos para serem os executantes dessa onda de bondade. Através dos canais deste movimento podem ser sugeridos criadores para serem os próximos escolhidos. Tyler criou algumas regras. Normalmente não aceita sugestões de criadores que já têm um número expressivo de seguidores, não escolhe alguém que esteja a angariar fundos, nem escolhe ninguém que tenha uma relação direta a quem os sugere. Por exemplo, um marido que sugere a mulher ou o melhor amigo. Depois de escolhido, Tyler vai aos canais da Kindness Mob, identifica e justifica o ou a eleita do dia. Depois é esperar a magia dos seus 500 mil seguidores. A Kindness Mob é totalmente voluntária, não envolve dinheiro em nenhuma fase, nem reuniões para tomar decisões, garante Tyler. Em entrevista à BBC, o fundador deste movimento diz que até ao momento já organizou 350 manifestações de bondade e, em alguns casos, a iniciativa mudou a vida dessa pessoa.
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0: É mais um clássico do álbum Melancholy and the Infinite Sadness dos Smashing Pumpkins. Já a seguir no meu Walkman, edição de fim de semana, o Tonight Tonight.
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0: Sou o André Maia e vou estar no relato do segundo jogo de Portugal na Liga das Nações. 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
9: Os Smashing Pumpkins não apareceram com o álbum Melancholy em 95. Antes disso, já tinham dois álbuns editados. Gish em 91 e Siamese Dream em 93. E o sucesso deste último já os tinha colocado definitivamente no mapa da cena rock alternativa. Foi durante a turnê de Siamese Dream que Billy Corgan escreveu uma das faixas mais emblemáticas da banda, o Tonight Tonight. Música perfeita para ouvir com uma orquestra em pano de fundo, até porque foi assim mesmo que foi gravada e que, segundo o próprio Billy Corgan, presta homenagem à banda Cheap Trick e às suas letras carregadas de humor negro. Para mim, foi um morro no estômago assim que ouvi pela primeira vez, ainda por cima através do videoclipe na MTV. O imaginário visual de todo o álbum, diga-se, é simplesmente brilhante. Agora tenho de ver o teledisco e na minha cabeça vou ter sempre uma frase a ecoar vezes sem conta por mais anos que viva. E, sinceramente, não sei o que fazer com ela. The more you change, the less you feel. Que, traduzido para português, fica qualquer coisa como quanto mais mudamos, menos sentimos. Será que é mesmo assim? Gostava de acreditar que não, mas os anos passam e sou obrigado a dar razão ao Billy Corgan.
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Depois da vitória com o País de Gales, a seleção nacional volta a jogar hoje em Oslo, na Noruega. Com a Noruega, claro, a partida tem início marcado para as 7h45. Vai ter transmissão em direto no site e na aplicação da Renascença. 7h45, não se esqueça.

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12: Boa tarde, bom fim de semana. São 4 horas, 3 horas nos Açores. Conheça os destaques da edição das 4 na Renascença.
13: A dignidade humana não se mede nem se discute. Palavras fortes de Leão XIV em França. José Luís Carneiro diz que o governo prepara um novo regime de liberalização do desalojamento. Frases fortes do discurso esta tarde de Leão XIV no Centro de Acolhimento Notre-Dame, destinado ao apoio a doentes em Lourdes, em França. Disse que o que é legal não é necessariamente moral. Um mês depois da aprovação da lei de eutanásia em França, o Papa disse que a dignidade humana não se mede nem se discute e que tirar a vida não é aceitável.
14: Sei que para alguns de vós, devido a determinadas doenças e a dores por vezes terríveis, o horizonte pode parecer sombrio, incerto, sem saída. Mas nenhuma lei humana deve levar-vos a perder a certeza da vossa dignidade. Pelo contrário, é precisamente em nome desta dignidade inalienável da pessoa humana que a tentação de tirar a vida sob o pretexto de uma falsa compaixão deve ser firmemente rejeitada. Não é possível aceitar como algo normal tirar a vida. O que é legal não é necessariamente moral.
13: Frases muito aplaudidas do Papa neste encontro com cuidadores e doentes esta tarde em Lourdes. José Luís Carneiro diz que o Governo quer avançar à margem do Parlamento com o novo regime de arrendamento urbano, o que, de acordo com o secretário-geral do PS, significa liberalizar o desalojamento.
15: Eu apelo ao Governo para que não queira legislar à margem da Assembleia da República no que respeita à liberalização dos despejos, particularmente nas grandes cidades, nos grandes meios urbanos. O Governo quer legislar à margem da Assembleia da República, e isso não é aceitável, e também não é aceitável que se queira fragilizar a relação contratual com inquilinos que, vivendo nas grandes cidades, pessoas com idade, com escassez, tem muito que ver com pensões que são pensões baixas e que, naturalmente, nesta altura em que estão a olhar para o que se está a passar em Espanha, nomeadamente em Madrid, estão a ficar muito inquietas com aquilo que se está a passar. Entre ontem e hoje recebi várias mensagens com receio de pessoas que vivem nas cidades e com medo de que possam vir a ser despejados por falta de condições para acompanhar aquilo que podem vir a ser medidas na lei do arrendamento.
13: Palavras de José Luís Carneiro, registadas pela RTP em Cabeceiras de Basto. Este domingo, Portugal pode sagrar-se campeão do mundo de triatlo, decorre em Pontevedra, na Galiza, a última etapa do Campeonato do Mundo. O português Vasco Vilaça é o grande favorito à conquista histórica. Basta ficar nos primeiros 5 lugares em Pontevedra. Com a emoção, Fernando Feijão, o presidente da Federação de Triatlo de Portugal, nem conseguiu dormir na última noite.
16: Para vos dizer a verdade, esta noite não dormi nada. Eram 2:30 da manhã, levantei-me e fui correr. Portanto, a partir daí tomei banho, fiz a barba e já não dormi mais. Portanto, estou aqui agora para os apoiar e para os acarinhar quando eles chegarem ao fim, para lhes dar um abraço.
13: Para o presidente do Comitê Olímpico Português, Vasco Vilaça vai dar uma alegria aos portugueses.
17: Vasco conseguiu 2 primeiros lugares e 3 segundos lugares, até deitou um segundo lugar fora. E, portanto, se for o Vasco normal, não temos dúvidas que hoje nos vai dar uma alegria, não só nesta etapa, mas também em termos daquilo que é a sua projeção relativamente à classificação do Campeonato do Mundo.
13: Fernando Gomes, o presidente do Comitê Olímpico, a prova arranca daqui uma hora. Há um outro atleta, Vasco Batista, que está no terceiro lugar. Ricardo Batista, aliás, que está no terceiro lugar, depende de si apenas para terminar no pódio nesta prova. Estaremos atentos também em rr.pt, o site da Renascença.
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21: Já falta menos de um mês, turnê nacional das 3 da manhã nos Coliseus, tanto em Lisboa como no Porto, mas já lá vamos, todos os detalhes já a seguir. Não perca também às 4:20 mais um episódio do meu Walkman, edição de fim de semana, hoje inteiramente dedicado aos Smashing Pumpkins.

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0: É claro que não podia faltar o Bullet with Butterfly Wings. Já a seguir há mais Smashing Pumpkins no meu Walkman edição de fim de semana.
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3: Se tivesse de fazer um top das melhores músicas rock de todos os tempos, Bullet with Butterfly Wings aparece sem qualquer tipo de dúvida num top 5 e em primeiro lugar, claro. Obviamente que admito opiniões diferentes, esta é a minha apenas. Se alguma vez foi a um concerto de Smashing, já percebeu que toda a gente conhece as músicas de cor e salteado. Mas esta é especial. Esta põe toda a gente aos pulos e a cantar como se não houvesse amanhã. O problema é que o amanhã existe e puxar pela voz daquela maneira acaba inevitavelmente por causar estragos no dia seguinte. Já aconteceu e mais do que uma vez. Lembro-me sempre de um concerto na Ala Magna em 97. Uma sala cheia de fumo, luzes apagadas e um foco de luz na cara do Billy Corgan para ele gritar a plenos pulmões "The world is a vampire". Quanto ao teledisco, marca um corte com o imaginário visual do álbum Melancholy. O guarda-roupa gótico é substituído por uma t-shirt que diz apenas Zero, um look que usaria vezes sem conta em concertos futuros, e uma t-shirt que todos os fãs usam com orgulho. É claro que também tenho a minha. E marca ainda o último videoclipe de Billy Corgan com cabelo. Uns dias depois rapou a cabeça e mantém isso até aos dias de hoje.

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Boa tarde, bom fim de semana. Neste momento, o cenário dos podcasts em Portugal divide-se em dois: todos os outros e o extremamente desagradável com a Joana Marques. Está de volta às manhãs da Renascença, sempre às 8:15, nas 3 da manhã. Mas se não conseguir ouvir em direto, não há problema nenhum. Está tudo em podcast e provavelmente vai querer ouvir mais do que uma vez. 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

Notícias para conferir na Renascença, a hora certa, edição das 5 praticamente a chegar. Logo depois ficou o Paulo Fragoso e muito mais da sua música na Renascença. Eu sou o Paulo Soares, fico bem, fico com a sua rádio.

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11: Boa tarde, são 5 horas, 4 horas nos Açores. Vamos conhecer as notícias em destaque a esta hora. Boa tarde.
12: Boa tarde. 5 homens detidos no Reino Unido por suspeitas de explosivos e preparação de atos terroristas. Nesta edição, as palavras fortes do Papa em Lourdes. Um forte discurso contra a eutanásia e o suicídio assistido a marcar um encontro do Papa com doentes e profissionais de saúde no Santuário de Lourdes. O que é legal não é necessariamente moral. Uma das frases fortes deste discurso, muito aplaudido, um mês depois da aprovação da lei de eutanásia em França. Ora, Miguel, é enviada especial da Renascença à França. Boa tarde, Ora. Pergunto se esta será, no fundo, a grande mensagem que poderá ficar de toda a viagem do Papa à França.
13: Sim, concordo. Poderá ser um ponto alto desta visita, ainda que falta a última etapa amanhã sobre a Europa e a sua identidade cristã. O Papa escolheu um local, uma instituição que acolhe doentes e portadores de deficiência para proferir este discurso, explicando que a dignidade humana não se mede nem se discute, e proferiu estas palavras um mês depois da aprovação da lei da eutanásia aqui em França, Leão XIV condenou a falsa compaixão dos que defendem estas medidas e reforçou esta ideia muito, enfim, de maneira muito veemente. Aliás, ele foi interrompido por aplausos várias vezes, dizendo que nenhuma lei humana deve levar os doentes ou as pessoas com deficiência a perder a certeza da sua dignidade. Pelo contrário, em nome desta dignidade inalienável da pessoa humana, é que merecem toda a proteção. Não é possível aceitar como normal tirar a vida. O que é legal não é necessariamente moral. Portanto, é uma frase forte que vai marcar esta visita, ainda por cima, quando o santuário também é conhecido por receber aqui milhares de peregrinos doentes e pessoas com deficiência que se sentem bastante acolhidos e que também apontou para o mundo inteiro esta certeza. Ele disse mesmo esta tarde: gostaria de vos dizer que não sois um fardo. Sois o coração pulsante da nossa humanidade e um tesouro precioso para a Igreja.
12: Obrigado, Aura. Aura Miguel, enviada especial da Renascença a Lourdes, está a acompanhar os passos do Papa Leão XIV em França. A polícia britânica deteve 5 homens perto de uma base aérea no Reino Unido, utilizada pelos norte-americanos. Foram detidos por suspeita de explosivos e preparação de atos terroristas. A unidade antiterrorista britânica revela que a polícia recebeu uma chamada sobre 3 veículos suspeitos que pareciam estar a viajar em direção a uma base aérea britânica no oeste de Inglaterra, que é usada para ataques norte-americanos contra o Irão. O presidente norte-americano Donald Trump disse que os suspeitos pretendiam causar grandes danos. Estão sob investigação das autoridades britânicas e norte-americanas. Está marcada para esta hora a última etapa do Campeonato do Mundo de Triatlo em Pontevedra, na Galiza, com o português Vasco Vilaça, que se pode sagrar campeão do mundo. Basta ficar nos primeiros 5 lugares desta prova. O outro atleta, Ricardo Batista, está no 3º lugar, depende de si para terminar no pódio. É um dia de eleições em São Tomé e Príncipe. A votação tem decorrido de forma pacífica, de acordo com o chefe da Missão de Observação da União Europeia. O presidente São Tomense já disse que gostaria de evitar um governo de unidade nacional, prefere um executivo e uma oposição, escolhidos pelos eleitores. O primeiro-ministro São Tomense, líder da Ação Democrática e Independente, diz-se confiante na vitória, não descarta entendimentos para a base alargada de governação. Já o presidente do Movimento de Libertação de São Tomé e Príncipe, o maior partido da oposição, promete formar um governo que não seja composto apenas por militantes do partido, isto naturalmente em caso de vitória. Estaremos atentos e disso daremos conta também em rr.pt, o site da Renascença.
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16: Olá, olá, boa tarde. Então como é que está a passar esse seu primeiro domingo de outono? Eu sei que ainda não parece outono, ainda é mais verão que outono, mas olha que durante a próxima semana, que se aproxima, o outono já vai fazer-se sentir. É verdade, e mais não digo para já. Agora quero é que se divirta comigo, eu sou o Paulo Fragoso. Boa tarde, bom domingo. Ai,

Renascença, e lembra-se de um teledisco dos anos 80 em que se viam frangos a dançar, a fazer uma coreografia, onde se viam cadeiras e móveis a ganhar vida. E havia também um comboio daqueles de brincar às voltas do rosto do cantor, pois resultou numa autêntica obra-prima visual. Foi mesmo o teledisco mais exibido da história da MTV. Estou a falar de qual? Do Sledgehammer, de Peter Gabriel, que está em grande destaque em mais um episódio de Ficheiros Pop, onde eu, Paulo Fragoso, lhe dá a conhecer alguns segredos e revela-lhe pormenores curiosos deste teledisco. Vai espreitar nas redes sociais da Renascença, também no meu Instagram, onde é muito bem-vindo, Paulo Fragoso Oficial.

0: Que clássico na sua renascença ouviu nesta tarde de domingo comigo, Paulo Fragoso, os Journey Don't Stop Believing. Espero que tenha gostado. Também vai gostar de ouvir já de seguida o Jason Derulo.
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0: Essa que está a ouvir não engana, é mesmo a Renascença. Sempre, nunca igual. E eu sou o Paulo Fragoso. Boa tarde, bom domingo.
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Esta é a Renascença, eu sou o Paulo Fragoso, espero que esteja a ter um grande domingo, a aproveitar da melhor maneira este que é o primeiro de outono, sempre com a Renascença no ouvido. Muito obrigado pela companhia, aproveite bem o seu descanso.

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10: Boa tarde, são 6 horas menos uma hora nos Açores. Vamos conhecer as notícias em destaque nesta tarde de domingo. Boa tarde.
11: Boa tarde. O que é legal não é necessariamente moral, uma das frases fortes do Papa esta tarde em Lourdes. Nesta edição vamos saber como está a prova que poderá levar Portugal ao Mundial de Triatlo. Começamos com as palavras do Papa Leão em França. O que é legal não é necessariamente moral. Uma das frases fortes do discurso desta tarde no Centro de Acolhimento Notre-Dame, destinado ao apoio de doentes em Lourdes, em França. Um mês depois da aprovação da lei de eutanásia em França, Leão XIV diz que a dignidade humana não se mede nem se discute e que tirar a vida não é aceitável.
12: Eu sei que por certains d'entre vous...
11: Sei que para alguns de vós, devido a determinadas doenças e a dores por vezes terríveis, o horizonte pode parecer sombrio, incerto, sem saída. Mas nenhuma lei humana deve levar-vos a perder a certeza da vossa dignidade. Pelo contrário, é precisamente em nome desta dignidade inalienável da pessoa humana que a tentação de tirar a vida sob pretexto de uma falsa compaixão deve ser firmemente rejeitada. Não é possível aceitar como algo normal tirar a vida. O que é legal não é necessariamente moral. Frases muito aplaudidas do Papa neste encontro com cuidadores e doentes, onde Leão XIV deixou também um incentivo às estruturas de cuidados paliativos. Convido-vos a desenvolver incansavelmente as estruturas de cuidados paliativos e de investigação. Por outro, a acompanhar com ternura os doentes, como acontece aqui em Lourdes, onde médicos, enfermeiros, socorristas, capelães, equipas da Pastoral da Saúde e muitos outros continuam a exercer a sua vocação ao serviço da dignidade da pessoa humana, para que o mundo tenha vida. Ao cuidarem dos corpos, cuidam também das almas.
0: As
11: palavras fortes do Papa neste domingo em França. As Nações Unidas acusam Espanha de ter violado obrigações internacionais ao despejar a idosa de 87 anos com 50% de incapacidade que foi despejada em Madrid. É uma situação que leva o relator especial da ONU para o direito à habitação a acusar Espanha de ter violado uma medida cautelar ordenada em junho que suspendia este despejo. O governo espanhol está, entretanto, a preparar um decreto sobre habitação. Poderá ser discutido na próxima terça-feira em Conselho de Ministros para aliviar a situação de emergência habitacional que afeta milhões de espanhóis. Por cá, José Luís Carneiro também fala do exemplo de Madrid para dar o exemplo de que o governo em Portugal quer também avançar com um novo regime de arrendamento urbano que, de acordo com o secretário-geral do PS, significa liberalizar o desalojamento.
13: Eu apelo ao governo para que não queira legislar à margem da Assembleia da República no que respeita à liberalização dos despejos, particularmente nas grandes cidades, nos grandes meios urbanos. O Governo quer legislar à margem da Assembleia da República e isso não é aceitável, e também não é aceitável que se queira fragilizar a relação contratual com inquilinos que, vivendo nas grandes cidades, pessoas com idade, com escassez, tem muito que ver com pensões que são pensões baixas e que, naturalmente, nesta altura em que estão a olhar para o que se está a passar em Espanha, nomeadamente em Madrid, estão a ficar muito inquietas com aquilo que se está a passar.
11: Declarações registadas pela RTP durante uma visita de José Luís Carneiro a cabeceiras de Basto. Decorre a última etapa do Campeonato Mundo de Triatlo em Pontevedra, na Galiza, com a expectativa para perceber como está a prova de Vasco Vilaça, que pode sagrar-se campeão do mundo. Eduardo.
14: Vivem não começou nada bem o dia para Vasco Vilaça, que ficou muito para trás no início do trecho de natação. Chegou até a passar fora do top 30 no fim da primeira volta dos 1500 metros de natação, mas conseguiu recuperar o líder do ranking mundial da classificação geral do Campeonato do Mundo. Entrou no trecho do ciclismo no grupo da frente, que para já é um grupo muito bem representado por triatletas portugueses, também Miguel Tiago Silva e Ricardo Batista, que está no terceiro lugar do Campeonato do Mundo, e onde está também o australiano Matthew Hauser, que é o grande rival de Vasco Vilaça pela conquista deste campeonato do mundo. Está a começar a última volta dos 40 km de bicicleta e ficarão a faltar apenas os 10 km de corrida.
11: Estamos a ouvir com algumas dificuldades, Eduardo Soares da Silva, com algumas dificuldades, bastante ruído, mas de qualquer maneira ficou aqui o essencial da prova que estamos a acompanhar em Pontevedra, na Galiza. Dentro de uma hora certamente teremos novidades sobre esta matéria. Espera-se que eventualmente Portugal consiga aqui mais uma proeza no desporto, neste caso no triatlo. Proeza, sim, foi alcançada por Portugal no ranking mundial das profissões. Chegou ao quarto lugar na melhor classificação de sempre do nosso país no Campeonato Mundial das Profissões. Foi a 48ª edição do World Skills, que realizou em Xangai. Portugal conquistou 7 medalhas em 7 profissões. A delegação era composta por 10 jovens. Conquistou uma medalha de prata na robótica industrial, mas também medalhas de excelência em outras disciplinas, como cabeleireiro, robótica móvel, controle industrial, mecatrónica industrial ou soldadura. Numa nota publicada esta tarde, o Presidente da República felicita a seleção portuguesa das profissões pelos resultados históricos alcançados. Está tudo em rr.pt, o site da Renascença.
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10: Posso continuar a fazer-lhe companhia neste primeiro domingo de outono? Estou à vontade, muito obrigado por isso. Também está à vontade para me dizer coisas no WhatsApp da Renascença. Combinado, eu sou o Paulo Fragoso, agora com a Nelly Furtado.

A música dos portugueses sempre presente na sua renascença, aqui com os Dama, Agora é Tarde. 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Esta é de James Arthur, chama-se Cars Outside.

0: E hipnotizante a voz da Maro. Grande música esta na Renascença. Chama-se Kiss Me, na nossa tarde de domingo. Eu sou Paulo Fragoso. Boa tarde, bom resto de domingo. Daqui a pouco vou trazer-lhe a Shakira, o hino do Grande Mundial 2026.
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O rei da pop, será sempre o rei da pop, Michael Jackson, na nossa tarde de domingo, na Renascença. Domingo, 27 de setembro, dia em que, em 1947, nasceu uma das vozes mais poderosas da história do rock, Meatloaf, dono de uma presença gigantesca em palco, de canções épicas como Bat Out of Hell e I'll Do Anything for Love, conquistou milhões de fãs em todo o mundo. Embora tenha partido em 2022, a sua música continua bem viva. Faria hoje 79 anos, Meatloaf.

E se por acaso cresceu nos anos 2000, certamente cantou uma música de Avril Lavigne, a artista canadiana que deu voz à adolescência de milhões de pessoas, com músicas como Complicated, por exemplo. Mais de duas décadas depois, continua a ser uma referência do pós-punk e da música pop. Hoje faz 42 anos, Avril Lavigne.

Mas muito mais importante que todos estes nomes que eu referi agora que são aniversariantes hoje, estão os da Sónia Matias, sim, grande ouvinte da Renascença, que está a preparar um jantar com a família e os amigos e está a ouvir a Renascença. Isso é que é dedicação. Muito obrigado e um feliz aniversário. Saúde. Tchim, tchim, da minha parte. Paulo Fragoso, sempre aqui consigo.

A Renascença sabe quando vamos a conduzir e fazemos assim figuras, por assim dizer, figuras divertidas, pois claro, acontece muito quando apanho na rádio uma música que gosto muito e começo a cantar que nem um doido. E é o que vai fazer certamente depois de ouvir o Benson Boone com uma grande música dos Queen. Pois quero ver isso. Sim, envio o vídeo.

Não me vai dizer que resistiu a fazer figuras, no bom sentido, pois claro, enquanto está aí de regresso a casa depois de um domingo de passeio em família. Pois, se quiser partilhar o vídeo desse momento bem divertido, dessa sua figura, dessas suas figuras, não é? Esteja à vontadinha. Combinado? Eu fico aqui ansiosamente à espera no WhatsApp Renascença. 962-007-500. Esta é de Lewis Capaldi, Someone You Loved. 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
9: Boa tarde, são 7 horas, 6 horas nos Açores. Notícias em destaque nesta edição. Boa tarde.
10: Boa tarde. O atleta do Benfica, Vasco Vilaça, é campeão do mundo de triatlo. Ronaldo vai ficar no banco no arranque do jogo entre Portugal e a Noruega. Vasco Vilaça é campeão do mundo de triatlo, depois de Vanessa Fernandes. O atleta do Benfica é o primeiro português a sagrar-se campeão na prova masculina, na última prova do campeonato, que decorreu este domingo em Pontevedra. Terminou há poucos minutos. Eduardo Soares da Silva está em direto a partir da Galiza.
11: Olá, viva, boa tarde. E pela segunda vez na história, um português é campeão do mundo de triatlo. Vasco Vilaça, atleta do Benfica, entrou para a finalíssima aqui em Pontevedra, na frente da classificação. Bastava o quinto lugar e terminou a prova no segundo posto. É um dia histórico para o desporto português e para o triatlo. 19 anos depois do título mundial de Vanessa Fernandes em 2007, agora é a vez de Vasco Vilaça tornar-se o primeiro homem a conseguir esse feito. Vilaça não esteve muito bem na natação, chegou até a estar fora do top 30, recuperou na segunda volta e fez os 40 km de ciclismo no grupo da frente, acompanhado do australiano Matthew Hauser, segundo do mundial, e também Ricardo Batista, que era terceiro. Na corrida, separou-se o trigo do joio. Os três primeiros do Mundial fizeram-se acompanhar apenas do britânico Alexi e os últimos quilómetros já não deixavam margem de dúvida quanto ao título de Vasco Vilaça. Num sprint final, Vilaça já foi superado por Matthew Hauser, mas o título histórico já não fugiu para Portugal, que fecha também com chave de ouro, porque Ricardo Batista termina o Mundial com a medalha de bronze.
10: E Vasco Vilaça é assim campeão do mundo de triatlo. O capitão vai ficar no banco, já são conhecidos os 11 jogadores escolhidos por Jorge Jesus para iniciarem o jogo daqui a instantes com a Noruega. André Maia, o selecionador, faz 4 alterações face ao jogo de quinta-feira.
12: É isso mesmo. Ora, Portugal vai alterar 4 peças. Saem Cristiano Ronaldo, Vitinha, Ruben Neves e Bruno Fernandes. Entram Francisco Conceição, Gonçalo Ramos, João Palhinha e João Neves face ao jogo contra o País de Gales. Ou seja, Portugal vai jogar assim. Diogo Costa na baliza. Linha defensiva com 4 jogadores. Nuno Mendes à esquerda, à direita João Cancelo. Centrais Renato Veiga e Ruben Dias. Meio campo para João Neves e João Palhinha. Linha da frente à esquerda para Pedro Neto. À direita Francisco Conceição e no no meio, João Félix e Gonçalo Ramos. Do lado da Noruega, apenas uma mexida e com muitas estrelas, claro. Nila na baliza, Riersen, Ayer, Egam e Oshnes na linha defensiva, meio campo para Berg, Odgaard e ainda Sander Berge, linha da frente, António Nusa, Sjeldrup do Benfica e Erling Haaland. O jogo começa às 19h45.
10: Os protagonistas deste jogo entre Portugal e a Noruega, André Maia vai fazer o relato deste jogo a partir no site da Renascença, a partir das 7h45. O Papa condenou a legalização do aborto e da morte medicamente assistida durante uma visita a um centro de acolhimento. Leão XIV defendeu que deve ser rejeitada a tentação de tirar a vida sob o pretexto de um falso compaixão. As Nações Unidas acusam Espanha de ter violado obrigações internacionais ao despejar Mari Carmen, a idosa 87 anos, com 50% de incapacidade, foi despejada do seu apartamento em Madrid, onde vivia há 70 anos, uma situação que leva o relator especial da ONU para o direito a uma habitação a acusar Espanha de ter violado a medida cautelar ordenada em junho de suspender este despejo.
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9: Não sei se já reparou, mas já só falta um bocadinho para terminar o primeiro domingo deste outono. Portanto, o que é que tem que fazer é aproveitar ao máximo o que ainda resta dele, sempre em boa companhia. Se não se importa, deixe-me fazer parte desse seu bocadinho. Posso? Posso contar com isso. Muito obrigado por estar com a Renascença e, claro, comigo. Eu sou o Paulo Fragoso.

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0: se fala em músicas de filmes, esta é uma das primeiras que me vem à cabeça. Maniac, com Michael Cimbello. Lembra-se do filme? O Flashdance, exatamente. Outra de que me vem logo assim, imediatamente à memória, é o Nowhere Fast, da Estrada de Fogo. Que energia! Qual é a sua favorita? Se me quiser dizer, esteja à vontade no WhatsApp Renascença. Daqui a pouco trago-lhe Shawn Mendes.
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Renascença com Paulo Fragoso, certamente acontece-lhe o mesmo que a mim, ter músicas que lhe ficam desde a sua infância, desde a sua adolescência. E garanto-lhe que uma delas é esta. Eu...

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Renascença, bom domingo. Eu sou Paulo Fragoso. Dia em que a Seleção Nacional joga para a Liga das Nações, vai defrontar a Noruega já daqui a pouco. É o segundo jogo oficial do selecionador Jorge Jesus. A partida tem início para daqui a instantes. 19h45 é a hora marcada para o pontapé de saída. Pode ouvir o relato no site e na app da sua Renascença. Enquanto isso, a banda sonora fica por minha conta. Espero que... a celebrar muitos golos. Jason Mraz agora, I Won't Give Up. Logo depois, juntos, chutos e pontapés.

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1: 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Sempre, nunca igual. 8 horas, 7 horas nos Açores. 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
13: Vasco Vilaça é campeão do mundo de triatlo. Um avião aterrou de emergência esta tarde no Porto devido a fumo na cabine. O Presidente da República já felicitou Vasco Vilaça, que se sagrou campeão do mundo de triatlo esta tarde na Galiza, depois de Vanessa Fernandes, há 19 anos. O atleta do Benfica é o primeiro português a sagrar-se campeão na prova masculina. O enviado da Renascença a Pontevedra, onde decorreu a última prova do campeonato, Eduardo Soares da Silva, conta que foi apenas no ciclismo que Vasco Vilaça recuperou nesta prova.
14: Vilaça não esteve muito bem na natação, chegou até a estar fora do top 30, recuperou na segunda volta e fez os 40 km de ciclismo no grupo da frente, acompanhado do australiano Matthew Hauser, segundo do Mundial, e também Ricardo Batista, que era terceiro. Na corrida separou-se o trigo do joio, os três primeiros do Mundial fizeram-se acompanhar apenas do britânico Alexi, e os últimos quilómetros já não deixavam margem de dúvida quanto ao título de Vasco Vilaça. Num sprint final, Vilaça já foi superado por Matthew Hauser, mas o título histórico já não fugiu para Portugal, que fecha também com chave de ouro, porque Ricardo Batista termina o Mundial com a medalha de bronze.
13: E Vasco Vilaça é campeão do mundo de triatlo, já recebeu os parabéns do presidente António José Seguro. Ainda não há golos no jogo entre a Noruega e Portugal. Jorge Jesus fez algumas alterações face ao jogo de quinta-feira e Cristiano Ronaldo está a esta hora no banco. Um avião da Delta Airlines aterrou de emergência este domingo à tarde no aeroporto Francisco Sá Carneiro, no Porto, depois de ter sido detectado fumo no interior da aeronave. A Renascença, fonte da Proteção Civil, indica que 14 pessoas foram assistidas no local, 4 encaminhadas para o Hospital de São João. O Airbus A330 fazia a ligação entre Barcelona e Boston, nos Estados Unidos. Já estava a sobrevoar o Atlântico quando a tripulação declarou a situação de emergência. O aparelho iniciou o regresso em direção ao Porto. Seguiam a bordo desta aeronave 296 passageiros. O encontro durou 2 horas. O Papa esteve esta tarde reunido com 7 vítimas de abusos sexuais cometidos por parte de membros da Igreja de França, 4 homens e 3 mulheres. Leão XIV encontrou-se com cada um deles individualmente, em privado, ouviu as suas histórias, o sofrimento que viveram e, segundo informação do Vaticano, o Papa escutou ainda as propostas destas vítimas para garantir que isso nunca mais voltasse a acontecer. Nesta altura, o Papa está no santuário de Nossa Senhora de Lourdes, em França, para a oração do Rosário e a procissão das velas. O governo espanhol está a preparar um decreto sobre habitação que vai ser discutido já na reunião do Conselho de Ministros na próxima terça-feira. Esta tarde, o primeiro-ministro Pedro Sánchez assegurou que o Executivo está a trabalhar num decreto com o intuito de aliviar a situação de emergência habitacional que afeta milhões de espanhóis.
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17: Provavelmente já ia pensar na semana que vai ter pela frente, já a planear algumas coisas, não é? Às vezes não se consegue parar de pensar no trabalho, mas tente pelo menos aproveitar o que resta do seu domingo. É o primeiro domingo de outono, ainda para mais. Outono que, meteorologicamente falando, vai trazer alguma chuvinha. Fica desde já avisado, alguma chuvinha para o início da semana. Não é, também não é coisa que se estranhe, não é? Afinal de contas, o outono também é para isso. É para isso e para que

0: O Escalema na sua renascença, sempre, nunca igual a sua rádio. Muito obrigado pela companhia. Boa viagem se vai na estrada. Faça um bom resto de domingo. Daqui a pouco, musicalmente falando, em grande, grande energia dos Foo Fighters. 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

Então bom jantar, bom apetite, resto de um bom domingo sempre com a Renascença. Eu sou Paulo Fragoso, muito obrigado pela sua fantástica companhia neste primeiro domingo de outono. Depois das 9, a Sónia Santos na sua Renascença.

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Em nome do Pai, do Filho e do Espírito Santo. O Senhor esteja convosco. Irmãos e irmãs peregrinos de Nossa Senhora, aqui presentes na Capelinha das Aparições, sejam bem-vindos à oração do Rosário. A nossa oração não se esgota na presença física dos que aqui nos encontramos, mas estende-se, prolonga-se e concretiza-se também através de quantos nos acompanham pelos meios de comunicação social e digital. A estes saudamos e expressamos toda a comunhão, particularmente com os que se encontram doentes, presos, sós ou em viagem. Acompanhamos nesta nossa oração o Papa Leão XIV na sua viagem apostólica à França e colocamos em Maria, Mãe da Igreja, todas as suas intenções. Nas suas aparições aqui em Fátima, Nossa Senhora pediu a oração pela conversão. Hoje a palavra de Deus, proclamada nas celebrações da Eucaristia deste 26º Domingo Comum, apresenta precisamente o desafio do arrependimento e da conversão e coloca-os como caminho pelo qual se chega ao coração misericordioso do Pai. É com esta palavra que vamos meditar os mistérios gloriosos do Santo Rosário. Primeiro mistério, a ressurreição de Jesus. Da carta aos Filipenses. Irmãos, completai a minha alegria tendo entre vós os mesmos sentimentos e a mesma caridade

0: numa só alma e num só coração. Não façais nada por rivalidade nem por vanglória, mas com humildade considerai os outros superiores a vós mesmos, sem olhar cada um aos seus próprios interesses, mas aos interesses dos outros. A alegria da ressurreição não é mero sentimento interior. Ela tem expressão exterior no ato concreto da vida nova que acontece a partir do ressuscitado e caracteriza-se pelo domínio do orgulho, egoísmo, vaidade, ambição, e leva ao encontro do outro em atitude de serviço, em humildade e despojamento. Rezemos por todos os que servem o poder e a autoridade, para que o façam sem olhar cada um aos seus próprios interesses, mas aos interesses dos outros. Pai nosso que estais nos céus, santificado seja o vosso nome. Venha a nós o vosso reino, seja feita a vossa vontade, assim na terra como no céu.
1: Ave Maria, cheia de graça, o Senhor é convosco. Bendita sois vós entre as mulheres e bendito é o fruto do vosso ventre, Jesus.
2: Santa Maria, Mãe de Deus, rogai por nós, pecadores, agora e na
1: hora da nossa morte. Ave Maria, cheia de graça, o Senhor é convosco. Bendita sois vós entre as mulheres e bendito é o fruto do vosso ventre, Jesus.
2: Santa Maria, Mãe de Deus, rogai por nós, pecadores, agora e na hora da nossa morte.
1: Ave Maria, cheia de graça, o Senhor é convosco. Bendita sois vós entre as mulheres e bendito é o fruto do vosso ventre, Jesus.
2: Santa Maria, Mãe de Deus, rogai por nós, pecadores, agora e na hora da nossa morte.
1: Ave Maria, cheia de graça, o Senhor é convosco. Bendita sois vós entre as mulheres e bendito é o fruto do vosso ventre, Jesus.
2: Santa Maria, Mãe de Deus, rogai por nós, pecadores, agora e na hora da nossa morte.
1: Ave Maria, cheia de graça, o Senhor é convosco. Bendita sois vós entre as mulheres e bendito é o fruto do vosso ventre, Jesus.
2: Santa Maria, Mãe de Deus, rogai por nós, pecadores,
1: Ave Maria, cheia de graça, o Senhor é convosco. Bendita sois vós entre as mulheres e bendito é o fruto do vosso ventre, Jesus.
2: Santa Maria, Mãe de Deus, rogai por nós, pecadores, agora e na hora da nossa morte.
1: Ave Maria, cheia de graça, o Senhor é convosco. Bendita sois vós entre as mulheres e bendito é o fruto do vosso ventre, Jesus.
2: Santa Maria, Mãe de Deus,
1: Ave Maria, cheia de graça, o Senhor é convosco. Bendita sois vós entre as mulheres e bendito é o fruto do vosso ventre, Jesus.
2: Santa Maria, Mãe de Deus, rogai por nós, pecadores, agora e na hora da nossa morte.
1: Ave Maria, cheia de graça, o Senhor é convosco. Bendita sois vós entre as mulheres e bendito é o fruto do vosso ventre, Jesus. Ave Maria, cheia de graça, o Senhor é convosco. Bendita sois vós entre as mulheres e bendito é o fruto do vosso ventre, Jesus.
2: Santa Maria, Mãe de Deus, rogai por nós, pecadores, agora e na hora da nossa morte.
0: Glória ao Pai, ao Filho e ao Espírito Santo.
2: Como era no princípio, agora e sempre.
0: Amém. Ó Maria, concebida sem pecado. Ó meu Jesus, perdoai-nos e livrai-nos do fogo do inferno.
2: Pai,

0: Segundo mistério, a ascensão de Jesus. Da carta aos Filipenses. Tede em vós os mesmos sentimentos que havia em Cristo Jesus. Ele, que era de condição divina, não se valeu da sua igualdade com Deus, mas aniquilou-se a si próprio. Tornou-se semelhante aos homens. Aparecendo como homem, humilhou-se ainda mais, obedecendo até à morte e morte de cruz. Por isso Deus o exaltou, para que ao nome de Jesus todos se ajoelhem no céu, na terra e nos abismos, e toda a língua proclame que Jesus Cristo é o Senhor, para a glória de Deus Pai. O despojamento de Cristo é o testemunho de que o caminho do serviço, doação, entrega e amor resulta em vitória e glória. O viver cristão tem como exemplo este Cristo, servo sofredor e humilde, que fez da sua vida um dom a todos. Este caminho não leva ao aniquilamento, mas à glorificação, à vida plena. Rezemos por todos os cristãos para que se envolvam e testemunhem os mesmos sentimentos que havia em Cristo Jesus. O pão nosso de cada dia nos dai hoje, perdoai-nos as nossas ofensas, assim como nós perdoamos a quem nos tem ofendido, e não nos deixeis cair em tentação, mas livrai-nos do mal. Amém.
1: Amém.
2: Santa Maria, Mãe de Deus, rogai por nós, pecadores, agora e na hora da nossa morte. Amém.
1: Ave Maria, cheia de graça, o Senhor é convosco. Bendita sois vós entre as mulheres. Bendita é o fruto do vosso ventre, Jesus.
2: Santa Maria, Mãe de Deus, rogai por nós, pecadores, agora e na hora da nossa morte. Amém.
1: Ave Maria, cheia de graça, o Senhor é convosco. Bendita sois vós entre as mulheres. Bendita é o fruto do vosso ventre, Jesus.
2: Santa Maria, Mãe de Deus, rogai por nós, pecadores, agora e na hora da nossa morte. Amém.
1: Ave Maria, cheia de graça, o Senhor é convosco. Bendita sois vós entre as mulheres. Bendita é o fruto do vosso ventre, Jesus.
2: Santa Maria, Mãe de Deus, rogai por nós, pecadores, agora e na hora da nossa morte. Amém.
1: Amém. Bendita
2: Santa Maria, Mãe de Deus, rogai por nós, pecadores, agora e na hora da nossa morte. Amém.
1: Ave Maria, cheia de graça, o Senhor é convosco. Bendita sois vós entre as mulheres. Bendita é o fruto do vosso ventre, Jesus.
2: Santa Maria, Mãe de Deus, rogai por nós, pecadores, agora e na hora da nossa morte. Amém.
1: Ave Maria, cheia de graça, o Senhor é convosco. Bendita sois vós entre as mulheres. Bendita é o fruto do vosso ventre, Jesus.
2: Santa Maria, Mãe de Deus, rogai por nós, pecadores, agora e na hora da nossa morte. Amém.
1: Ave Maria, cheia de graça, o Senhor é convosco. Bendita sois vós entre as mulheres. Bendita é o fruto do vosso ventre, Jesus.
2: Santa Maria, Mãe de Deus, rogai por nós, pecadores, agora e na hora da nossa morte. Amém.
1: Ave Maria, cheia de graça, Senhor é convosco. Bendita sois vós entre as mulheres. Bendita é o fruto do vosso ventre, Jesus.
2: Santa Maria, Mãe de Deus, rogai por nós, pecadores, agora e na hora da nossa morte. Amém.
1: Ave Maria, cheia de graça, bendita sois vós entre as mulheres. Bendita é o fruto do vosso ventre, Jesus.
2: Santa Maria, Mãe de Deus, rogai por nós, pecadores, agora e na hora da nossa morte. Amém.
1: Glória ao Pai, ao Filho e ao Espírito Santo.
0: Como era no princípio, agora e sempre. Amém.
1: Ó Maria concebida sem pecado,
0: rogai por nós que recorremos a vós. Levai as almas todas para o céu, principalmente as que mais precisarem.

0: Terceiro mistério, a descida do Espírito Santo. Do profeta Ezequiel. É isso que diz o Senhor. Vós disseis, a maneira de proceder do Senhor não é justa. Escutai, casa de Israel, será a minha maneira de proceder que não é justa? Não será antes o vosso modo de proceder que é injusto? Quando o justo se afastar da justiça, praticar o mal e vier a morrer, morrerá por causa do mal cometido. Quando o pecador se afastar do mal que tiver realizado, praticar o direito e a justiça, salvará a sua vida. Há de viver e não morrerá. Todos têm, no arrependimento, o caminho para a vida. Quem não se arrepende e converte, permanece na morte. Não é uma decisão de Deus, mas do homem. A todos Deus alerta para a mudança no modo de proceder. E aquele que, mesmo sendo pecador, abrir os seus olhos e renunciar às faltas que tiver cometido, há de viver e não morrerá. Rezemos invocando a luz do Espírito Santo para que a conversão, em verdade, coerência e responsabilidade, transforme as nossas vidas. Pai nosso que estais nos céus, santificado seja o vosso nome. Venha a nós o vosso reino, seja feita a vossa vontade, assim na terra como no céu.
1: Ave Maria, cheia de graça, o Senhor é convosco. Bendita sois vós entre as mulheres e bendito é o fruto do vosso ventre, Jesus. Ave Maria, cheia de graça, o Senhor é convosco. Bendita sois vós entre as mulheres e bendito é o fruto do vosso ventre, Jesus. Ave Maria, cheia de graça, o Senhor é convosco. Bendita sois vós entre as mulheres e bendito é o fruto do vosso ventre, Jesus. Ave Maria, cheia de graça, o Senhor é convosco. Bendita sois vós entre as mulheres e bendito é o fruto do vosso ventre, Jesus. Ave Maria, cheia de graça, o Senhor é convosco. Bendita sois vós entre as mulheres e bendito é o fruto do vosso ventre, Jesus. Ave Maria, cheia de graça, o Senhor é convosco. Bendita sois vós entre as mulheres e bendito é o fruto do vosso ventre, Jesus. Ave Maria, cheia de graça, o Senhor é convosco. Bendita sois vós entre as mulheres e bendito é o fruto do vosso ventre, Jesus. Ave Maria, cheia de graça, o Senhor é convosco. Bendita sois vós entre as mulheres e bendito é o fruto do vosso ventre, Jesus. Ave Maria, cheia de graça, o Senhor é convosco. Bendita sois vós entre as mulheres e bendito é o fruto do vosso ventre, Jesus. Ave Maria, cheia de graça, o Senhor é convosco. Bendita sois vós entre as mulheres e bendito é o fruto do vosso ventre, Jesus.
0: Glória ao Pai, ao Filho e ao Espírito Santo. Ó Maria, concebida sem pecado. Ó meu Jesus, perdoai-nos e livrai-nos do fogo do inferno.

0: Quarto mistério, a Assunção de Nossa Senhora, do Evangelho de São Mateus. Naquele tempo disse Jesus aos príncipes dos sacerdotes e aos anciãos do povo: Que vos parece? Um homem tinha dois filhos. Foi ter com o primeiro e disse-lhe: Filho, vai hoje trabalhar na vinha. Mas ele respondeu-lhe: Não quero. Depois, porém, arrependeu-se e foi. O homem dirigiu-se ao segundo filho e falou-lhe do mesmo modo. Ele respondeu: Eu vou, Senhor. Mas de facto não foi. Qual dos dois fez a vontade ao Pai? Eles responderam-lhe: O primeiro. Diante de Deus, há vários tipos de resposta. A desobediência obediente, que depois de um não vem o arrependimento e o abraçar do compromisso com Deus. Há a obediência desobediente, que afirma um sim, mas não se é forte para vencer o imobilismo, a preguiça, o comodismo, o egoísmo, e por isso se gera um não no compromisso, mesmo que se tenha dito sim e se tenha sido batizado. E há o sim afirmado e abraçado, que acolhe Deus, lhe responde de forma generosa e total e permanece fiel até ao fim, à maneira de Maria. Rezemos para que todos nós, a exemplo de Maria, sejamos um sim total ao Senhor da vinha. O pão nosso de cada dia nos dai hoje, perdoai-nos as nossas ofensas, assim como nós perdoamos a quem nos tem ofendido, e não nos deixeis cair em tentação, mas livrai-nos do mal. Amém.
1: Santa Maria, Mãe de Deus, rogai por nós, pecadores, agora e na hora da nossa morte. Amém.
2: Bendita sois vós entre as mulheres, e bendito é o fruto do vosso ventre, Jesus.
1: Santa Maria, Mãe de Deus, rogai por nós, pecadores, agora e na hora da nossa morte. Amém.
2: Ave Maria, cheia de graça, o Senhor é convosco. Bendita sois vós entre as mulheres, e bendito é o fruto do vosso ventre, Jesus.
1: Santa Maria, Mãe de Deus, rogai por nós, pecadores, agora e na hora da nossa morte. Amém.
2: Ave Maria, cheia de graça, o Senhor é convosco. Bendita sois vós entre as mulheres, e bendito é o fruto do vosso ventre, Jesus.
1: Santa Maria, Mãe de Deus, rogai por nós, pecadores, agora e na hora da nossa morte. Amém.
2: Ave Maria, cheia de graça, e bendito é o fruto do vosso ventre, Jesus.
1: Santa Maria, Mãe de Deus, rogai por nós, pecadores, agora e na hora da nossa morte. Amém.
2: Ave Maria, cheia de graça, o Senhor é convosco. Bendita sois vós entre as mulheres, e bendito é o fruto do vosso ventre, Jesus.
1: Santa Maria, Mãe de Deus, rogai por nós, pecadores, agora e na hora da nossa morte. Amém.
2: Ave Maria, cheia de graça,
1: Santa Maria, Mãe de Deus, rogai por nós, pecadores, agora e na hora da nossa morte. Amém.
2: Ave Maria, cheia de graça, o Senhor é convosco. Bendita sois vós entre as mulheres, e bendito é o fruto do vosso ventre, Jesus.
1: Santa Maria, Mãe de Deus, rogai por nós, pecadores, agora e na hora da nossa morte. Amém.
2: Ave Maria, cheia de graça, o Senhor é convosco. Bendita sois vós entre as mulheres,
1: Santa Maria, Mãe de Deus, rogai por nós, pecadores, agora e na hora da nossa morte. Amém. Santa Maria, Mãe de Deus, rogai por nós, pecadores, agora e na hora da nossa morte. Amém.
0: Como era no princípio, agora e sempre. Amém.
3: Ó Maria concebida sem pecado, rogai por nós, pecadores, agora e na hora da nossa morte. Amém.
4: Ó Maria concebida sem pecado, rogai por nós, pecadores, agora e na hora da nossa morte. Amém.
0: rogai por nós que recorremos a vós. Levai as almas todas para o céu, principalmente as que mais precisarem.

0: quinto mistério, a coroação de Nossa Senhora, do Evangelho de São Mateus. Jesus disse-lhes: em verdade vos digo, os publicanos e as mulheres de má vida irão diante de vós para o reino de Deus. João Batista veio até vós, ensinando-vos o caminho da justiça, e não acreditastes nele. Mas os publicanos e as mulheres de má vida acreditaram. E vós, que bem o vistes, não vos arrependestes acreditando nele. Acolher o chamamento não é apenas de saber o que Deus quer nas várias situações da vida. É preciso fazer o que Deus quer. É isso que também nos recorda a palavra de Maria dirigida aos serventes nas bodas de Caná: fazei o que Ele vos disser. E para agir em fidelidade à vontade de Deus, é preciso ser capazes e tornar-se cada vez mais capazes com a graça do Senhor que nunca falta. Rezemos pela Igreja, para que Maria, Mestra e Rainha, ensine o caminho da justiça e do acreditar. Pai nosso que estais nos céus, santificado seja o vosso nome. Venha a nós o vosso reino, seja feita a vossa vontade, assim na terra como no céu.
1: Ave Maria, cheia de graça, o Senhor é convosco. Bendita sois vós entre as mulheres e bendito é o fruto do vosso ventre, Jesus. Ave Maria, cheia de graça, o Senhor é convosco. Bendita sois vós entre as mulheres e bendito é o fruto do vosso ventre, Jesus. Ave Maria, cheia de graça, o Senhor é convosco. Bendita sois vós entre as mulheres e bendito é o fruto do vosso ventre, Jesus.
2: Ave Maria, Mãe de Deus, rogai por nós, pecadores, agora e na hora da nossa
1: morte. Ave Maria, cheia de graça, o Senhor é convosco. Bendita sois vós entre as mulheres e bendito é o fruto do vosso ventre, Jesus.
2: Santa Maria, Mãe de Deus, rogai por nós, pecadores, agora e na hora da nossa morte.
1: Ave Maria, cheia de graça, o Senhor é convosco. Bendita sois vós entre as mulheres e bendito é o fruto do vosso ventre, Jesus.
2: Santa Maria, Mãe de Deus, rogai por nós, pecadores, agora e na hora da nossa morte.
1: Ave Maria, cheia de graça, o Senhor é convosco. Bendita sois vós entre as mulheres e bendito é o fruto do vosso ventre, Jesus.
2: Santa Maria, Mãe de Deus, rogai por nós, pecadores, agora e na hora.
1: Ave Maria, cheia de graça, o Senhor é convosco. Bendita sois vós entre as mulheres e bendito é o fruto do vosso ventre, Jesus.
2: Santa Maria, Mãe de Deus, rogai por nós, pecadores, agora e na hora da nossa morte.
1: Amém. Ave Maria, cheia de graça, o Senhor é convosco. Bendita sois vós entre as mulheres e bendito é o fruto do vosso ventre, Jesus.
2: Santa Maria, Mãe de Deus, rogai por nós, pecadores, agora.
1: Ave Maria, cheia de graça, o Senhor é convosco. Bendita sois vós entre as mulheres e bendito é o fruto do vosso ventre, Jesus.
2: Santa Maria, Mãe de Deus, rogai por nós, pecadores, agora e na hora da nossa morte. Amém.
1: Ave Maria, cheia de graça, o Senhor é convosco. Bendita sois vós entre as mulheres e bendito é o fruto do vosso ventre, Jesus.
2: Santa Maria, Mãe de Deus, rogai por nós, pecadores, agora.
0: Glória ao Pai, ao Filho e ao Espírito Santo. Ó Maria concebida sem pecado, ó meu Jesus, perdoai-nos e livrai-nos do fogo do inferno. Rezemos pela paz no mundo. Ave Maria, cheia de graça, o Senhor é convosco. Bendita sois vós entre as mulheres e bendito é o fruto do vosso ventre, Jesus. Rezemos pela conversão dos pecadores. Ave Maria, cheia de graça, o Senhor é convosco. Bendita sois vós entre as mulheres e bendito é o fruto do vosso ventre, Jesus. Rezemos pelo Papa Leão. Ave Maria, cheia de graça, o Senhor é convosco. Bendita sois vós entre as mulheres, e bendito é o fruto do vosso ventre, Jesus. Salve, Rainha, Mãe de Misericórdia, vida de Senhora e esperança nossa, salve. A vós bradamos os degredados filhos de Eva. A vós suspiramos, gemendo e chorando neste vale de lágrimas. Eia, pois, advogada nossa, e esses vossos olhos, misericordiosa, nós volvei. E depois deste desterro que mostrai, Jesus, bendito o fruto do vosso ventre, ó clemente, ó piedosa, ó doce Virgem, Virgem Maria. Rogai por nós, Santa Mãe de Deus, para que sejamos dignos das promessas de Cristo. Oremos. Senhor nosso Deus, que dais a maior prova do vosso amor, do vosso poder, quando perdoais e vos compadeceis, derramai sobre nós a vossa graça, para que, correndo prontamente para os bens prometidos, nos tornemos um dia participantes da felicidade celeste. Por nosso Senhor Jesus Cristo, vosso Filho, que é Deus, e convosco vive e reina, na unidade do Espírito Santo, por todos os séculos dos séculos.
3: Amém.
0: O Senhor esteja convosco. Abençoe-vos Deus Todo-Poderoso, Pai, Filho e Espírito Santo.
3: Amém.
0: Idem em paz e o Senhor vos acompanhe.

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1: As notícias na Renascença, estes são os destaques. Boa noite.
2: Boa noite. O Papa reuniu-se esta tarde com 7 vítimas de abusos sexuais por parte de membros da Igreja Católica em França. Vasco Vilaça, o atleta, é campeão do mundo de triatlo. 19 anos depois, Portugal volta a ter um campeão do mundo de triatlo. Vasco Vilaça segue as pisadas de Vanessa Fernandes e esta tarde, em Pontevedra, na Galiza, sagrou-se campeão do mundo de triatlo. No final da prova, o atleta do Benfica revelou que começou este ano com a ideia de ganhar uma etapa e acabou campeão.
3: Sonhava este ano chegar a ganhar uma etapa de campeonato do mundo. Não só ganhei uma, ganhei duas. Sou neste momento campeão do mundo. Muito trabalho por trás disto. Uma equipa incrível.
2: Vasco Vilaça é campeão do mundo e Ricardo Batista conquistou o terceiro lugar. O Presidente da República, também a Ministra do Desporto, já felicitaram os atletas. Portugal foi para o intervalo em vantagem no jogo de futebol com a Noruega, mas ao intervalo a Seleção Nacional estava a vencer por 1-0 o jogo a contar para a Liga das Nações. O golo foi marcado por João Félix, mas no arranque desta segunda parte do jogo, Haaland marcou o golo do empate. Nesta altura, o resultado é Noruega 1, Portugal 2. Portugal acaba então por marcar um segundo golo e segue da vantagem o golo marcado por Gonçalo Ramos. O encontro durou 2 horas. O Papa esteve esta tarde reunido com 7 vítimas de abusos sexuais por parte de membros da Igreja de França, 4 homens e 3 mulheres. Segundo o comunicado da Santa Sé, Leão XIV encontrou-se com cada um deles individualmente, em privado, ouviu as histórias, o sofrimento que viveram. O Papa escutou ainda as propostas destas vítimas para garantir que os abusos nunca mais voltassem a acontecer. Nesta altura, o Papa está no santuário de Nossa Senhora de Lourdes para a oração do Rosário e a procissão das velas, uma cerimónia que pode acompanhar no site da Renascença em direto. Deste domingo fica mais uma mensagem do Papa. Leão XIV condenou a legalização do aborto e da morte medicamente assistida. Durante uma visita a um centro de acolhimento, o Papa defendeu que deve ser rejeitada a tentação de tirar a vida sob o pretexto de uma falsa compaixão.
4: Ninguém, em momento algum, tem o direito, baseando-se em algoritmos de laboratório, de decidir sobre a vida de um determinado embrião ou de uma determinada pessoa idosa. A medicina não pode tornar-se serva da morte programada.
2: Palavras do Papa aplaudidas neste encontro com cuidadores e doentes em Lourdes, onde Leão XIV deixou ainda o incentivo a quem trabalha nos centros de cuidados paliativos. Um avião da Delta Airlines aterrou de emergência este domingo à tarde no aeroporto Francisco Sá Carneiro, no Porto, depois de ter sido detectado fumo no interior da aeronave. Segundo informação da ANA, avançada à Renascença, o avião aterrou em segurança por volta das 6 da tarde. Os passageiros desembarcaram, foram prestada assistência médica no local, 4 foram encaminhados para o Hospital de São João. Está previsto que o voo para Boston se realize amanhã.
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1: Que bom que está por aí, seja muito bem-vindo. Eu sou a Sónia Santos. Estamos juntos até à meia-noite, portanto fechamos da melhor forma este domingo, não é? Com as músicas fantásticas da Renascença. E para começar, uma que dá muita energia, sempre a minha eleita, para quando tenho que fazer uma caminhada ou ir para a passadeira, para ganhar energia. Oh, não falha este, Somebody Told Me, The Killers, na Renascença. Boa noite.

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0: 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Seguidinhos, temos One Direction, Maroon com Wiz Khalifa e recordamos também o grande Jorge Palma. Boa noite.
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Ouvimos juntos agora...

Boa noite, esta é a Renascença. Espero que esteja muitíssimo bem. Com as músicas fantásticas da sua rádio estará seguramente. Agora uma que dizem, enfim, as más línguas. Não, na verdade dizem só os fãs que é uma canção, enfim, uma, é como uma carta aberta sobre as vulnerabilidades e os desafios enfrentados no casamento de Justin com Hailey Bieber. Enfim, lidando com períodos de desentendimentos e afastamento, mas também, quem nunca, não é? Quem é que está num relacionamento e não tem estes períodos mais complicados? Pois, se não estiver também, talvez não seja muito bom sinal. Bom, se é ou não é, também não interessa, que a música é gira, isso é certo. Portanto, vamos ouvi-la.

Boa noite, está com a Renascença, sempre bem informado, nunca desatualizado. Há notícias às 10 e a informação, claro, está sempre a ser atualizada ao minuto no site e na aplicação da Renascença. Para já, mais música.

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14: 10:09 nos Açores, as notícias na Renascença, estes são os destaques. Boa noite.
15: Ao segundo jogo, mais uma vitória. Portugal ganhou a seleção da Noruega por 2-1. O Papa reuniu-se esta tarde com 7 vítimas de abusos sexuais por parte de membros da Igreja Católica em França. Portugal voltou a ganhar esta noite frente à Noruega. A seleção nacional foi a primeira a marcar. Golo de João Félix na primeira parte. Depois do intervalo, Haaland empatou para a Noruega, mas Gonçalo Ramos colocou de novo Portugal em vantagem. Ramos ainda marcou um terceiro golo, que acabou por ser anulado. No final, resultado 2 para Portugal, 1 para a Noruega. Na Liga das Nações, Portugal soma assim 2 vitórias, 6 pontos, lidera o grupo D. João Félix marcou o primeiro golo, diz que o resultado se deve a um trabalho de equipa.
16: Tal como fizemos no primeiro jogo, neste também notou-se uma equipa muito forte, tanto taticamente como fisicamente, estamos organizados ofensivamente, defensivamente, e quando assim é, estamos sempre mais perto de ganhar.
15: E Portugal soma mais 3 pontos na próxima quinta-feira, um outro jogo frente à Dinamarca. 19 anos depois, Portugal volta a ter um campeão do mundo de triatlo. Vasco Vilaça segue as pisadas de Vanessa Fernandes e esta tarde, em Pontevedra, na Galiza, sagrou-se campeão do mundo. No final da prova, o atleta do Benfica revelou que começou o ano com a ideia de ganhar apenas uma etapa, mas acabou campeão.
17: sonhava este ano chegar a ganhar uma etapa de campeonato do mundo. Não só ganhei uma, ganhei duas. Sou neste momento campeão do mundo. Muito trabalho por trás disto, uma equipa incrível.
15: Vasco Vilaça, a satisfação de ser campeão do mundo de triatlo. Ricardo Batista conquistou o terceiro lugar e a medalha de bronze. O Presidente da República, também a Ministra do Desporto, já felicitaram os atletas. O encontro durou 2 horas. O Papa esteve esta tarde reunido com 7 vítimas de abusos sexuais por parte de membros da Igreja de França, 4 homens e 3 mulheres. Segundo o comunicado da Santa Sé, Leão 14 encontrou-se com cada um deles individualmente, em privado, ouviu as suas histórias, o sofrimento que viveram. O Papa escutou ainda as propostas destas vítimas para garantir que os abusos nunca mais voltassem a acontecer. Em Espanha, centenas de pessoas manifestam-se a esta hora em várias praças de várias cidades do país, onde exigem uma política de habitação que acabe com os despejos. Em Madrid, nas Portas do Sol, mesmo em frente à sede da Comunidade de Madrid, há várias tendas. As pessoas vão ficar acampadas até terça-feira, o dia em que o governo vai reunir-se. Pedro Sánchez, o primeiro-ministro, promete aprovar uma nova lei que impeça os despejos, como o que aconteceu esta semana com Mari Carmen, 87 anos, foi retirada do apartamento onde vivia há 70 anos.
18: E eu, Mari Carmen, tenho um mensaje para ti. O governo está trabajando contra reloj para llevar el próximo martes el Real Decreto Ley sobre Vivienda. Es una cuestión de humanidad.
15: É uma questão de humanidade, gritou Pedro Sánchez esta manhã em Madrid, apelando assim à oposição para que depois viabilize este diploma sobre habitação no Congresso de Deputados.
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20: Sou a Sónia Santos, estamos juntos até à meia-noite com as músicas fantásticas da Renascença. Às primeiras, depois das 10, temos Chutes e Pontapés e, para já, Lady Gaga.

0: 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Está comigo Sónia Santos, trago-lhe, não tarda nada, seguidinhos, Carol G, Ana Moura e Backstreet Boys. Boa noite.
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26 para Lisboa e também para o Funchal. Aqui não está prevista chuva, mas apenas algumas nuvens. Damiano David é o próximo, Next Summer. Pois este oficialmente já acabou e agora parece que vai mesmo acabar, não é?

Memória, canção escrita por Carminho, interpretada pela própria, claro, e também por Rosalía, está nomeada para melhor canção em língua portuguesa dos Grammy Latinos, mas há mais, foi também nomeado melhor álbum de raiz em língua portuguesa, o disco Eu Vou Morrer de Amor ou Resistir, em 2003, foi Carminho que venceu precisamente nesta categoria, mas com um outro disco, o disco Portuguesa. Pronto, agora vamos ver, não é? Quantas feitas Carminho, já soma 3 nomeações a um Grammy Latino, um já lá está em casa, os outros dois, vamos ver o que é que acontece dia 12 de novembro. A cerimónia será em Las Vegas, na MGM Grand Garden Arena.

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2: 11:10 nos Açores, notícias na Renascença, estes são os destaques. Boa noite.
3: Boa noite. Dois jogos, duas vitórias. Portugal venceu a Noruega por 2-1. As vítimas de abusos sexuais que estiveram reunidas com o Papa elogiam a postura e a sinceridade do Leão 14. Portugal voltou a ganhar esta noite frente à seleção da Noruega. Portugal marcou primeiro por João Félix. Haaland empatou no início da segunda parte para a Noruega. Gonçalo Ramos deu depois a vitória à seleção nacional. Marcou dois golos. Um deles foi anulado. O resultado final foi 2-1 para Portugal. O jogador, Gonçalo Ramos, espera agora, com esta postura, ter mais espaço na equipa.
4: Eu diria que sim, uma boa exibição, marquei o golo da vitória, a equipa ganhou num campo difícil, mas isso é mais uma pergunta para o Mister do que para mim.
5: Não, ganhou o mesmo espaço como os outros, tudo igual.
3: O selecionador nacional Jorge Jesus ficou obviamente satisfeito com esta vitória frente a uma grande equipa, a Noruega.
5: A gente não ganhou a Azerbaijão nem o Luxemburgo, eu saí satisfeito. A gente ganhámos talvez a do top 5 da Europa, esta equipa está lá metida dentro, não tenho dúvida nenhuma. Portanto, tenho de ser satisfeito.
3: Nestas declarações à RTP Notícias, Jorge Jesus explicou ainda porque deixou Ronaldo de fora, disse que nada tem a ver com a condição física do capitão, ainda pensou usar Cristiano Ronaldo durante meia hora, mas depois já não houve oportunidade. No triatlo, uma conquista histórica este domingo, esta tarde na Galiza, Vasco Vilaça, atleta do Benfica, sagrou-se campeão do mundo, Eduardo Soares da Silva.
6: Um dia histórico. Depois do título mundial de Vanessa Fernandes em 2007, Portugal volta a ter um campeão do mundo. Vilaça nem sequer começou bem a prova decisiva e chegou a terminar a primeira volta da natação fora do top 30, mas entrou para os 40 km de bicicleta no grupo da frente, que era o grande objetivo. O australiano Matt Hauser nunca saiu de vista, assim que Vilaça deixou a água e o título não fugiu nos 10 km a correr. Ainda que tenha sido Hauser a conquistar a vitória da etapa. O segundo lugar na finalíssima acaba por ser nota de rodapé, porque o título vai mesmo para Portugal.
7: Sonhava este ano chegar a ganhar uma etapa de campeonato do mundo. Não só ganhei uma, ganhei duas. Sou neste momento campeão do mundo. Muito trabalho por trás disto. Uma equipa incrível.
6: Depois do quinto lugar nos Jogos Olímpicos de Paris, Vasco Vilaça começa a afirmar-se como candidato a medalha para Los Angeles. Mas para já, prefere pensar apenas na festa que o espera esta noite.
7: Sem dúvida que o grande objetivo é os Jogos, mas neste momento o que vem aí é uma bela noite de celebrações. Tanto eu como a minha equipa. Merece.
6: Vasco Vilaça, novo campeão do mundo de triatlo, num dia em cheio para Portugal, com Ricardo Batista a conquistar o bronze.
3: Dois portugueses no pódio, Vasco Vilaça, campeão do mundo de triatlo, Ricardo Batista conquistou o terceiro lugar. O encontro durou duas horas, o Papa esteve esta tarde reunido com 7 vítimas de abusos sexuais por parte de membros da Igreja em França. Segundo o comunicado da Santa Sé, Leão 14 encontrou-se com cada um deles individualmente, em privado, ouviu as suas histórias e o sofrimento que viveram. As vítimas elogiaram depois a sinceridade do Papa ao longo deste encontro. Aura Miguel.
8: Algumas das vítimas que se encontraram com o Papa aceitaram falar. Os jornalistas, num breve briefing, temos esperança que algo possa mudar, disse uma delas. Percebe-se que há sinceridade e cada palavra escolhida pelo Papa tinha significado. Uma outra disse que percebeu que o Papa se preparou, que está empenhado e determinado, que não é ingênuo, sabe que os acontecimentos vão continuar e que se deve permanecer sempre vigilantes. Uma outra testemunha refere que havia nele um lado emocional e ao mesmo tempo era muito poderoso nas suas palavras. Dizem que Leão XIV reconheceu que a Igreja em França ainda tem muito trabalho a fazer e que respondeu bem às propostas concretas que lhe apresentaram. Sabe que deve trabalhar connosco, disse que devemos reacender a esperança e que é preciso seriedade para a conquistar. Recorde-se, de resto, que esta manhã, no encontro que o Papa teve com a Conferência Episcopal, reconheceu que nos últimos anos os bispos enfrentaram com determinação o doloroso flagelo dos abusos, mas que é necessário prosseguir no caminho iniciado e manter máxima vigilância.
9: Aura Miguel, enviada da Renascença à França, para acompanhar a visita do Papa, que termina já esta segunda-feira. Em Madrid, centenas de pessoas estão a esta hora acampadas para exigir às autoridades uma política de habitação que acabe com os despejos. O protesto tem lugar nas Portas do Sol, a praça onde fica situada a sede do governo em Madrid, e prometem ficar ali até terça-feira, o dia em que reúne o Conselho de Ministros, que vai aprovar uma nova lei para impedir os despejos, tal como aconteceu esta semana com Mari Carmen, 87 anos, foi retirada do seu apartamento onde vivia há 70 anos. O cineasta Pedro Almodóvar também passou por lá esta tarde, pelas Portas do Sol em Madrid, para manifestar o apoio a este protesto.
10: Ha sido muito importante esta mecha que ha encendido, o desahucio de Mari Carmen.
9: Pedro Almodóvar diz que é muito importante esta mensagem depois do despejo de Mari Carmen. Diz que é preciso ter uma solução para este problema, não só o governo, mas também a Câmara Municipal e a Comunidade de Madrid. Pedro Almodóvar, o cineasta que se juntou ao protesto que está nesta altura nas ruas de Madrid.
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2: Boa noite, eu sou a Sónia Santos. Estamos juntos até à meia-noite com as músicas fantásticas da Renascença. E não só, há boas ideias, boas sugestões. Olha, muitas vezes é tema de conversa, as redes sociais, enfim, estão imensas, às vezes na origem de coisas más, insultos, ondas de ódio. Mas há sempre o reverso da medalha. E daqui a pouquinho, no 48K, com a Cristina Nascimento, vai conhecer o movimento da bondade, que já tem 500 mil de adeptos. É depois das 11h30. Até lá, mais música, para já com Owl City. Boa noite.

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0: Olha que bem se está na Renascença, sempre, nunca igual. E muitas vezes é tema de conversa as redes sociais estarem na origem de coisas más, insultos, ondas de ódio, mas claro que também há o reverso da medalha, sempre, não é? Vai conhecer daqui a pouquinho o movimento da bondade, hein? Vai gostar de conhecer este movimento, aposto. Antes disso, ainda temos muita música para ouvir, assim, seguidinhos, Ruth B., à toa com Luís Trigaceiro e o fantástico Do I Wanna Know dos Arctic Monkeys. Boa noite.
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0: Esta música tira-me do sério. Do I Wanna Know, Arctic Monkeys na Renascença. Está comigo Sónia Santos e eu espero que muitíssimo bem. Tal como prometido, vai agora conhecer o Movimento da Bondade.
1: O projeto começou no início de 2023. Como tantos de nós, o norte-americano Tyler Brickley andava pelas redes sociais e ficava cada vez mais emocionalmente pesado com as mensagens de ódio que lia em todo o lado, mesmo que não lhe fossem dirigidas.

0: funciona? É muito simples. Por um dia é escolhido um alvo para essa bondade. Tyler escolhe um criador de conteúdo e pede que lhe inundam a secção de comentários com mensagens positivas. O movimento Kindness Mob tem site, canal no TikTok, no Discord e já tem uma lista de 500 mil voluntários inscritos para serem os executantes dessa onda de bondade. Através dos canais deste movimento podem ser sugeridos criadores para serem os próximos escolhidos. Tyler criou algumas regras. Normalmente não aceita sugestões de criadores que já têm um número expressivo de seguidores, não escolhe alguém que esteja a angariar fundos, nem escolhe ninguém que tenha uma relação direta a quem os sugere. Por exemplo, um marido que sugere a mulher ou o melhor amigo. Depois de escolhido, Tyler vai aos canais da Kindness Mob, identifica e justifica o ou a eleita do dia. Depois é esperar a magia dos seus 500 mil seguidores. A Kindness Mob é totalmente voluntária, não envolve dinheiro em nenhuma fase, nem reuniões para tomar decisões, garante Tyler. Em entrevista à BBC, o fundador deste movimento diz que até ao momento já organizou 350 manifestações de bondade e, em alguns casos, a iniciativa mudou a vida dessa pessoa.
1: Que bom, hein? 48K com a Cristina Nascimento, sonorização do João Campelo, está disponível em qualquer plataforma de podcast, também no site da Renascença.

Boa noite, esta é a Renascença. 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

tão bonita este Wildflower, Billie Eilish na Renascença. Eu sou a Sónia Santos, temos encontro marcado para amanhã às 7 no seu regresso a casa. Desejo-lhe uma ótima noite, bom início de semana.

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Boa noite com São Francisco de Assis. Senhor, fazei de mim um instrumento da vossa paz. Onde houver ódio, que eu leve o amor. Onde houver ofensa, que eu leve o perdão. Onde houver discórdia, que eu leve a união. Onde houver dúvida, que eu leve a fé. Onde houver erro, que eu leve a verdade. Onde houver desespero, que eu leve a esperança. Onde houver tristeza, que eu leve a alegria. Onde houver trevas, que eu leve a luz. Ó Mestre, fazei que eu procure mais consolar que ser consolado, compreender que ser compreendido, amar que ser amado, pois é dando que se recebe, perdoando que se é perdoado, e é morrendo que se vive para a vida eterna.

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1: Meia-noite no continente e na Madeira, 11 horas nos Açores. Edição da meia-noite na Renascença. A abrir, conheça os destaques.
2: Dois jogos e duas vitórias. A seleção de Portugal venceu esta noite a Noruega por 2-1. Em Madrid é a segunda noite do acampamento em defesa de uma habitação acessível. Depois do calor, vem aí a chuva e descida das temperaturas. Já a partir desta segunda-feira, o Instituto Português do Mar e da Atmosfera colocou 9 distritos sob aviso amarelo por causa da trovoada. São eles Beja, Bragança, Castelo Branco, Évora, Faro, Guarda e Porto Alegre. Em Madrid, centenas de pessoas vão passar a noite nas Portas do Sol, em tendas, num protesto organizado pelo Sindicato das Inquilinas. Ao longo do dia, milhares de pessoas passaram por lá para se solidarizarem com este protesto. Deixaram comida, também água. O cineasta Pedro Almodóvar foi um deles.
3: Ha sido muito importante esta mecha que ha encendido, o desahucio de Mari Carmen.
2: Pedro Almodóvar diz que é muito importante esta mensagem depois do despejo de Mari Carmen. É preciso ter uma solução para este problema. Pedro Almodóvar diz que não é só o governo, mas também a Câmara e a comunidade de Madrid. Também noutras cidades espanholas houve concentrações este domingo a exigir uma lei que impeça o despejo, tal como aconteceu esta semana com Mari Carmen, 87 anos, foi retirada do apartamento onde vivia, em Madrid, há 70 anos. Pedro Sánchez já anunciou que na próxima terça-feira o Conselho de Ministros vai aprovar uma nova lei sobre a habitação.
4: O governo está trabajando contra reloj para llevar el próximo martes el Real Decreto Ley sobre Vivienda. Es una cuestión de humanidad.
2: O presidente do governo espanhol apelou assim à oposição para consiga e viabilize o decreto no Congresso dos Deputados, dizendo que é uma questão de humanidade. Portugal voltou a ganhar esta noite frente à seleção da Noruega. Lidera agora isolado o grupo D da Liga das Nações com 6 pontos. João Félix abriu esta noite o marcador. Haaland empatou no início da segunda parte. Gonçalo Ramos deu depois a vitória à seleção nacional. Marcou 2 golos. Um deles foi anulado. Jorge Jesus ficou, obviamente, satisfeito com esta vitória.
5: A gente não ganhou o Azerbaijão nem o Luxemburgo. Eu saí satisfeito. A gente ganhámos, talvez, do top 5 da Europa. Esta equipa está lá metida dentro, não tenho dúvida nenhuma. Portanto, tenho sido satisfeito.
2: O resultado final, Portugal 2, Noruega 1. No triatlo, uma conquista histórica este domingo, em Pontevedra, na Galiza, Vasco Vilaça, atleta do Benfica, sagrou-se campeão do mundo. Vasco Vilaça ficou no primeiro lugar, Ricardo Batista conquistou o terceiro lugar. O Presidente da República e a Ministra do Desporto já felicitaram os atletas.
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1: Boa noite, bom início de semana com a Renascença. Eu sou o Paulo Soares. Esta hora arranca com Alicia Keys.

Já não existem enquanto banda, mas têm toda uma discografia que vale a pena conhecer. Há um episódio inteiro do meu Walkman dedicado aos Daft Punk. É só procurar naquela coleção de 100 episódios com o melhor dos anos 90. Agora na Renascença, Starboy, The Weeknd com Daft Punk.

0: Venha daí com a Renascença, Alex Warren, já a seguir.
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3: Uma hora no continente e na Madeira, meia-noite nos Açores. No arranque da edição da Uma, os destaques a esta hora.
4: A seleção portuguesa vence Noruega para a Liga das Nações. Papa reuniu com vítimas de abusos sexuais por membros da Igreja Católica em França. A seleção portuguesa venceu a Noruega por 2-1 para o grupo A4 da Liga das Nações. João Félix inaugurou o marcador na primeira parte. Haaland ainda conseguiu o empate, mas Gonçalo Ramos garantiu a superioridade das esquinas. Um resultado que deixou Jorge Jesus satisfeito.
5: A gente não ganhou a Azerbaijão nem o Luxemburgo. Eu saí satisfeito. A gente ganhámos talvez a do top 5 da Europa. Esta equipa está lá metida dentro, não tenho dúvida nenhuma. Portanto, tenho de ser satisfeito.
4: Num jogo sem Ronaldo, o selecionador nacional diz que ainda pensou em usar o capitão, mas a partida ditou outras coisas.
5: Não entrou. Eu estava a pensar metê-lo no jogo, talvez meia hora, mas depois o jogo vai ditando outras coisas. O jogo foi ditando outras coisas. Achei que não era o momento para poder meter no jogo. Ainda tenho. Ainda há mais dois jogos, mas não foi para proteger em termos físicos, porque ele estava em condições de poder jogar o tempo que eu quisesse.
4: Jorge Jesus ao final da partida, Portugal 2, Noruega 1. No triatlo, uma conquista histórica para Portugal, Vasco Vilaça, atleta do Benfica, sagrou-se campeão do mundo em Pontevedra, na Galiza, este domingo. O pódio recebeu ainda mais um português, Ricardo Batista conquistou o terceiro lugar. O Presidente da República e a Ministra do Desporto já felicitaram os atletas. O Papa esteve este domingo reunido com 7 vítimas de abusos sexuais por parte de membros da Igreja de França, 4 homens e 3 mulheres. Segundo o comunicado da Santa Sé, Leão XIV encontrou-se com cada um deles individualmente, em privado, ouviu as suas histórias e o sofrimento que viveram. As vítimas elogiaram depois a sinceridade do Papa ao longo do encontro. Aura Miguel.
6: Algumas das vítimas que se encontraram com o Papa aceitaram falar aos jornalistas num breve briefing. Temos esperança que algo possa mudar, disse uma delas. Percebe-se que há sinceridade e cada palavra escolhida pelo Papa tinha significado. Uma outra disse que percebeu que o Papa se preparou, que está empenhado e determinado, que não é ingênuo, sabe que os acontecimentos vão continuar e que se deve permanecer sempre vigilantes. Uma outra testemunha refere que havia nele um lado emocional e ao mesmo tempo era muito poderoso nas suas palavras. Dizem que Leão XIV reconheceu que a Igreja em França ainda tem muito trabalho a fazer e que respondeu bem às propostas concretas que lhe apresentaram. Sabe que deve trabalhar connosco, disse que devemos reacender a esperança e que é preciso seriedade para a conquistar. Recorde-se, de resto, que esta manhã, no encontro que o Papa teve com a Conferência Episcopal, reconheceu que nos últimos anos os bispos enfrentaram com determinação o doloroso flagelo dos abusos, mas que é necessário prosseguir no caminho iniciado e manter máxima vigilância.
4: Aura Miguel, enviada especial da Renascença à França para acompanhar a visita do Papa, que termina esta segunda-feira. Ponto final nesta edição. Está tudo em rr.pt.
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3: Renascença com Paulo Soares. Boa noite, tenham um ótimo início de semana. Esta hora arranca com Bruno Mars.